0: técnicos de Cezinha Martins, Ricardo Simões, Gabriel Petraço, Lucas Monteiro, o Pedro Ávila na mesa de som, o nosso Hugo Rodrigo na produção, do Paulo Eduardo. A gente volta amanhã a partir das 3 da tarde. Você curtiu Santos 2, Chapecoense 2, com Cleiton Gamarra, Renan Teixeira, Antônio Lima, Gavião e comigo, Éber Lima. Volto amanhã às 3 com rodada tripla, começando com Bahia e Corinthians. Na sequência, teremos Flamengo e São Paulo, Bahia e Corinthians, com nossa narração do Cleiton Gamarra. Flamengo e São Paulo, com a narração de Jorge Vinícius e com o nosso Felipe Oliveira, direto do Maracanã. E depois, da sequência, na Arena do Verdão, tem Palmeiras e Atlético Mineiro, com a narração de Hugo Botelho. Obrigado pela audiência, pelo carinho. 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Fiquem com Deus, até amanhã. Tchau.
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0: Começando agora o Festa Nova, eu sou a Ana Pellicieri e vou te acompanhar nessa noite maravilhosa com muita música boa brasileira. Ó, a noite promete, hein? Então aumenta o som do seu rádio pra ouvir melhor da música brasileira, mixadas pelo DJ Pazinha, que tá aqui ao meu lado hoje.
1: É isso mesmo, Ana, vamos que vamos.
0: Eva, começando com...
1: Ana Carolina, Entre Olhares.

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0: Nova Brasil FM, hora oficial de Brasília.
1: 4:44.
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0: Nova Brasil FM, hora oficial de Brasília, 5:33.
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domingo delicioso de 26 de julho. Eu sou o Noah, tô chegando pra te fazer companhia a partir de agora. A gente começa com Flávio Venturini, Clube da Esquina. Bom dia.

0: no Arquivo Nova Brasil 8:17.
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0: E o Arquivo na Tela destaca dessa vez a conexão perfeita entre música e teledramaturgia com o clássico da televisão e também dos videoquês e casamentos, o Whisky a Gogô. Lançada em 1984 pelo Roupa Nova, essa música nasceu do encontro talentoso de Michael Sullivan e Paulo Massadas. Whisky a Gogô é uma música inspirada nas noites de boemia e nos bailes em que a dupla tocava o repertório do americano Johnny Rivers. O sucesso foi tão gigantesco e tão imediato que a faixa foi direto para a abertura da novela Um Sonho a Mais da TV Globo em 1985. Inclusive, é bom destacar, o nome da trama foi justamente tirado do último verso da letra de Whisky a Gogô: Um sonho a mais não faz mal. Com seu ritmo contagiante que traz bailes de época à memória da gente, Cuba Libre, Vitrola, Meia Luz, a música virou um marco do grupo e um verdadeiro hino das pistas e das telas brasileiras que atravessa gerações. Para começar o nosso domingo, o Arquivo na Tela, então, coloca Roupa Nova no seu fim de semana.

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1: Olá, ouvintes da Nova Brasil. Nesse próximo dia 28 de julho, é o aniversário de 73 anos do cantor e compositor Guilherme Arantes. Influenciado pelo pai, que gostava muito de música, aos 5 anos ele tocava cavaquinho e aos 6, piano. Em 69, com 16 anos, compôs seu primeiro sucesso, Meu Mundo e Nada Mais, gravado em 75 como trilha sonora da telenovela Anjo Mal, da TV Globo. São praticamente 60 anos de carreira. Mas hoje eu quero apresentar a música Amanhã, a qual foi composta em 77. O Guilherme brigou com a namorada, chateado, pegou seu fusquinha e foi de São Paulo para Santos. A música foi escrita no caminho, em apenas uma hora. Por fim, ele acabou se casando com essa mesma namorada. Saiba mais sobre Guilherme Arantes e a canção Amanhã, aqui na Nova Brasil e no canal do YouTube, Músicas e Suas Histórias.
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0: Ana Carolina, eu sei que vou te amar aqui no Arquivo Nova Brasil. Antes, o Wilson Semanal com Samarina, agora 8h49.
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0: E o Arquivo Rock desse domingo traz um dos duetos mais emblemáticos do pós-punk nacional com a banda Zero e o clássico Agora Eu Sei. Lançada para o público em 1985, é uma composição do vocalista Guilherme Snar ao lado de Fred Rayá. Essa faixa conta com a participação marcante de Paulo Ricardo, que na época vivia o auge do sucesso com o RPM. Quem lembra, hein? A parceria impulsionou o primeiro álbum do Zero e virou presença constante em todas as rádios dos anos 80. Então bora relembrar no Arquivo Rock Zero com participação de Paulo Ricardo. Agora eu sei.

0: Gomes aqui no Nuvem Passageira.
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0: E com essa a gente fecha o Arquivo Nova Brasil desse domingo, dia 26 de julho, sempre agradecendo o seu carinho, a sua companhia. Domingo que vem, às 8 horas da manhã, tem mais uma edição completa do Arquivo Nova Brasil. Durante a semana tem drops, durante a programação, sempre trazendo o melhor da nossa discoteca, então não perca. Na sequência, você acompanha os sons do Nordeste com a apresentação de Mariana Aidar e Fábio César. Tá imperdível como sempre, né? Eu volto a falar com você às 10 da manhã, logo depois dos sons do Nordeste. 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
7: Olá, gente, bom dia! Tá começando por aqui na Nova Brasil, mais que moderna, brasileira, o nosso querido Sons do Nordeste. Tá na hora de acordar junto com a gente, arrastando o pé, enquanto você toma aí seu café da manhã, já vai gastando energia junto com a gente também, aqui no nosso programa que tá só começando, com shot, com chachado, com baião, com MPB, o que há de melhor, os grandes clássicos da música nordestina. E comigo, como sempre, na parceria, tem a nossa querida Mariana Aidar. Bom dia pra você, Mariana.
8: Bom dia, Fábio. Bom dia, gente. Como vocês estão hoje? Eu tô muito feliz de estar aqui em mais um Sons do Nordeste, nesse domingo lindo. E hoje, eu sempre falo isso, né? Mas é porque é verdade. Hoje o programa tá lindo.
7: É verdade. E eu sempre digo o quê? Como sempre, né, Mariana? Tá sempre lindo, porque é feito com muito carinho, com muito amor, né?
8: Sim.
7: Pra todo mundo que tá na sintonia.
8: Com certeza, é tão lindo, né, ver o forró assim nessa rádio, tão importante, esse gênero que dá tanta alegria, tanta energia pra gente, que atravessa os nossos corações, né, e pega a gente num lugar tão quentinho, tão aconchegante. Então a gente sempre faz isso com muito carinho mesmo.
7: Ah, é verdade, é sempre bom dançar forró, porque esse forró a gente geralmente, na sua grande maioria, dança como? A dois, né?
8: Oh.
7: E vamos lá começar.
8: Mas é muito bom dançar sozinho também, tá, Fábio?
7: Ah, também,
8: eu gosto,
7: claro,
8: de dançar sozinha também. Bota assim, arrasta, se fica em frente ao espelho, fica lá dançando, enlouquecendo sozinha também, é maravilhoso.
7: Ah, é bom demais. Até porque uma música como forró, mesmo a gente estando sozinho, a gente não consegue ficar parado. A gente
8: não.
7: Tem que balançar alguma coisa, mexer pra lá, mexer pra
8: Sim.
7: cá. E acaba dançando sozinho também. E por isso, vamos dançar sozinho, acompanhado, qualquer jeito, mas começando aqui o nosso programa com Shot das Meninas, um dos maiores clássicos da música nordestina, composta por Luiz Gonzaga e Zé Dantas. A canção foi gravada originalmente em 1953 e ganhou inúmeras releituras ao longo das décadas, entre elas a marcante interpretação da nossa querida Elba Ramalho, que a gente ouve agora aqui nos Sons do Nordeste, só pra começar.
8: Bora!
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0: Esse foi Matuto Teimoso com Pinto do Acordeon, canção que traduz com autenticidade o orgulho das raízes nordestinas e do homem do sertão, né? Com sua sanfona marcante, uma interpretação cheia de personalidade. Esse artista maravilhoso sanfoneiro, ele celebra a simplicidade, a coragem e a persistência do povo do interior.
1: Ah, que legal, linda essa música, e é bom demais tocar ela para vocês aqui nos Sons do Nordeste, que continua, viu? É, agora com outro grande clássico, Noites Brasileiras, também adoro essa, uma das minhas prediletas.
0: Você sempre fala isso, né? Você gosta muito dessa, né, Fábio?
1: Ah, eu adoro, me lembra muito quando eu era criança, né, que juntava aquele na época de São João, fazia aquela festa lá na casa da minha vovó, todo mundo juntinho, dançando com aquele trio de forró pé de serra.
0: Ai, oh, meu que delícia. Deus, que lembrança boa.
1: E nesse encontro maravilhoso com Fagner e Luiz Gonzaga, né, essa versão que a gente vai tocar agora, um dos grandes clássicos do repertório junino brasileiro. A música é de Gonzaga e Zé Dantas e celebra a magia das festas de São João e a cultura popular nordestina que a gente sempre exalta aqui nos Sons do Nordeste. Vamos ouvir então.
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0: E a gente ouviu É Madrugada, do Trio Nordestino, esse trio querido do Brasil, um clássico do forró composto por Antônio Barros, um dos maiores autores da música nordestina. Nossa, ele e Cecel, que dupla, viu? Compuseram muitos, muitos clássicos, e essa música, ela conta a história da solidão, né? De quem espera em vão por essa pessoa amada durante a noite de São João. Quem nunca, né, Fábio?
1: Quem nunca, pelo amor... É a trilha sonora perfeita para noites, né, românticas, de encontros e tudo mais.
0: E agora a gente vai seguir com Cajuína, do maravilhoso, eu sou muito fã desse cara, Caetano Veloso.
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0: quem não é, né? E foi lançada em 79, ela, a música nasceu de um encontro emocionante, essa história é muito linda. Ela nasceu desse encontro do Caetano com o pai do poeta Torquato Neto, que ele se suicidou, o Torquato, e depois dessa morte, com apenas 8 versos, né, a letra reflete sobre a existência, a fragilidade da vida, o luto e a beleza dos laços humanos. Então, Caetano Veloso, Cajuína.
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0: aqui na Nova Brasil, mais que moderna, brasileira. Essa foi Abrir a Porta com Dominguinhos e Gilberto Gil, um dos grandes clássicos do nosso forró romântico. É, só coisa boa toca pra você aqui nos Sons do Nordeste, e a gente agradece nos quatro cantos do Brasil você ouvindo a gente, seja no seu radinho, seja pelo aplicativo da Nova Brasil, que você baixa aí no seu celular, pra iOS, pra Android, baixa aí e leva os Sons do Nordeste pra qualquer lugar que você vá nesse planeta, né, Mari?
1: Pois é, junto, é com o aplicativo, é isso, Fábio?
0: É, com o aplicativo, da Nova Brasil, facinho de baixar, levinho, você põe lá e sai ouvindo a rádio.
1: E aí você fica, ouvindo a gente depois também? Você pode ficar ouvindo a gente depois?
0: Ah, com certeza. Depois você fica ouvindo a gente e em qualquer lugar. Não tem fronteira para ouvir a Nova Brasil pelo aplicativo que você baixa aí no celular.
1: Então pronto, não tem mais desculpa que domingo tá cedo, não dá para acordar, né?
0: Uhum,
1: aí já chega nos Sons do Nordeste, já bota naquela energia no alto. Então maravilhoso. Então vamos seguir mais um pouquinho com o Nando Cordel?
0: Vamos embora.
1: É de dar água na boca, que o meu cantor Fábio cantou no último programa. Como é que é, Fábio? Dá aí a canjinha, vai.
0: É de dar água na boca. Aê. Quando olho pra você. Simbora, gente.
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0: Aqui na Nova Brasil, você curtiu a última de hoje do nosso Sons do Nordeste. Que pena que tá ficando por aqui já, passou rapidinho. Mas eu digo pra vocês, é a melhor uma hora do seu domingão pra você sintonizar a Nova Brasil e arrastar o pé, amanhecer o dia, né? Arrastando o pé junto com a gente. Já deixo aqui o meu beijo, meu abraço. Gratidão pra você que passou essa uma hora junto com a gente. Beijo pra você, minha querida Mari. Até domingo que vem, viu?
1: Um beijo, Fábio. Um beijo pra todo mundo que tá aí coladinho com a gente. E domingo que vem estamos aqui de novo com Sons do Nordeste às 9 horas da manhã. Beijo, gente. Boa semana pra todo mundo.
0: Boa semana. Tchau, tchau.
1: Tá certo, você meu conhece? Cantor. Quero você cantando, hein?
0: Tá certo, minha locutora.
1: Um beijo, querido.
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Brasileira, muito bom dia para você que acordou, ligou o rádio aqui na Nova Brasil e já encontrou sons do Nordeste com a Mariana Aidar e o Fábio César, que voltam domingo que vem às 9 da manhã. Um beijo para você que é nordestino, que tem origem nordestina e que tem saudade da terrinha. Que bom ter um programa como esse, né? Essa é a Nova Brasil trazendo brasilidade para você. Eu sou o Noah, te faço companhia a partir de agora. Vamos juntos até o meio-dia com muita música brasileira. Pra gente começar bem o nosso horário, seu Jorge com Amiga da Minha Mulher. Bom dia, hoje é domingo, 26 de julho.

0: Gal Costa com Açaí aqui na Nova Brasil. A gente teve também Paralamas do Sucesso com O Beco. Acerte seu relógio com a Nova Brasil, 10h28.
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0: minuto para as 11, hora de fazer contato com a redação do jornalismo Nova Brasil.
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0: Estamos aqui para te informar que a Defesa Civil do Rio Grande do Sul emitiu um aviso para a chegada de um novo período de instabilidade com previsão de temporais, chuva volumosa, ventos fortes e aumento do risco de alagamentos e inundações. Segundo o órgão, as condições climáticas previstas começam hoje e vão até a próxima terça-feira, quando áreas do Noroeste, Norte, Nordeste, Serra, região metropolitana de Porto Alegre e Litoral Norte

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12: 11 horas e 3 minutos, hoje é domingo 26 de julho e a gente aproveita o melhor da moderna música brasileira. A gente vai tocar pra você Luciana Mello, tem Tim Maia, tem Guilherme Arantes, tem Lulu Santos e pra começar tem Vanessa da Mata cantando com Ben Harper. Boa sorte, good luck.

Fernanda Takká e Rodrigo Amarante, Ritmo da Chuva. A gente curtiu também Caetano Veloso com Outras Palavras. Esse é o Sob Medida, você tá aproveitando uma hora de muita música boa, sem intervalos comerciais. E já que a Fernanda Takká tá no Ritmo da Chuva, então vem Guilherme Arantes agora e diz, deixa chover. 11:32, um excelente domingo para você que tá na Nova Brasil. Mais

0: Rita Lee com Reza. Tivemos também Zé Cabaleiro. Ai, que saudade de você. Faltando agora 3 minutos pro meio-dia.
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0: A gente fecha o nosso horário falando de música para trazer uma boa notícia para você que está ouvindo a Nova Brasil. A música brasileira viveu um primeiro semestre de 2026 marcado pela diversidade criativa. Em diferentes regiões aqui do país, a gente viu artistas apresentando álbuns que conversam com temas como ancestralidade, espiritualidade, identidade, amor, política e transformações sociais, reafirmando a força da produção nacional em múltiplos gêneros. E daqui a pouquinho, falando em música, tem Samba Nova. E o samba é justamente um dos gêneros na lista dos 20 álbuns que marcaram o primeiro semestre de 2026. Quer saber mais sobre esse primeiro semestre bem criativo? Acesse nosso site e confira novabrasil.com. Eu, Noah, tô indo nessa, te deixo em ótima companhia. Vem aí Patrícia Liberato, uma excelente semana pra você com tudo de bom. Nova Brasil, mais que moderna brasileira. Até a próxima, gente. Tchau.
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10: Samba Nova, o samba com a cara da Nova Brasil FM tá chegando para este domingão, dia 26 de julho de 2026. Uma ótima tarde para todo mundo. Eu sou a Patrícia Liberato, tô chegando para te fazer companhia até as 3 horas da tarde e como sempre quero a sua companhia e o seu WhatsApp, tá bom? 11 943 80 500. Vou falar de novo. 11 943 80 500 é o nosso WhatsApp. Participe com a gente, peça a sua música, mande seu alôzinho, dê a sua sugestão, peça a sua música e também participe da promoção do Quintal do Espeto. 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Hoje, gente, dia 26 é um dia tão especial porque hoje é dia de Santana e hoje a gente celebra o Dia dos Avós. É uma data aí para homenagear quem ensina a gente, quem acolhe, quem enche de carinho, de beijinho, de boas lembranças. Fala-se cheirinho de vó e de vô, né? A coisa mais gostosa do mundo. Tô até arrepiada aqui. E aí o nosso Samba Nova hoje é dedicado a todos os avós e avós que fazem parte da nossa audiência, tá bom? Todos que têm aquele conselho pra dar na ponta da língua, um abraço apertado, aquela mesa farta e boa pra gente, uma história boa pra contar. Foi através dos seus avós que você conheceu o samba? Tem algum samba que você lembra dos seus avós? Então manda pra gente aqui, conta, viu? Ó, obrigada, feliz dia dos avós, um beijo muito carinhoso pra todas as avós, minha avó Dona Conceição, que não tá mais aqui, enfim, minha mãe e meu pai são dois avós, Tereza e Hélio, e os seus avós, seus pais todos aí, parabéns pelo dia. Vamos começar com uma palhetada do Leandro Learte, muito enigmática, porque quem ouve sabe que é ele. Eu tô falando do Canto da Razão, na voz do Márcio Arte com Arte Popular.
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0: Essa é clássica, nossa! Malas prontas, grupo Sensação, aqui no nosso Samba Nova. Alô, Marquinhos! Beijo pra você, beijo pros meninos todos do Sensação, João, Gazu, Cogumelo, enfim, os meninos todos que estão sempre aqui curtindo a nossa programação. Obrigada sempre, viu? Luizinho SP, que já fez parte do Sensação também, um beijão pra todos. E hoje, a nossa entrevista é com um menino incrível, talentosíssimo, que eu recebi aqui no Samba Nova. É o Rodrigo Veloso. E o Rodrigo, ele é filho de nada mais, nada menos que Benito de Paula. E aí, eu quis saber a respeito da história dele, da história do pai dele. Vamos ouvir?
1: É um orgulho tremendo. É um orgulho tremendo. Não sei. As pessoas me perguntam, né? Antigamente me perguntavam mais, assim, aquela pergunta clássica de jornalista. Como é que é ser filho do Benito?
0: Uhum.
1: Eu voltava com a pergunta, como é que é não ser?
0: Não,
1: né?
0: Ser.
1: Porque eu não tenho uma referência do contrário, né? Mas o meu pai é, além de um artista, né? É, nós somos muito próximos, né? Nós somos muito grudados, assim, eu e ele. Desde que eu nasci. Então, a gente é muito junto mesmo, assim.
0: Ele é um pai presente, então.
1: Ele é um pai presente.
0: Apesar de ser a sumidade e o artista incrível que ele é.
1: Sim. Ele sempre foi... Claro, um pai presente
0: na medida do possível,
1: do
0: claro.
1: Do jeito dele também, né?
0: Sim.
1: Porque... ele é de uma outra geração.
0: Sim.
1: Um músico que trabalha... Quando eu era pequeno, ele trabalhava muito, muito. Mas a gente sempre teve a questão artística que nos conectou de uma maneira muito profunda, né? E até uma vez, muitos anos atrás, eu fui numa cigana e ela jogou as cartas lá. E aí eu tinha, sei lá, 18 anos. É. Tava aquela época, tava fazendo faculdade, não sabia o que eu ia fazer, não sei o que lá, aquela coisa, né? Aí fui numa cigana, me levaram numa cigana, quando eu vi, eu tava na cigana.
0: É.
1: E aí ela jogou, ela não sabia quem era meu pai nem nada. Ela, primeira carta, seu pai é um artista.
0: Olha, essa é boa, hein?
1: E a segunda carta, vocês sempre estiveram juntos em todas as vidas.
0: Ah,
1: que vocês
0: lindo.
1: Estiveram aqui. Vocês nunca estiveram separados.
0: Que lindo.
1: Em nenhuma vida. A cigana me falou isso, eu tomei um susto, assim. Porque a nossa relação já era assim, né? Então a gente realmente é muito próximo. É mó barato.
0: Eu fiquei emocionada com isso agora. Que bonito isso.
1: É bonito, né?
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0: Quem não conhece essa música, vou te falar, não gosta de samba, não. Marinheiro Só, com a diva Clementina de Jesus aqui no nosso Samba Nova. Ó, não esquece de mandar o recadinho aqui, mandar um áudio, por favor. 11 943 805 100. Ah, mas eu não sei fazer. Fácil, você vai lá no WhatsApp, vai lá no ícone do microfoninho, aperta gravar, e aí você fala: Paty, aqui é tal pessoa, eu moro em tal lugar e quero pedir tal música, ou quero oferecer, ou quero mandar alô pra tal pessoa, e pronto, você já tá participando com a gente, tá bom? Conta pra gente qual é o samba que você quer ouvir aqui no Samba Nova, peça aquele sucesso novo, o clássico, o pagodão, enfim, tudo que você não cansa de escutar, ou que faz tempo que você não ouve e quer ouvir aqui no programa, tá bom? Vai ser um prazer te ouvir. Você pode fazer como o Richard da Zona Leste aqui, aliás, Richard, meu concunhado, um outro Richard, tá fazendo aniversário, saúde, paz, felicidades, beijo da Renata, beijo do João Pedro, beijo da Solange, beijo da Heloísa, do Gabriel e meu e de todos. E agora o Richard da Zona Leste vai pedir uma música.
1: Boa tarde, Patrícia. É o Richard aqui da Zona Leste. Põe aí Grupo Sampa aí, pagode da família, pra toda a família aí. Domingão especial a todos.
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0: minha cara com a Martinália aqui no nosso Samba Nova. Maravilhoso, né? E por falar em Martinália, que encontro especial foi esse ao lado do pai do Martinho da Vila no palco, né? Eles se apresentaram ontem numa noite cheia de samba, cheia de histórias. Foi sensacional ver eles celebrando. E ó, só pra você saber, a turnê tá só começando, vai passar por Belo Horizonte, Fortaleza, Recife, Salvador, Rio de Janeiro de novo. Vale a pena assistir. Você que tá aí sintonizado com a gente em todas essas praças, não perca que esse show é incrível, tá bom? E agora temos mais uma música incrível. É o Moleque Atrevido com o Exalta Samba. É, o Exalta Samba regravou essa música, que é do Jorge Aragão, mas virou um clássico com eles também. Vamos ouvir?
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tá ligado no nosso botequim. Esse samba é uma homenagem a quem chegou primeiro que a gente, e um alerta pra quem tá chegando depois, hein? Se liga, gente!

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0: boa, tá aqui no melhor programa de samba do rádio brasileiro, Samba Nova, o samba com a cara da Nova Brasil FM. 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Já voltamos. 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
0: Hoje é domingo, dia 26 de julho. Eu quero mandar um beijo muito especial pra quem faz aniversário e curte aqui o nosso Samba Nova. E ó, tem uma homenagem linda da Fernanda Ribeiro de São Paulo pros avós, Dona Célia e seu João. Ela pediu Não Sou Mais Disso, do Zeca Pagodinho, e contou que essa música faz parte das melhores lembranças da infância, daqueles momentos especiais de família quando ela passava as tardes de domingo na casa dos avós, ouvindo samba e aprendendo a amar a música popular brasileira, né? Então, um beijo para todos os avós, avós e avós que fazem parte aqui da família Samba Nova. Nilton Paradox, querido, um beijo para você, meu amigo. E hoje o programa é todo dedicado pros avós. Então, vamos ouvir o pedido dela? Zeca Pagodinho.
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0: Eu adoro a suavidade e elegância da Beca Perré com O Show Tem Que Continuar. Essa música é a cara do Samba Nova, é demais, é linda. Bom, a gente continua aqui com o nosso entrevistado de hoje, que é o Rodrigo Veloso, filho de nada mais, nada menos que Benito de Paula. E ele fala sobre como é essa passagem de bastão e como lida com as comparações com o pai. Vamos ouvir?
1: Então, eu mesmo reneguei a mim mesmo um pouquinho, eu resisti um pouquinho, né? Aí, por esse caminho, durante uma fase ali da adolescência, começo da vida adulta.
2: Até você se encontrar, você entender.
1: Até eu entender que era isso mesmo, né? Quando eu vi, eu já tava trabalhando, já tava fazendo teatro, já tava pra gravar um disco, e a coisa foi acontecendo naturalmente, né? Tudo na nossa vida. É porque é a transmissão oral de família mesmo, é uma tradição da nossa família.
2: Legal.
1: Então, eu acho que faz parte de quem eu sou mesmo, assim.
2: Então, aí eu recebi o release e a questão de, assim, eu até pedi pra assessoria de imprensa, falei assim, não dá pra trazer o Benito e tal. E aí o que me foi dito é justamente que chegou no momento da passagem de bastão, né? De agora você tá fazendo exatamente um trabalho trazendo essa passagem de bastão da carreira do seu pai pra sua. Como é que surgiu isso?
1: Olha, essa questão do tempo, né? Eu não gosto muito de pensar nisso assim, sabe?
2: Friamente. Ok.
1: Eu deixo acontecer. Na verdade, esse disco surgiu porque eu já gravei com meu pai diversas vezes, alguns discos. Eu faço shows com ele há muito tempo e até essa coisa de ser filho, né? Então, às vezes eu percebo que as pessoas te rotulam, te colocam num lugar de, eu filho de, você é parecido com seu pai, você não é, você não sei o quê, você repete, você é diferente, você é melhor, você é pior, você não sei o quê. As pessoas, a gente tem, isso é uma coisa do mercado. Isso é uma coisa do meio que a gente vive capitalista.
2: Sim.
1: Que coloca esses...
2: Numa prateleira,
1: Essas prateleiras, esses rótulos.
2: Uhum.
1: E que, na verdade, eu não sei até que ponto eles ajudam ou atrapalham, sei lá. Mas, então, eu não tinha pensado em regravar o meu pai de novo. Mas o meu pai me pediu. Ano passado, nós fizemos um show no Sesc 24 de Maio, na Virada Cultural. Um show de dois pianos. E foi assim, foram três dias, foi uma catarse. Nossa, da plateia, foi muito emocionante. E dos músicos que estavam conosco. E aí, meu pai, quando acabou, o terceiro dia, a gente chegou em casa e meu pai falou: você precisa regravar as minhas músicas. Eu falei: pai, mas eu já gravei. Não, você precisa regravar agora, porque não sei o quê, e nananã, e tem algumas que você nunca gravou, e você tem que gravar, e bababá, bababá, e insistiu. Falei: caramba, será que eu faço? Será que eu não faço? E um dia eu fui na Francisca assistir um show do Rodrigo Campos, que ele tava fazendo com o Thiago França e com o Fumaça, que são músicos que eu já conheço há uns anos, a gente já trabalhou juntos também e tal. E aí, quando eu vi, eu tava no palco cantando com eles um monte de samba, e aí cantei o samba do meu pai e não sei o que lá. E quando eu escutei aquela formação, eu achei que aquilo tinha a ver um pouco com o que meu pai fazia lá atrás, mas ao mesmo tempo era muito diferente. E eu falei: caraca, vamos fazer.
2: Ah, que legal.
1: E aí a gente se juntou e fez. Foi meio assim, foi pedido do meu pai.
2: Que demais.
0: Tá uma delícia esse bate-papo aí com o Rodrigo Veloso, filho do Benito de Paula, que tá fazendo um show incrível, aliás, vai fazer no dia 31 na Casa Natura Musical. A gente vai dar o serviço completo pra você no fim do programa, mas você pode concorrer a ingressos, na verdade, nominalista. Então mande Benito 85 pro WhatsApp 11 943 805-100. Você que é de São Paulo, pode ir nesse super show aí, conferir essa homenagem do Rodrigo Veloso e a galera, a gig toda que vai estar com ele, e o Benito de Paula. Isso tudo, claro, é com a Nova Brasil FM, com o nosso Samba Nova.
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0: Sorriso Aberto. Outro clássico de roda de samba é Sorriso Aberto da Jovelina Pérola Negra. E claro que tem que estar sempre aqui no nosso Samba Nova. Agora temos mais um pedido no WhatsApp Nova Brasil, 11 943 805 100. O pedido vem de Pernambuco, é isso? Ivanildo Marcelino, de Paulista, em Pernambuco. A cidade chama Paulista, mas é em Pernambuco. E ele pediu Soweto, ó, que chique. Ivanildo, fica à vontade.
1: Boa tarde, Patrícia. Boa tarde a toda a galera ligada aí no Samba Nova. Eu ligado todo sábado, todo domingo e divulgando o programa para todo mundo aqui de Recife. Aqui é o Ivanildo Marcelino, de Paulista, Pernambuco. Toca aí, Soweto, Mundo de Oz. Ofereça aí meu irmão Marcelino, que tá na Praia do Pau Amarelo. Um abraço aí para todo mundo. Valeu, tchau, tchau, um abraço.
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0: Eternamente Feliz com o Thiaguinho. É uma música do Arte Popular, regravada por ele pro projeto Tardezinha. E ele tá bombando aí com o projeto do Ben Black e tal. Vai ser o primeiro dia dos pais do Thiaguinho. Inclusive, eu tava numa loja no Rio de Janeiro essa semana e dei de cara com a foto dele. Muito legal. Beijo, viu, Thiaguinho? Beijo pra família toda aí. E olha, nossa roda de samba continua, só tá faltando seu pedido. Manda mensagem pra gente, tá? Manda o áudio dizendo qual música você quer ouvir, pra quem você quer mandar alô. Pode ser lançamento, pode ser clássico, pode ser aquele som que faz tempo que você não ouve aqui no rádio, tá bom? Então mande 11 943 805-100. Vamos ouvir um clássico? Folhas Secas aqui no Samba Nova.
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0: Viva Martim da Vila!
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0: Bom, é isso, gente. Finalizamos a segunda hora do nosso Samba Nova deste domingão. Que delícia saber que você tá aqui com a gente. É inverno no Brasil, é isso. Muitos lugares aí tá chovendo, tem lugares que tá friozinho, mas o que vale é a roda de samba que faz a gente ter esse calor humano, essa energia boa e você sempre aqui conosco na Nova Brasil FM. Eu sou a Patrícia Liberato, não vou embora não. Pera aí que nós vamos pro intervalo e já voltamos com mais uma hora do Samba Nova. 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
7: Hoje é domingo e eu quero agradecer você que tá aí na preguiça curtindo a gente. Algumas pessoas estão trabalhando também, os motoristas de aplicativo, o pessoal da saúde, bombeiros, polícia, enfim, onde você estiver, esteja na sintonia da Nova Brasil. Se alguém que você conhece não tá na sintonia, manda o WhatsApp e fala, ó, já sintonizou a rádio? Por favor, viu? Aproveitar e mandar um beijo carinhoso pra Cristiane Barros de Recife, ela tá na companhia da família, preparando o almoço e deixando Samba Nova embalar esse momento em família. Obrigada, viu, Cris? Um beijo, muito obrigada pela audiência e pelo carinho, e tem mais beijos pros avós esse dia tão especial. Então, beijo pro seu Gabriel Oliveira de Belo Horizonte. Ele tá mandando um beijão pro avô, seu Antônio. A Fernanda Ribeiro hoje não tá acompanhando o Samba Nova com os avós, a dona Célia e o seu João, mas mandou um cheiro especial porque eles estão acompanhando lá de João Pessoa. Mais uma vez, feliz dia dos avós para todos os avós e avós que acompanham o Samba Nova. E para vocês, tem Beth Carvalho.
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0: Dinheiro na mão é vendaval, né, gente? Já diria Paulinho da Viola, com Pecado Capital, aqui no nosso Samba Nova. E continuando nesse ritmo, já vamos atender o Célio de Osasco, que pediu uma música tão legal. Fala aí, Célio.
1: Olá, Patrícia. Boa tarde. Eu sou o Célio, aqui de Osasco, e gostaria de escutar a música, se você puder tocar, Gratidão, de Xande dos Pilares. Uma boa tarde para todos. Muito obrigado.
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1: Minha avó adorava essa música aqui. Todo Menino é um Rei, com Nelson Rufino, poeta querido, aqui no nosso Samba Nova, o samba com a cara da Nova Brasil FM. A gente fala muito aqui de São Paulo, do Norte e do Nordeste, mas eu vou mandar um beijo pra galera do interior aí, povo de Campinas, 103.7, obrigada pela sintonia. Galera de São José dos Campos, em 91.5, muito obrigada por curtir o programa. O pessoal de Ribeirão Preto, 91.3, obrigada também por estar curtindo aqui o Samba Nova. E o povo todo de Sul de Minas, em 100.5, muito obrigada também por estar curtindo o programa. Deem um toque pra gente aí, tá bom? Agora tem uma música incrível de um amigo que eu perdi já faz um ano e pouco, amigo mesmo, amigo irmão, assim, que participou de vários trabalhos da minha família. Tô falando do Vladimir Rosa, vocalista do grupo Redenção, e a gente vai ouvir um clássico que se chama Fronteiras.
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0: Seu Jorge também cantou na Linha do Mar e tá aqui no nosso Samba Nova. Ó, seguinte, quero saber se você tá gostando do bate-papo aí do Samba Nova. Você pode ouvir a entrevista completinha quando e onde quiser. Os episódios estão disponíveis no Spotify em versão podcast e é só dar o play e curtir esse encontro sem pressa, tá bom? Inclusive, agora você vai ouvir o trecho final da minha conversa com o Rodrigo Veloso, que tá falando sobre o mercado de música, se vai rolar a obra sobre... se vai rolar um musical, na verdade, sobre a obra do Benito. E todo o resto você pode ouvir aí no Spotify, entrevista completa. Vamos ouvir o Rodrigo Veloso?
1: O que você acha do mercado de musicais, por exemplo? Que eu acho assim, a gente cresceu muito,
2: sim,
1: o Brasil cresceu muito, né, no mercado musical, mas acho que a gente tem tantas possibilidades, né? Tudo bem, agora tá sendo feito musical da Alcione, Gilberto Gil,
2: sim,
1: e tantas
2: biográficos
1: outras,
2: assim.
1: Biográficos, uhum, né? E vai rolar um musical do Benito de Paula, você acha?
2: Olha, acho que sim. A gente tem alguns convites, algumas coisas acontecendo aí. Acho que é uma história lindíssima de contar, impossível de ser contada numa peça, mas já teve um musical lá em Friburgo, Nova Friburgo, que foi feito com os atores de lá, um diretor de lá.
1: Legal.
2: Que era bem lindo, eles me mandaram, eu não consegui assistir, infelizmente, mas a nossa família toda foi assistir. Mas a gente quer fazer uma coisa grande e acho que na hora certa isso vai acontecer, né? O teatro musical brasileiro é muito rico. Na verdade, a música popular brasileira e o samba, inclusive, eles se encontram com a história do teatro musical brasileiro, né?
1: Verdade.
2: Tom Jobim conheceu Vinícius, né? Fazendo ali,
1: verdade,
2: o Orfeu, né? Então, essas histórias estão profundamente conectadas, assim.
0: Ah, que delícia saber de tudo isso com o Rodrigo Veloso, filho do Benito de Paula. Eu falei várias vezes que eu queria o Benito de Paula aqui, mas a gente vai conferir ele na Casa Natura Musical. É sexta-feira, dia 31. Já no fim do programa eu vou dar a história toda completa, endereço, tudo bonitinho. Você pode conferir os ingressos aí na Simpla, mas você pode ganhar ingressos aqui. Mande mensagem Benito85 no WhatsApp 11 943 805 100. E aí você fica ligado na programação aqui da Nova Brasil, porque aí durante a semana a gente dá o resultado e a produção também entra em contato. Mas mande quantas mensagens quiser. Boa sorte.
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0: esse astral, a gente finaliza aqui o nosso Samba Nova deste domingo. Mas antes de ir embora, quero dar aqui o kit do Quintal do Espeto mais o voucher. E quem tá levando é o Raoni. Final do telefone 6631. Raoni, querido, obrigada pela participação. Parabéns. Ah, o pessoal da produção vai entrar em contato com você. E você que se inscreveu, gente, ó, não fique triste, porque semana que vem tem mais. E tem muito mais aqui na programação da Nova Brasil FM. Muita gente tá perguntando sobre o show do Benito 85. É isso mesmo. Benito 85 com Rodrigo Veloso, Rodrigo Campos, Thiago França, Fumaça, meu amigo, e a participação especial do Benito de Paula. A gente não pode perder. É na próxima sexta-feira, dia 31 de julho, na Casa Natura Musical, na Rua Arthur de Azevedo, 2134, em Pinheiros, aqui em São Paulo. Você pode encontrar os ingressos no Simpla e a gente não pode perder esse momento de passagem de bastão do Benito de Paula pro Rodrigo Veloso, seu filho querido que esteve aqui com a gente. E não esqueça, você pode conferir a conversa inteirinha já no Spotify, que já tá lá o programa, tá bom? O Samba Nova tem direção artística do Ayrton da Silva, programação musical da Vânia Rodrigues, produção da Lucia Albuquerque e do Robson Duarte. Produção geral e apresentação é minha, Patrícia Liberato. É um prazer ter você aqui com a gente e eu fico muito feliz de saber que você espera o programa todo sábado e domingo, porque eu espero esse encontro a semana inteira para te encontrar, para falar com você, para te dar prêmios e trazer mais energia e alegria para sua vida aí na sua casa no final de semana, tá bom? Uma semana abençoada para todo mundo. Continue com o esporte, com a nossa programação aqui na Nova Brasil FM. Beijo!
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13: 3:07. Boa tarde para você ligado na Nova Brasil. Está começando o Nova Jogada, rodada tripla. Transmissão tripla no futebol da Nova Brasil. Começamos com Bahia e Corinthians, jogo na Arena Fonte Nova, que você vai curtir com a narração de Cleiton Gamarra, os comentários da Fran, as reportagens de Edson Rufino. Na sequência, tudo para você de Flamengo e São Paulo, com a narração de Jorge Vinícius, os comentários de Luiz Ademar e as reportagens de Felipe Oliveira. E fechando a nossa rodada tripla no futebol da Nova Brasil, tudo de Palmeiras e Atlético Mineiro, direto da Arena do Verdão, com a narração de Hugo Botelho, os comentários de Celso

0: Ricardo Simões, Zezinha Martins, Lucas Monteiro, Pedro Ávila na mesa de som, Celcinho Roberto na produção, de Antônio Lima e na técnica de externa, de Cuca Labareda, no futebol da Nova Brasil.
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0: Vamos direto às manchetes, os destaques da equipe, começando com o time da casa, o clube, o Bahia, o tricolor baiano de Rogério Ceni. Boa tarde, Edson Rufino.
3: Alô, Weber Lima, boa tarde, grande abraço a você, aos amigos em todo o planeta, acompanhando o Nova Brasil na jogada. A equipe do Bahia vem de bons resultados, o último jogo, empate em Minas contra o Atlético Mineiro. Hoje vai ter a presença do Ramos Mingo, ele que era dúvida, e o Alejo, também recentemente contratado, fará sua estreia com a camisa do Bahia.
0: Maravilha, Edson Rufino, trazendo as informações do Bahia. Lembrando para você que temos a rodada do Campeonato Brasileiro, que começou ontem com transmissão da Nova Brasil, Santos 2, Chapecoense 2 na Vila Belmiro. Tivemos também na Arena da Baixada, Atlético Paranaense Internacional 2-0 para o Furacão. E em São Januário, Vasco e Mirassol 1-1, os dois clubes permanecem na zona do rebaixamento, mas agora muito mais próximos de Internacional e Grêmio, e também do Santos, todo mundo ali muito próximo. Edson Rufino, e o destaque do Timão, Rufino?
3: Ah, o Corinthians que vem de 3 vitórias consecutivas, 2 antes da pausa para a Copa do Mundo e uma depois do Mundial, o jogo diante do Remo, a vitória corintiana. Para a partida de hoje, não tem o Bidu, vetado pelo departamento médico, vai esperar o Garro após suspensão automática, e o Rani recuperado de lesão.

0: Botafogo no Mineirão, em Bragança Paulista, Bragantino e Coritiba às 18h30, também no mesmo horário, Arena do Grêmio, Grêmio e Fluminense, no Maracanã, a Nova Brasil transmite Flamengo e São Paulo, o nosso Felipe Oliveira estará direto do estádio Mário Filho. No Mangueirão às 19h30 tem Remo e Vitória, e na Arena do Verdão, a Nova Brasil transmite Palmeiras e Atlético Mineiro. A análise, o comentário ficará a cargo da Fran. Fran, boa tarde, a sua expectativa para esse jogo de uma briga direta ali, né, Fran? O sexto colocado é o Bahia com 30 e o Corinthians é o sétimo com 27. Fran, boa tarde.
1: Boa tarde, Weber, Rufino, a todos que estão acompanhando aqui. É um jogo importante, né, dessas duas equipes, como você bem falou, o Bahia vem de um empate na última rodada, joga em sua casa, apesar do Rogério Ceni reclamar bastante, né, da situação da Fonte Nova, mas é o que tem, então vai tentar manter essa sequência aí depois dessa pausa, ainda não perdeu, tá na sexta posição e precisa continuar vencendo, manter essa regularidade que conseguiu manter ali no primeiro turno. Já o Corinthians vive um momento muito bom no Campeonato Brasileiro, tá na sétima posição e tá somente 3 pontos da equipe do Bahia, né? Então é um jogo que é chamado de 6 pontos aí por nós, né? Porque é muito importante. É o Corinthians com poucas modificações, vindo de uma vitória muito importante dentro da sua casa contra a equipe do Remo, mas o Corinthians às vezes tem dificuldades de jogar fora da sua casa. Isso vai deixar o jogo bem aberto.
0: Maravilha, o Palmeiras líder, 44 pontos, Flamengo 37, Atlético Paranaense encostou, 36 pontos, o Fluminense é o quarto com 32, com 30 pontos, Bragantino e Bahia, o Corinthians é o sétimo com 27, também com 27 tem o Cruzeiro, Botafogo e Coritiba, Vitória 26 pontos, São Paulo, Atlético Mineiro 25, e aí o bloco mais abaixo que está lutando para fugir da zona do rebaixamento, Santos 22, Internacional e Grêmio 21, fora da zona da degola. E na zona de descenso, Vasco 21, Mirassol 20, Remo 18 e a Chapecoense conquistou um ponto ontem contra o Santos, foi a 10 pontos. É a lanterna do campeonato e a primeira equipe rebaixada do campeonato brasileiro. 3 horas e 13 minutos. Quem vai trazer a emoção no futebol da Nova Brasil é o nosso Cleiton Gamarra. Gamarra, boa tarde. A expectativa até para o retorno de Garro na equipe do Corinthians. Gamarra.
2: Boa tarde, Weber. Boa tarde a nossa Fran, Edson Rufino, toda nessa equipe técnica, o Gavião lá, direto do Bar do Cabeção. Alguns retornos, né? O Bahia também tem o Jean Lucas voltando, não jogou contra o Atlético Mineiro, e o Garro pelo Corinthians. Espero um bom jogo, viu, Weber? Pela característica dos dois técnicos, né? São bem ofensivos, técnicos que pensam o futebol de uma forma ousada, e isso deve contribuir para o jogo. Claro que vai depender do gramado da Fonte Nova, o tão criticado gramado. Não sei qual é a condição hoje, mas vamos ver. Se o gramado estiver minimamente em condição de receber um bom jogo, devemos ter aí uma grande partida. E só para finalizar, Weber, uma notícia que eu acho que foi bem discutida aí durante a Copa do Mundo, né? A Premier League tomou uma medida sobre a publicidade de bets nas camisas, na parte principal, tá proibido. Então todo time que tem a bet com aquela, com a parte principal dos patrocinadores ali, vai ter que retirar e não vai poder mais ter, acho que pode ter na omoplata, atrás, mas na frente, como patrocinador master, né, que a gente diz aqui no Brasil, tá proibido.
0: E a seleção italiana, que conversava com o Del Piero para ser o novo treinador, eu acho que era isso, né? Ah, é. Ou não, peraí, eu vou buscar quem era o...
1: É o Pirlo, né?
0: É o Pirlo. Pirlo, é isso aí. Boa, Fran, obrigado. O Pirlo estava muito cotado, tem a ver com esse assunto, né? Estava muito cotado para ser o novo treinador da Itália. Mas por conta de uma ligação dele muito forte com a Bet, a Itália está repensando se contratará, não, o Pirlo para comandar o selecionado da Itália. Então, esse negócio da Bet, o pessoal tá pegando mesmo, tá olhando para essa questão. Mas é o que eu digo para vocês, hein? Eu tenho essa opinião. Nós vamos lá pro Bar do Cabeção agora, lá com o nosso o nosso Gavião, mas é o seguinte, o Gavião não vai colocar uma arma na cabeça da pessoa pra ela ir no bar beber, não. É igual da Beth. A casa de aposta tá lá, vai quem quer. O bar tá lá, vai quem quer. E outras tantas coisas que as pessoas têm vício, vai quem quer. Então, eu acho que é engraçado esse tipo de coisa, né? Ah, e a Beth é um problema. Pô, mas nós temos aí uma droga legal vendida em qualquer esquina, que é o álcool, né? E ninguém fala grande coisa. A gente não vê nem muito combate à publicidade dessas questões. Mas, enfim, são coisas do nosso Brasil e agora também na Inglaterra. 3:17. Gaviva, que estará conosco na rodada tripla do futebol da Nova Brasil. A interação com o ouvinte, o humor do Gavião. Boa tarde, Gaviva. Tudo bem?
3: Boa tarde, Weber. Satisfação enorme. Boa tarde pra você, pra todo mundo que vai trampar essa jornada, né? O Gamarra, a Fran, o Rufino, galera do áudio, do vídeo, da produção, nossos ouvintes. Você sabe que tem a Beth aqui, né? Dois quarteirão pra trás. E vai quem quer. Ela é a dona da casa lá. Ninguém bota revólver, não, pra ir na casa da Beth. A gente chama ela de tia Beth. Às vezes tem que botar o revólver pro sujeito ir embora pra casa, que às vezes ele perde o rumo e não quer saber de voltar pra casa. Mas tamo aqui. Ó, Weber, que nem você fala em futebol Nova Brasil. Tá diferente, hein? Diferente. Vamos colar com a gente.
0: Boa, Gaviva. É isso aí, rapaz. Vamos lá. Esse negócio aí de bet, eu tenho essa mesma opinião. De bet, de bar, de casa, de facilidades. Vai quem quer.
2: Ô, Weber.
0: Ninguém obriga você a ir lá, meu amigo. Tá lá, você joga se você quiser. Fala,
2: Gabriel. Não, é que muita gente argumenta em relação à época do cigarro, que patrocinava muito o esporte em si, até a Fórmula 1, e a bebida. Só que assim, no caso do cigarro e da bebida, o Pelé nunca divulgou esse tipo de teve essa publicidade desse tipo de produto. Por quê? Pra ele vai contra toda a questão do futebol, do esporte. Quem bebe não tem um vínculo. É igual o Cristiano Ronaldo com refrigerante, mais ou menos isso. Agora, a Beth, ela não interfere fisicamente como um cigarro, como uma bebida, mas psicologicamente. O que eu acho que deve ser feito é o endurecimento como foi feito com o cigarro, né? Tem que ser feito, as leis têm que ser mais endurecidas, mais rígidas, para proteger até os menores de idade, que por mais que você tenha algumas ferramentas, pode ser burlado, a gente sabe disso. Então, acho que o endurecimento, principalmente na questão do cigarro. Antigamente, eu lembro de um Roda Viva em que o Paulo Maluf, lendário Paulo Maluf, estava sendo entrevistado e ele foi engolido vivo, porque ele proibia as pessoas
0: tomarem no restaurante.
2: Em lugares fechados. Isso. E ele, na época, achava um absurdo. Não, você está impedindo o direito das pessoas. Mas esquecia do direito das pessoas que não fumavam.
0: Exato.
2: E eu acho que a Beth vai nesse caminho, viu, Weber? Eu acho que vai seguir nesse caminho. Mais ou menos, principalmente como foi o cigarro e as bebidas, deve diminuir bastante a penetração dessas bets no esporte, justamente pela questão das pessoas que têm a liberdade, têm ali a liberdade de fazer uso fruto daquilo, mas principalmente pela questão do esporte em si, porque não interfere fisicamente, mas interfere numa questão de ética. Não se sabe até que ponto qual jogador vai aguentar uma pressão. Porque uma coisa é o Cristiano Ronaldo que ganha milhões, outra coisa é o Zezinho lá, ponta esquerda do Bala Mistura, como diria o Pascoal, ganha R$3.000 e de repente pode ser cooptado. Então é uma situação tênue, principalmente na questão de resultado de esporte. Eu acho que vai seguir um caminho mais ou menos parecido com o cigarro, que eu acho que nem mais tem publicidade na Fórmula 1 e nos esportes, e a bebida diminuiu bastante, né, Weber?
0: Exatamente. O problema aí é que agora os caras estão espertos, né? Que agora tá uma investigação lascada, né? Que elas vão investigando, tem até uma série, já falei algumas vezes aqui no Netflix, que nos Estados Unidos esse negócio de aposta existe há muito tempo. E aí esse documentário mostra, né? No basquete universitário, um senhor, inclusive, né? Hoje um senhor, né? ele vai no final do documentário, ele contou toda a história de como ele participou do esquema e tal. Ele era um jogador espetacular, poderia jogar na NBA. Eu vou buscar o nome desse documentário, que é muito interessante, gente, para vocês assistirem. E ele era um cara muito pobre. E ele entra nesse esquema, ele mais um do time, para controlar os jogos. O cara era tão bom que ele controlava o placar do jogo de basquete, para vocês terem uma ideia. Ele era jogador. E aí no final do documentário ele faz o depoimento dele que ele se arrepende demais, que foi o grande erro da vida dele, que ele poderia sim estar jogando numa NBA. Existe esse problema, mas hoje tem investigação. E foi assim que o FBI descobriu esse esquema no basquete universitário, para vocês terem uma ideia, hein? Caras começaram a ver que tinha muita gente apostando no placar, em cassinos diferentes, valores parecidos. E foram caminhando, investigando.
2: Alguns jogadores foram punidos aqui no Brasil.
0: Crime, mano. É, no Brasil.
2: Menos um, né? Mas o restante todos foram, né?
0: É.
2: Inclusive o zagueiro do Santos, né?
0: Sim.
2: Teve.
0: Do
2: Coritiba.
0: Como é que é o nome dele? Bauerman.
2: Bauerman. Alguns não teve, né? Não teve a punição severa, sim, como foi dos outros.
0: Sim.
2: Esse é o problema do nosso país, né? Você vê a camisa e o peso.
0: Mas teve um que escapou também lá fora, viu?
2: Foi.
0: Quem? Pô.
2: Não, é que eu, assim...
0: É que ele foi julgado e foi inocentado, mas eu não acredito.
2: Ah, sim, o Lucas Paquetá.
0: Exato, eu não acredito nisso. Eu não acredito naquilo que foi colocado, né? Porque quem olha o futebol e olha os lances, vê que aquilo ali é muito estranho.
2: Sim.
0: Né?
2: E o caso do Bruno Henrique, é o caso mais emblemático, né? Sim. Que faz com que você tenha bastante desconfianças na questão de bet.
0: Verdade.
2: Porque tava tudo apontando por um lado e a punição foi completamente branda se você pegar as outras punições, as punições anteriores.
0: Luiz Henrique também.
2: Também.
0: Também.
2: Foi pra Rússia rapidamente.
0: Exatamente.
2: O Luiz Henrique já terminou o julgamento? Eu não li sobre.
0: Eu não lembro, velho.
2: Eu não sei, acho que deve estar ainda em curso esse julgamento aí, mas que a decisão dele de ter ido para a Rússia a toque de caixa foi bem estranha, né? Mas eu não sei se foi finalizado o processo dele, né? Luiz Henrique, o Bruno Henrique, o Bauerman,
0: aquele do Coritiba. Manga.
2: Teve o Aleph Manga, né? Que tava no Coritiba, já tá aí jogando também, né? Então,
0: sim.
2: Isso faz com que a gente fique alerta. Não é só pela questão do vício, que também é uma situação muito, muito complicada aqui no nosso país, porque o nosso país é muito pobre e as pessoas acabam, sim, acreditando numa forma fácil de ganhar dinheiro e de mudar a vida em uma fezinha, vamos dizer assim, né? Não só em bets, tem aí as contravenções que a gente conhece, que abastece aí o Carnaval do Rio de Janeiro, o Jogo do Bicho, tudo mais. Tá cheio. Então, assim, o que a gente tem que tomar cuidado é ter essas travas, ter essa questão para não virar um problema de saúde lá na frente, como virou outras coisas de vício aqui no nosso país.
0: 3:24, fala, Gaviva!
3: Não, eu tava lembrando dos bingo, mano. Quantas tiazinhas e tiozinhos se lascaram com bingo.
0: Mas continua aberto, viu, Gaviva? Tem um monte de aberto.
3: Tem uns aí na clandestinidade.
0: Ali na Engenheiro fecharam um na esquina, tá pra alugar agora. Eles vão fechando,
2: né? Tinha um na São João ali, com a Ipiranga, perto do Bar Brahma ali, tinha um grande ali, também. Mas fechou também.
0: Fechou?
2: Fechou.
0: Os caras...
2: Eu tinha um amigo locutor lá.
0: Sabe o que...
2: É, 22, dois patinhos na lagoa, aquela coisa.
0: Sabe o que acontece, ô Gaviva, nesses bingos? A gasolina acaba, sim, entendeu? Os caras começam a não abastecer mais, aí acaba, sim, a gasolina de um lado, os caras vão e fecham, entendeu, Gaviva?
3: Entendi. Mas, Weber, só faltou falar o número do WhatsApp aqui na outra entrada aí.
0: Opa, boa.
3: Posso falar agora?
0: Lógico.
3: Vamos lá, então. WhatsApp, Bola Rolando, Nova Brasil. Pra você mandar sua mensagem fazendo pergunta pra Fran, pro Rufino, pro Gamarra, pro Weber Lima. Vamos conversando com a gente aqui. WhatsApp, Nova Brasil, Bola Rolando, hein? 11-994-33-2121. Vai mandar mensagem por escrevido, né? Quem diz uns e outros. Então você pode mandar. 11-994-33-2121. E tem a tiazinha que fala, mande Aldo. Aí quer mandar, manda curtinho, hein? O áudio curtinho, 11 994 33 21 21. Os áudios vão chegando e a gente vai soltando durante a programação. YouTube, pra você conferir, todo mundo trabalhando bonitinho, um mais lindinho e fofinho que o outro aqui, o youtube.com Nova Brasil em Campo, youtube.com Nova Brasil em Campo, e tem a outra opção também, youtube.com Jornalismo Nova Brasil, Weber Lima.
0: Maravilha, Gaviva. É, você curtiu o Samba Nova aqui na Nova Brasil? Sabe quem mandou um abraço pra você, Gaviva?
2: Não, você não vai
3: quem,
2: fazer
3: quem,
2: isso.
3: Quem, quem?
0: Arlindinho
3: quem?
0: Mandou um abraço pra você, Gaviva.
3: Arlindinho, hein? Arlindinho, mano.
2: Será que ele usou algum carro na quarta aí,
3: Arlindinho,
2: não,
3: na internet aí.
2: Eu acho que usou mais de um, hein?
4: Se ele usou, faltou ar.
0: Não, e outro, hein? E nesse momento ele está no programa da família, viu, Gaviva?
3: Programa da família? Ele tá lá,
0: no programa da Eliana, no programa da família.
2: Ele, maravilha. A mãe dele, todo mundo.
0: Todo mundo.
2: Que faz, hein?
0: Que
2: bom, Weber. Os amigos não levou, né?
0: Não,
4: e aproveitando que você tá rindo, o que é mais dito nos bingos é PQP, não é não?
0: É.
4: Quando fala bingo, PQP.
0: É, verdade, Rufino. É isso aí, um grande abraço pro Arlindinho, curtindo o futebol da Nova Brasil.
2: O meu lugar, né, como diria Arlindo Cruz, né, o meu lugar.
0: 3:27, fala, Gaviva.
3: Não, você já viu o Rufino cantando bingo ou não?
0: Não, não.
3: Aí ele fala, 2 patinhos da lagoa, 22... A idade de Cristo, 33. Uma boa ideia, 69. Esse é o Rufino.
4: Aí sim, hein? 69, idade da tia.
0: 3:27 no futebol da Nova Brasil. Vamos com mais informações do Timão. O Corinthians, Rufino.
4: Ah, vamos juntos com mais detalhes e informações do Corinthians. Pronto, escalado, definido pelo técnico com Fernando Diniz, confirmando sem a presença do Bidu, tem um trauma na coxa e por isso foi vetado pelo departamento médico, não está à disposição para o jogo de hoje, mas o técnico Fernando Diniz ganhando mais opções, o Ranieri, que foi preservado no jogo passado, tinha um inchaço no tornozelo, também um machucado no joelho e agora liberado, confirmado na equipe titular, e o Garro, que também esteve ausente, cumprindo suspensão. Suspensão automática. O Corinthians já no papel oficialmente escalado, mas antes vamos trazer a palavra do Yuri Alberto a respeito dessa sequência positiva que tem o Corinthians, vem de 3 vitórias, sendo que a última foi diante do Remo na última rodada do primeiro turno. Vamos acompanhar o que disse Yuri Alberto.
5: Pô, é importante, a gente sabe que a gente está cada vez mais próximo do nosso principal objetivo, que é ficar ali no topo, né, no G4, e a gente com essa grande vitória dentro de casa nos deixou ainda mais próximo disso, e esse próximo jogo a gente sabe da importância desses 3 pontos, principalmente fora de casa, que vai nos dar ainda mais confiança para a sequência das próximas rodadas. Nos últimos 2 jogos, 4 participações em gols, e que a gente possa continuar com essa mesma confiança, com essa mesma gana e vontade de querer marcar e querer ajudar a equipe para que a gente possa sair com grandes pontos nesses próximos jogos.
4: Muito bem, acompanhamos atentamente o que disse o Yuri Alberto, presença confirmada da equipe titular daqui a pouquinho diante do Bahia, marcou 2 gols da vitória sobre o Remo pelo placar de 3-0. Confirmando o Corinthians, Hugo Souza, Mateuzinho, Gabriel Paulista, Gustavo Henrique, Angeleri, Ranieri, André, Breno Bidon, Garro, Caio César e Yuri Alberto. Esse é o Corinthians já definido, oficialmente escalado no papel, Weber Lima.
0: Maravilha, o nosso Gamarra, que é um cara que vê os detalhes, ele consegue ter um olho clínico. É a mesma roupa, Gamarra, do programa?
2: Eu vou dizer que é o mesmo tom de cor. Não sei se é a mesma roupa. Então é provável que tenha saído lá do programa e queimado o chão pra casa de dar alegria, né?
0: Boa, maravilha.
2: Que beleza.
0: Gamarra tem olho clínico mesmo, rapaz. 3:30.
4: Não, absurdo. Cuidado, né, com ele, hein, Weber?
0: Cuidado, tem cuidado. Fran, a roupa tá parecida ou não?
1: Tá parecida. Tenho que concordar aqui com o Gamarra que tá parecida. É. Olha, hoje vai ser resenha aqui, viu?
0: 3 horas e 30 minutos no futebol da Nova Brasil. Você participa conosco. 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O destaque, mais informações do Bahia, Rufino.
4: O Bahia que faz uma grande campanha, ocupa a sexta posição, jogando em sua arena, teve aí bons resultados e a última rodada do primeiro turno empatou jogando contra o Atlético Mineiro em BH, muitas reclamações em relação à arbitragem, o time do Bahia reclamando muito a respeito da arbitragem naquele jogo, se sentindo prejudicado por parte da arbitragem que esteve trabalhando no jogo envolvendo Atlético Mineiro e também o Bahia. Eu trago como convidado o Rogério Ceni, fazendo um balanço do que foi o Bahia até aqui nesse primeiro turno do Campeonato Brasileiro. Vamos acompanhar.
6: Eu acho que é uma média, eu acho que nós tivemos uma etapa ruim, que foi aqueles 8 jogos, eu não sei quantos de brasileiro, 18, mas acho que foram 6 jogos, sei lá, do brasileiro sem vencer, né? E isso atrapalhou bastante. Mas eu acho uma pontuação razoável, tanto que nos dá uma posição de sexto lugar, que é uma posição média no campeonato. Esperamos poder fazer um segundo turno com mais pontos e terminar acima dos 60 pontos que nós terminamos no ano passado, na temporada passada, brigando mais uma vez por aquilo que a gente tem que acreditar que nós temos possibilidade de conseguir levar esse jogo de domingo, que também é um jogo pesado contra o Corinthians em casa, mas que a gente consiga competir e pontuar. Fizemos 4 pontos em 2 jogos, um em casa, um fora. O importante agora é na Fonte Nova, junto do nosso torcedor, tentar vencer outro clássico brasileiro, que é um Bahia e Corinthians.
4: Muito bem, acompanhamos o que disse o técnico Rogério Ceni, comandante da equipe do Bahia, ele que tinha dúvida em relação à possibilidade de escalar o Ramos Mingo. Sentiu uma lesão, mas está recuperado, confirmado na equipe titular, e o Alejo, o atacante, fazendo estreia com a camisa do Bahia, daqui a pouquinho, diante do Corinthians. O Bahia, exemplo do Corinthians, também já oficialmente escalado, definido no papel. Ronaldo, Roman Gomes, o David Duarte, Ramos Mingo, Zé Guilherme, o Acevedo, Jean Lucas, Nestor, o Ademir, o Eric Pulga e o Alejo. Esse é o time escalado pelo técnico Rogério Ceni para a partida de daqui a pouquinho. Abertura do segundo turno do Campeonato Brasileiro, Weber.
0: Maravilha, Rufino, trazendo as informações do Corinthians e do Bahia. E é legal, né, Fran, de ouvir o Rogério Ceni, né, que ele vai procurando as palavras, vai pensando rapidamente nas palavras que ele tem de colocar, né, para não ser mal interpretado. Ele fala ali, né, a gente quer chegar mais do que os 60, né, do ano passado, e que é uma posição boa, né, na minha visão, pro Bahia, é uma posição boa o sexto lugar, mas ele fala ali uma posição média, que a gente acha que a gente pode alcançar mais. Dá pro Bahia alcançar mais do que isso, Fran?
1: Na minha visão, dá. E ele citou até um momento de instabilidade, né? Durante essas primeiras 18, 19 rodadas, que de fato o Bahia começou muito bem e depois se perdeu um pouco no caminho. Até o Rogério Ceni foi muito questionado, né? Sobre a permanência dele à frente do Bahia, acumulando resultados negativos, eliminação na pré-Libertadores, da forma que foi. Mas parece que o Bahia voltou melhor depois dessa pausa. E o Rogério Ceni, né, Weber, é um excelente técnico, geralmente gera boas coletivas, é um cara muito inteligente que esteve dentro do campo, então ele sabe se colocar muito bem também na frente das câmeras, até quando ele vai fazer uma crítica ali, ele sabe muito bem como fazer, e parece que ele tem um grupo na mão, né, aparentemente isso vai ajudar demais a continuidade do Bahia no decorrer do Campeonato Brasileiro.
0: 3 horas e 35 minutos, Gaviva, e o povo já está participando aí, Gaviva.
3: povo participando aqui, o Luizão do Parque Peruche, bom domingo, vai Corinthians. O Walter de Pirituba, boa tarde, Weber e todos da bancada. Hoje é 2-1 pro Corinthians. Tem pergunta aqui pra Fran, e depois que a Fran responder, tem áudio da galera do WhatsApp. O Wagner de Jundiaí, Fran, o Corinthians deve mesmo se livrar de Pedro, Raul, ou você gosta desse jogador, pode ser reaproveitado?
1: Ah, eu acho que o Corinthians tem que emprestar sim o Pedro Raul, não se livrar dele, né? Mas é um jogador que não conseguiu entrar nas graças do torcedor, nem também do Fernando Diniz. É um jogador que foi muito caro para a equipe do Corinthians e que não joga, né? Não consegue render, não consegue fazer gols, o desempenho muito abaixo. Então, se o Corinthians tiver essa possibilidade, eu acho que seria o melhor caminho, não só para o Corinthians, como para o Pedro Raul também.
4: A respeito do Pedro Raul, o Internacional tinha interesse em contratá-lo, estava até muito adiantado, só que veio a desistência, não querem mais emprestar o Pedro Raul. O Vitória teve interesse também, o próprio Remo, aí ele não quis, não aceitou, e até a segunda ordem permanece no Corinthians, pouco aproveitado. Nos treinos dizem que ele até vinha treinando bem, mas quando a bola rola em jogos oficiais, aí cadê o Pedro Raul, hein?
2: É o Fabinho Soldado que quer derrubar o Inter mesmo, hein, velho? É Félix Torres, Maripan.
7: É, o Félix
2: Pedro
7: Torres,
2: Raul.
7: Ontem entregou um gol.
2: É. Fabinho Soldado tá querendo derrubar. O Inter se salvou na última rodada, né?
7: Sim.
2: Agora eu acho que ele quer confirmar o Fabinho Soldado, a queda do Internacional. Que ele tá fazendo várias contratações aí que não dá, né? O tal do Maripan também é outro péssimo zagueiro. E a dupla é, né? Maripan e Félix Torres. Realmente, o Fabinho Soldado. Eu tenho uma notícia aqui, viu, Weber? Só pra compartilhar com você. Parece que o Luiz Henrique tá voltando pro Botafogo, hein?
7: É,
2: isso. A esposa dele está grávida, né?
7: Sim.
2: Só que o empecilho é o Danilo, que não quer ir pra Rússia, e eles querem compor. Olha que beleza, que sincronia. Eles querem compor uma situação entre Luiz Henrique voltando pro Botafogo e o Danilo indo pra Rússia. Eu também, se eu fosse o Danilo, não iria, não.
7: Também não iria, né? O negócio lá não tá muito fácil, não.
4: E o Kaká, você lembra do Kaká?
7: Kaká,
4: emprestado para o Vitória?
7: O Vitória parece que quer, né?
4: Quer, né? Tem uma obrigação de contratá-lo por metas alcançadas, 15 milhões de reais. Só que tem um detalhe, essas metas alcançadas não terá validade caso o Vitória seja rebaixado.
7: Boa, 15 horas e 38 minutos. Siga, Gaviva.
3: Vamos com o áudio. Galera no WhatsApp mandando o áudio.
8: Boa tarde a todos aí da equipe Nova Brasil. Weber, hoje o Corinthians vai perder de 2-1 pro Bahia. Thiago Aquino, ligado aqui na transmissão de ponta a ponta, desde o início até o final, cortando as ruas de São Paulo, motorista de aplicativo. Um abraço a todos, dali Bahia.
9: Não vai não!
10: Aê, Gavião! Fala aí, turma da Nova Brasil, hein? Pô, vocês são da hora, hein? Ô, Gavião, deixa eu te falar uma coisa. Aqui quem tá falando é o Márcio, palmeirense, deficiente visual de Guarulhos. O bar do Cabeção aí tem acessibilidade? Fala aí, que eu gosto de tomar uma cervejinha e tal. Pô, tem acessibilidade aí pro pessoal aí? Acessível? Valeu, irmão! Forte abraço! Palestra.
11: Olha, adorei a programação de vocês, principalmente com o Daviva aí, e tem indicado programação de esporte e as outras programações para todo mundo. Vocês estão de parabéns, Ricardo, motorista de aplicativo da Vila Guilherme. Vai, Corinthians!
12: Bola rolando!

0: Vai, Gaviva.
1: Aí tem acessibilidade, sim. Porque assim, primeiro a gente começou com esse negócio de acessibilidade que é, bebum, cachaceiro, tem problema com degrau, né? Então, tiramos todos os degraus aqui do Bar do Cabeção, fizemos as rampas, que já serve também pra galera deficiente visual. E aí, como a gente não tem cardápio em braille, então se o sujeito pedir, ó, eu quero uma feijoada, ele for deficiente visual, coloca o prato no balcão na frente dele e dá uma cheirada. Se ele achar que tá bom, ele come. Você fala, não, tá meio azedo, eu quero outro prato.
2: Ele não vai cheirar a linguiça que tava no prato do Renan, não, né?
1: Não, é. Não, aquela lá, mano. Só o Renan Teixeira pra encarar, viu, mano? É. Valeu, gente.
0: É verdade, velho. 3:40. 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Você participa conosco através do WhatsApp. Mande a sua mensagem no 11 994 33 21 21. Participe da nossa jornada esportiva. A sua mensagem para o Gavião. A pergunta para Fran. Tudo isso para você aqui no Futebol da Nova Brasil. A gente daqui a pouquinho vai para o rápido break. Na volta vem com o Cleiton Gamarra. Mas antes, Fran, em relação à briga, né, da ponta aí, da parte de cima da tabela, na verdade, ali Palmeiras e Flamengo, né, que vão brigar até o final pelo título do Campeonato Brasileiro, mas a gente vê agora o Corinthians com mais possibilidades de brigar por uma vaga na Libertadores do próximo ano, Fran.
3: É isso, né, o Corinthians conseguindo manter uma sequência de bons jogos, de vitórias, e as equipes estão oscilando bastante, né, Weber, e isso acaba facilitando que essas equipes que passaram tempo na parte de baixo da tabela ou até ali tentando escapar dessa zona do rebaixamento no meio, não se distanciou tanto assim dessas outras equipes, né? A gente tem o Bragantino também com 30 pontos, o Fluminense com 32 pontos, então são equipes que não são tão regulares assim, que oscila, e isso abre margem para equipes como o Corinthians, o Bahia, o Cruzeiro, que melhorou muito também o seu desempenho, de sonhar com essa vaga aí na Libertadores.
0: Ô Fran, ontem teve a utilização do semiautomático pela primeira vez no jogo do Santos, né? Em um lance de gol da Chapecoense lá na Vila Belmiro, o semiautomático entrou em ação e realmente viu que a posição do jogador da Chapecoense era uma posição legal, né? E a gente tá vendo aí nos outros estádios, né? A CBF vai priorizar os estádios que tenham todo o aparato para o semiautomático.
2: Aquilo fica fixo?
0: Fica fixo.
2: Não vai tirar nunca mais, vai ficar ali.
0: Não tira nunca mais.
2: E quem é responsável pela segurança? Porque são aparelhos caros, né?
0: Mas eu aqui...
2: Tá em cima ali, mas né, a gente sabe como que funciona, né?
0: Tá muito alto, né, cara?
2: Na Vila, por exemplo, não é tão alto.
0: Ali tinham ali embaixo.
2: Ali
0: também,
2: tinha um no meio ali. Vamos aguardar, né? Mas acho que tinha que ter um seguro aí pra. Porque são aparelhos.
0: Só vocês tiram, né? Quando acaba o jogo ali.
2: Desmonta, será?
0: Os mais acessíveis, né? Porque aquele outro lá que tá lá no negócio, lá não tem jeito, lá que tá lá em cima.
2: Tem que ser um alpinista.
3: Tem o que fazer. Mas vai ter em todos os jogos, Weber, de todos os jogos. Estádios.
2: Série A, sim.
3: Da Série A, sim.
0: E a CBF, pelo que eu fiquei sabendo, o São Paulo decide, com esse negócio de show, decide jogar no Canindé. Se não tem, não pode. Vai ter que jogar em Bragança Paulista, vamos dizer.
3: É mais justo, né? Porque não tem cabimento um jogo ter a tecnologia no outro não ter, né? Então é importante, a gente viu até que o lance foi definido rapidamente, né? Então a gente fica feliz com o uso da tecnologia, tudo para poder ajudar, mas é aquilo que você falou durante a semana. Daqui a pouco não vai precisar de bandeirinha nos jogos.
2: Você lembra, se mostrou logo depois do gol? Foi logo depois?
0: Foi.
2: Não lembro. Eu fiz o jogo e não lembro, você acredita? Eu pensei que tinha sido depois da saída de bola.
0: Não. Foi depois da saída de bola.
2: Porque eu tenho essa questão, ainda não, a gente não teve o teste do time mesmo, da verificação, daquela coisa toda.
0: Não existe a comunicação com os bandeirinhas. Sim. Isso não existe. É, que já na Copa, tinha. Do Mundo já teve.
2: Mas a minha dúvida é, quando o lance for muito duvidoso, aí sim, a gente vai ter um tempo para ferir se vai ser rápido, se não vai ser. Como? Provavelmente seja, né? Por causa das linhas ali, aquela ferição das linhas era muito mais devagar. Mas ainda não tivemos esse teste no jogo, pelo menos do Santos, não. Não sei se do Vasco e Mirassol teve, acho que não, né?
0: Não, teve um lance lá que o Vasco fez um gol, mas era muito claro, né? Ele driblou o Walter, o jogador do Vasco, e aí ele toca entre dois zagueiros, aí tem que ter dois, né? Então... Aí foi fácil de
2: aquele
0: ver o lance,
2: pico, aquele biquinho da chuteira que teve na Copa, aí eu quero saber como que vai funcionar aqui.
0: Isso.
2: Porque é uma tecnologia que não é a mesma, né? É parecida, faltando algumas coisas, como essa da comunicação com bandeira, mas vamos ver como que vai, se é que vai acontecer hoje em algum dos jogos aí que nós temos aí no Campeonato Brasileiro.
0: 3 horas e 45 minutos no futebol da Nova Brasil, rápido break, voltamos já com muito mais pra você no Nova Jogada, com pão de alhozinho da jogo.

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7: 3:48, você está na Nova Brasil, no Nova Jogada de Bahia e Corinthians, que você vai curtir aqui na Nova Brasil, na narração de Cleiton Gamarra. Bom, é o seguinte, vamos lá, com mais algumas participações aí, Gaviva, pra gente fechar o Nova Jogada e passar a bola para Cleiton Gamarra. Vamos lá, Gaviva.
8: Fechando a participação da galera nessa abertura aí, né, da Jornada Nova Brasil. Vamos mandar os áudios, então, a galera mandando o áudio no WhatsApp.
9: Boa tarde, Weber. Boa tarde, Fran. Boa tarde, galera da Nova. Elisete de Ermelino. Vai, Corinthians. Tchau, boa tarde. Um abraço para todos.
10: Boa tarde, galera da Nova Brasil. Eu, Givanilson Rodrigues, Grajaú. Um abração aí pra Fran, um abração aí pro Gamarra, um abração aí pro Pino, um abração aí pra todos. Beleza? E vai, Corinthians! Vamos que vamos! Chegrei! Vai, Corinthians!
11: Ebelima! Boa tarde, Ebelima! Aqui é o Renato de Suzano. Vai ser 3-2 pro Corinthians, beleza? 3-2 pro Corinthians, lá em Salvador. É nóis! E vai, Corinthians!
12: Valeu, Gavião. Obrigado por responder. Ah, eu gostaria de saber de você ou do Weber Lima, ou de alguém aí da Nova Brasil, o que aconteceu com o Rian Francisco, cara. Esse rapaz tem mais de um ano, acho que um ano e meio parado e não volta. Um negócio assim que não dá pra acreditar, cara. Um abraço e obrigado pela atenção. Aqui é o Francisco Velho Chico de Guarulhos. 51 anos frequentando o Morumbi, nunca vi um time tão ruim igual o de hoje, cara. Pelo amor do meu filhinho, como diria o grande Silvio Luiz, né?
8: Responde pra ele aí, Weber.
7: Ah, o Rian Francisco um ano afastado muito por conta da lesão, né, no joelho, né? E aí, o seu Gonzaga, ele... O que aconteceu? Passou esses 8 meses, aí 8 meses afastado e voltou agora. Mas, né, e a gente sabe que às vezes o jogador volta de uma lesão de joelho diferente, né, não volta da mesma forma, né, tem que ter a questão da recuperação, do equilíbrio do corpo e por aí vai. E hoje, né, o Dorival Júnior não vê o Rian Francisco como um atleta do time principal de São Paulo, nem reserva, né, porque sempre que há uma saída do Caleri, entra o craque André Silva. Então, realmente, aí fica difícil, né? Aí é uma questão complicada.
13: Dorival fala que o atleta de base, né, Weber? É. No São Paulo, ele tá pedindo alguns jogadores que ele já tem.
7: Pra cima de 30.
13: TT, por exemplo, lugar do Vitor Sá. Ele tá preferindo esses jogadores aí, meia
7: craques,
13: boca.
7: Hein?
13: São meia boca. e detrimento da base.
7: Sim.
13: Aí ele fala, ele enche a boca pra falar do André, do Corinthians e tal, mas ali foi uma necessidade.
7: Sim.
13: Que é o que ele tá demonstrando agora, que ele não valoriza a base do São Paulo.
7: Não mesmo. 3:52, só pra gente fechar essa abertura aqui, olha que legal, cara. Há 70 anos, um jornal, acho que era a Tribuna, né? É isso daí, a Tribuna anunciava a chegada do Pelé ao Santos. Há 70 anos, a nota dizia o seguinte: moço que promete ser um craque. O craque, escrito à época, era o craque que é a droga de hoje, né? C-R-A-C-K. Era assim que era escrito à época. Mas há 70 anos, o Pelé era anunciado como contratação do Santos pelo jornal A Tribuna, que tem 132 anos de história. Na época, o Pelé tinha 16 anos em uma matéria com uma reportagem do elenco santista em um treino do dia 24 de julho de 56. 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
13: Opa, boa tarde pra você ligado aqui no Nova Brasil em Campo. E aí, tudo certo? Vamos juntos para mais uma jornada esportiva, 26 de julho de 2026, 20ª rodada, Campeonato Brasileiro. A equipe do Bahia, o tricolor de aço, recebe o Corinthians. O Bahia que está na sexta colocação com 30 pontos somados. Já o Corinthians, que está na sétima colocação com 27 pontos somados. O Bahia, que vem de empate fora de casa contra o Atlético Mineiro na Arena MRV por 1-1. Já o Corinthians venceu a equipe do Remo. Jogo que você conferiu aqui na Nova Brasil, no Nova Brasil em Campo. Essa história que nós vamos contar a partir de agora pra você. E claro, você já chega no like. Deixa o seu like nos nossos dois canais, Nova Brasil em Campo e Jornalismo Nova Brasil. Envie sua mensagem para o nosso Gaviva lá no Bar do Cabeção. O número DDD 11 994-33-21-21. Você manda sua mensagem de áudio até 20 segundos. Sua mensagem vai pro ar. Abraçar aqui, direto de São Paulo, a toda a nossa rede Nova Brasil em Ribeirão Preto, Campinas, São José dos Campos, Araçatuba, Mococa, Sul de Minas, Mantiqueira, Rio de Janeiro, Vitória, Brasília, Recife, Salvador, Aracaju, Fortaleza, Maceió e João Pessoa. É o Brasil inteiro ligado aqui no Nova Brasil em Campo.
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13: Vamos agora com um destaque de cada equipe, começando com o time de Rogério Ceni, o Bahia. Edson Rufino, boa tarde, boa jornada para você, seja bem-vindo. O destaque do Bahia.
16: Ah, boa tarde, grande abraço. A principal informação, principal destaque do Bahia é Alejo Vélez, 23 anos, vem do Rosário Central, foi contratado e já está escalado para sua estreia com a camisa tricolor baiano.
13: É, eu que jogava Superstar Soccer, Super Nintendo, eu chamava ele de Alejo, tinha jogado chamado Alejo do Brasil, que na verdade a gente sabia que era o Bebeto, mas era o Alejo, não podia, por direitos autorais, colocar o nome autoral lá do jogador, mas igualzinho o Bebeto.
16: Você jogava o quê?
13: Alejo, Superstar Soccer Deluxe.
16: O Nintendo?
13: Super Nintendo.
16: Ah, não entendo.
13: Que beleza. Deluxe. Vamos agora destacar o Corinthians, o timão vem aí, Edson Rufino destaca o Corinthians.
16: Ao Corinthians, que vem de 3 vitórias consecutivas, reforçado para o jogo de hoje, o Garro, após suspensão

0: retorno, Bahia jogando em casa, quer continuar essa sequência de bons resultados, e o Corinthians também, né, como o Rufino já destacou, vindo de 3 vitórias consecutivas, teve uma vitória muito importante fora de casa contra a equipe do Grêmio, que era algo impensável de pensar na primeira parte da temporada. O Corinthians oscilou muito, mas agora parece que a equipe encontrou o bom caminho, já conhece as ideias do Fernando Diniz, está melhor preparada e a expectativa é de um ótimo jogo hoje.
1: É isso, vamos escalar as equipes a partir de agora para você, começando com Bahia, que vem aí, Edson Rufino, escala o Bahia!
2: Oficialmente escalado, anote aí comigo, torcedor em todo o Brasil. Ronaldo é o goleiro, camisa número 1. O Roman Rodrigues, camisa 31. David Duarte, 33. E o Ramos Mingo, que era dúvida, camisa 21. Zé Guilherme, 66. O Acevedo, camisa 5. Jean Lucas Beduzzi, o Nestor, 11. Ademir, 7. O Eric Pulga, 16. E Alejo Vélez, estreante do dia, camisa 9. Time comandado pelo técnico Rogério Ceni. Tricolor baiano no papel, Gamarra.
1: Tá certo, agora vamos escalar o Corinthians, o todo poderoso Timão, vem aí, Edson Rufino escala o Corinthians.
2: Também oficialmente escalado, anote aí comigo, torcedor em todo o Brasil. Hugo Souza é o goleiro, camisa número 1. Nas laterais, pela direita, o Mateuzinho, 2. Pela esquerda, Angeleri, 26. Os dois zagueiros, Gabriel Paulista, 3. E o Gustavo Henrique, 13. Meio campo, Aniele, 14. André, 49. Breno Bidon, camisa 7. O Garro, capitão da equipe, número 8. À frente, o Caio César, 37. E Yuri Alberto, camisa 9. Time escalado, definido pelo técnico Fernando Diniz. De mão no papel.
1: Tá certo, vamos saber agora quem apita o jogo, Rufino.
2: Ah, apito. Esteve na Copa do Mundo, Ramon Abate Abel. Quarto árbitro, Júlio César. O Júlio César, o auxiliar número 1, Alex dos Santos. O 2, o Henrique Neu Ribeiro. E também no VAR, outro que esteve na Copa do Mundo, Rodolfo Toschi Marques.
1: Tá certo, vamos agora com os palpites. Começando com você, Weber Lima, palpite pro jogo.
3: Bahia, 2-1.
2: Fran. Pra ele tinha que perguntar quanto que o Bahia vai ganhar mesmo?
1: Pra você, Fran.
0: 2-1, Corinthians.
1: 2-1, Corinthians. Pra você, Edson Rufino.
2: 1-0, Corinthians.
1: 1-0, Corinthians. Gaviva, direto no bar do Cabeção. Gaviva, palpite pro jogo e já emenda aí o número do WhatsApp, Gaviva.
4: Pra mim, esse jogo termina empatado em 1-1, o que é bom pro Timão, porque jogar na Bahia
2: tá com
4: é difícil, hein? É embaçado. O Nova Brasil, pra você participar no WhatsApp Nova Brasil, é 11 994 33 21 21. 11 994 33 21 21. Quer escrever sua mensagem, mandar pergunta, interagir, pode mandar. Mas você quer gravar um áudio também, bacana, 20 segundinhos, manda beijo pra quem você quer e tudo mais, fala onde que você curte o futebol Nova Brasil, que com todo prazer a gente vai colocar o seu áudio no ar. 11 994 33 21 21.
1: E aí, Fran, o gramado tá bonitinho, né? Olhando assim, de longe, bem de longe, tá verdinho, bonitinho. Será que o gramado tá em condição depois daquela dura que deu o Rogério Ceni na própria gestão aí da Fonte Nova em relação à questão do gramado, Fran?
0: Não sei, Gamarra, mas aparentemente parece estar melhor do que estava, né? Parece que evoluiu ali a situação, mas a gente vai ter mais clareza quando a bola, de fato, rolar no decorrer da partida.
5: Ô Gamarra,
1: diga.
5: É o spray que é bom pra caramba.
2: Gamarra,
1: diga.
2: Olha, a respeito de Memphis Depay, essa renovação de contrato, pode ser que antes do término do jogo já seja oficializado essa permanência.
1: Tá tão difícil a renovação, é melhor ir atrás do Julio Álvares lá do Atlético de Madrid, pô. Os 6 meses pra renovar com o cara tá de sacanagem também, hein? Vai começar, tudo pronto pra bola rolar na Fonte Nova. Os corintianos vão se cumprimentando por a linha entre si, a equipe do Bahia já espalhada no gramado, o Abate Abel apita, começa o jogo na Arena Fonte Nova.

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1: Vamos juntos no Nova Brasil em campo para Bahia e Corinthians. Para você, recolhe, domina Eric Pulga, bate a marcação do primeiro, leva a bola pela meia esquerda para a equipe do Bahia, muda o lado da bola para Ademir. Ademir domina com o pé canhoto diante da marcação do Angileri. Ele toca a bola pelo setor direito do gramado, abre a jogada pelo setor direito, vai pintar o cruzamento lá para dentro da área, tira a zaga. Mateuzinho mergulha, manda a bola pela linha de fundo na primeira pontada do Bahia, escanteio Bahia, Rufino.
2: Ah, o primeiro ataque do jogo pertencendo ao Bahia pela direita, o cruzamento dentro da área, antecipação do Mateuzinho de peixinho, toque de cabeça, linha de fundo, é o primeiro escanteio do jogo favorecendo o Bahia.
1: É escanteio para a equipe do Bahia, lado esquerdo. Vem para a cobrança a equipe do Bahia, vem bola lá para o interior da grande área. Nestor, ídolo de Weber Lima. Vem Rodrigo Nestor para a cobrança, perna canhota, olhos fixos lá para dentro na área, levantou. Chega na cobertura, Gustavo Henrique tira a bola, volta reboteada. Ainda pelo lado esquerdo, Nestor acionado, vai para cima da marcação, rolou boa bola para o Juba, cruzou a bola para o interior da grande área, a bola rebateu, Eric Pulga bate para fora. A bola subiu e saiu linha de fundo, tiro de meta, Corinthians no Fino.
2: Na pressão do Bahia, chegando forte após o escanteio, a finalização contou com desvio. Bola foi pela linha de fundo, apenas tiro de meta, início de jogo 0-0.
1: Hugo Souza vai repor a bola em jogo, ele ia sair curto, prefere quebrar a bola lá pro comando. E o Alberto da Casquinha era em direção a Caio César, que não pega. Fica com a bola a equipe do Bahia. Sai jogando aqui pela linha defensiva, recolhe do meio pela zaga central. A equipe do Bahia com David Duarte abre a bola pro setor direito com o Roman Gomes. Ele volta a bola pro David Duarte, puxa a bola pro pé direito na zaga central, retorna a bola para Roman Gomes, bate a marcação do primeiro, Corinthians aperta na marcação, consegue evoluir a equipe do Bahia, agora recua a bola pela linha pro goleiro Ronaldo, tem opção de passe com o Zé Guilherme aqui pelo setor esquerdo, ele prefere o passe por dentro, vem buscar jogo Acevedo, Acevedo abre a bola pela ponta, recebe aqui David Duarte na linha de fundo, volta a bola na pequena área, toca a bola pela linha, reconectando a jogada com o goleiro Ronaldo, leva a bola até a marca do pênalti, solta a bola para Acevedo, tem Gelucas pedindo ao seu lado, ele solta a bola para Gelucas, bate a bola pelo setor esquerdo para Zé Guilherme. Vai conduzindo a bola em progressão para a equipe do Bahia, puxa a bola para o pé canhoto, retorna a bola para Jean Lucas, linha intermediária defensiva, lado esquerdo, ele muda o lado da bola da esquerda para a direita, solta a bola pelo setor defensivo, vai chegando com o Juan Ramos Mingo, volta a bola para David Duarte, lançamento na diagonal longa pelo alto, grande bola pelo setor esquerdo para Zé Guilherme, ele domina fintando o Caio César, leva a bola até a meia esquerda, chega Yuri Alberto, tira, fica com a bola o Corinthians, Ganiele recebe a bola do André, foi derrubado, é falta, o Abate Abel em cima do lance, marcou falta, Corinthians, falta de ataque na linha intermediária por Ali Rufino.
2: E a falta cometida pelo Alejo Vélez, para evitar a saída rápida do Corinthians, ele foi, derrubou o Ranieri, que volta de lesão, Ranieri recuperado, está em campo, falta marcada ainda no campo defensivo corintiano.
1: Passou no primeiro teste ali o joelho do Ranieri. 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
1: Caio César para Garro, escapa na marcação, Bidondigo rolou para Caio César, toca a bola pela meia para André, ele domina, puxa a bola pro seu pé canhoto, recua a bola pela linha para Ranieri, domina por sua vez com o pé canhoto de pé direito, circula a bola recuando para Gabriel Paulista, abre a bola pelo setor direito para Mateuzinho, vem pro apoio lateral do Corinthians, abre a bola pela ponta, vai chegando com Breno, Bidon rolou a bola para Caio César, dominou, fez a finta no primeiro, não conseguiu evoluir, leva a bola para a linha de fundo, foi derrubado, o Arthur não marca nada, segue o jogo, Jean Lucas retoma a posse, chutão na bola pro comando, fica de graça essa bola pro Corinthians, Mateuzinho, recua a bola para Gabriel Paulista, deixa a bola com Hugo Souza fora do seu gol, a bola na zaga central para Gabriel Paulista, bate na diagonal longa pela lateral direita, próxima metade do campo para Mateuzinho, passe errado do Mateuzinho, me parece que teve desvio por ali, nada disso, lateral apenas para a equipe do Bahia pelo setor esquerdo, para pão de alhozinho, com pão de alhozinho, dá jogo!
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1: Na sequência, clássico nacional, hein? Flamengo e São Paulo, pra você, Jorge Vinícius dá o recado, com toda a equipe no Nova Brasil em campo, sai jogando pela linha defensiva, a equipe do Bahia de forma pressionada, chuta a bola, bate na marcação e sai, portanto, lateral, Acevedo não teve domínio, lateral para a equipe do Corinthians aqui pro setor direito do gramado, Jornal Nova Brasil, rede de segunda a sexta-feira, às 6:30 da manhã, com Mauro Tagliaferri, Stephanie Alves e Heródoto Barbeiro, que é notícia no Brasil e no mundo, está no Jornal Nova Brasil.
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1: Gabriel Léo Paulista. Abre a bola pela lateral direita para Mateuzinho. Recepcionou, chamou na tabela. Yuri Alberto tentou dominar a bola, escapuliu dele. Ele luta pela bola por ali com Geluca. Chuta a bola, bate na marcação e sai. Portanto, lateral para a equipe do Corinthians lá pelo setor direito. Chegou duro por ali o Ramos Mingo. Lateral para a equipe do Corinthians lá pelo lado direito do gramado. Mateuzinho cobrou para Garro. Recepcionou, arremesso. Volta a bola para Mateuzinho. Bate a bola aqui. É para Gabriel Paulista. Levanta para André. Toca de cabeça na bola. Foi atingido o Garro por ali. O árbitro não marca nada. André luta pela bola. Adianta demais essa bola. Dá um golpe por ali. Comete falta. Alda para a equipe do Bahia lá pelo setor direito. E vamos girar o tempo e o placar do Nova Brasil em campo. Chegando à marca de 5 minutos e meio da primeira etapa. Campeonato Brasileiro, 20ª rodada na Fonte Nova, tem Bahia 0, Corinthians também 0, Weber Lima.
0: Cleiton Gamarra, 7 minutos da primeira etapa no Mineirão, Cruzeiro e Botafogo 0-0.
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1: É o Arthur Jorge reencontrando o Botafogo, né?
4: Após
1: 2 anos, né, de ter conquistado vários títulos aí, o Arthur Jorge retornando e enfrentando o seu ex-clube. Corinthians de forma apertada tenta sair jogando com o Caio César, escapou de 2, grande jogada, fez a finta, falta nele. Alda pra cima do Caio César por ali, a falta tá marcada, o jogo tá parado, o jogo rolando pra pão de alhozinho, com pão de alhozinho, dá jogo!
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1: Muito obrigado, Ricardinho, oferecendo aquele café. Como o Petraço não está no local, deve ser aquele café de qualidade. Com certeza.
4: Com o Petraço não tem nem café.
1: É. Inclusive, o Petraço mudou até de setor depois do café, hein? Vem Mateuzinho, dominou, escapou na marcação. Foi desarmado pelo Zé Guilherme. Não foi por causa do café, não, né, Weber Lima? Não foi, né?
6: Não. O café que ele fez. Ele jogou o pó direto na água, velho. Não sabia fazer.
1: Quase engasguei aqui.
4: Ah, mas aí ele não coou depois?
6: Não coou.
7: É café turco.
1: Café turco, Gavi.
7: Café turco que você olha lá, parece fundo de rio na hora que você olha pra dentro da xícara, velho.
4: Se esse café fosse no bar do Cabeção, ela até dava pra entender, né?
1: E veio o Corinthians, dominou, apontou. Angileri, pé canhoto, bateu, golaço!

0: é do Timão! Uma pancada, uma paulada de fora da área, lado esquerdo, pé canhoto! Buscou o ângulo direito do goleiro Ronaldo, que até tocou na bola, mas não o suficiente para evitar o golaço da Angileri! Abre o placar na Fonte Nova. Angileri faz a festa da torcida corintiana na Fonte Nova e em todo o Brasil. O Angileri é embaçado. O Angileri é muito embaçado. Angileri sinistro marca aos 8 minutos passados da primeira etapa. Agora na Fonte Nova tem Bahia 0, Corinthians 1, Edson Rufino.
1: E que golaço, Angileri, que está sendo substituto do Bidu, que foi vetado pelo departamento médico, aproveitando a oportunidade, limpou a jogada e chutou forte. O goleiro Ronaldo até chegou a tocar na bola, mas não conseguiu evitar. Bola no fundo do barbante. Angileri é o dono do gol, motivo da alegria corintiana em todo o Brasil. O placar mostra, a galera faz festa. Corinthians na frente, Corinthians 1, Bahia 0.
0: Fran, Corinthians na frente, um golaço da Angileri. Ronaldão, falhou pra você ou foi mérito da batida na bola do Angileri?
2: Olha, foi um golaço, Gamarra, mas eu acho que o Ronaldo poderia ter feito coisa melhor. Não sei, né? Não entendo muito de técnica de goleiro, né? Mas ele foi ali com a mão invertida. Talvez a opção fosse ir normal mesmo, até com as duas mãos, porque a bola, de fato, veio muito forte, mas não elimina o fato de ter sido um golaço do Angileri. O jogo começa bem movimentado.
0: É isso, é. Com certeza o técnico dele sabe se ele falhou ou não. Um dos maiores de todos os tempos, o Rogério Ceni. Desce a equipe do Bahia, trabalhando bola pela linha ofensiva, vai chegando com o Nestor, abriu a bola pelo setor de meia esquerda, vai chegando do Miranda e prendendo com Ramos Mingo, lá pela meia esquerda, chama na tabela, toca a bola para Nestor, vem buscar jogo Jean Lucas golou, tocou para Acevedo, Acevedo enfiou, boa, a bola já tá na área, vem chegando a batida, Eric Pugo, desvio, toque pro gol!

0: canto esquerdo do goleiro Hugo Souza, que pulou e não achou, que pulou e não achou. Alejo empata o jogo na Fonte Nova. Alejo faz a festa da torcida do Bahia na Fonte Nova e em todo o Brasil. O Alejo é embaçado, o Alejo é muito embaçado. E nesse momento, gol impugnado. O árbitro me dá ali o impedimento. Impedimento marcado, anotado. Jogo parado, Rufino.
1: Exatamente. É o Eric Pulga fazendo o cruzamento, tentando a finalização. No meio do caminho, aparecendo o Alejo Vélez, resvalando, jogando a bola para o fundo do barbante. Mas o impedimento ficou caracterizado. Portanto, esse belíssimo gol narrado pelo senhor vai para o arquivo morto.
0: Arquivo do VAR. Tem que ter arquivo do VAR na nossa pastinha aqui na Nova Brasil. E o impedimento foi marcado nesse momento, né, Fran? Estamos revendo pela primeira vez aí no jogo Bahia e Corinthians o impedimento semiautomático. E aí, o que você achou?
2: Bem marcado, né? Quem sou eu para poder brigar com a tecnologia?
0: Esse ângulo aí não tava meio muito reto, não, hein?
2: É, mas parece que foi a pontinha do pé ali que deixou ele em condição de impedimento. Mas que jogo, né? A gente tá vendo nesses 12 minutos, Gamarro. Jogo movimentado. São duas equipes que gostam de jogar, que gostam de ter a bola. E se continuar desse jeito, a chance de sair mais gols é enorme.
1: Unha cortada não estaria impedido, né?
0: É verdade. Mas o que eu gostei é que não teve burburinho, né? Jogadores aceitaram, é isso aí. O semiautomático veio pra isso, pra acabar esse negócio de reclamação.
1: Mas depois vai reclamar, hein?
0: Só acho que não. É, acho que na Copa teve poucas reclamações, acho quase zero, né? Então já diminui bastante, porque não tem como discutir com a tecnologia. Sai jogando, você pode discutir a regra, mas a tecnologia não. Gabriel Paulista foi atingido pelo Alejo por ali, tá sentindo o jogo parado. Jogo parado, vamos partir pro Bar do Cabeção. Tem gente com a gente no zap aí, Gaviva!
3: Tem sim, o Reinaldo dando boa tarde, ouvindo vocês em Americana. Tá triste com o time horrível do Peixe, só o Neymar joga bola e ainda falam mal dele. Um dos que fala mal dele é você, seu Gamarra. O Roberto da Aclimação. Fran, o Corinthians desse ano é muito melhor que o do Corinthians do ano passado ou não?
2: Eu acho que mantém o mesmo nível, mudou poucas peças, na verdade, mas eu acho que é um time, nesse momento, melhor treinado, com boas ideias de jogo do Fernando Diniz.
0: É isso, é, rapaz. Eu não falo mal do Neymar, viu, Gavi? Eu só relato o que ele faz. Não. Agora, se é ruim,
1: mas só pra provocar o Weber,
0: ele não faz. Hoje ele brigou, por exemplo. Hoje ele saiu do CT sem permissão. Saiu fora, foi embora. Deu as costas, vou curtir meu domingo e já eu volto. Jogo tá parado por ali, falta para a equipe do Corinthians. Com 14 minutos, Fran. E o gramado, hein? Agora dá pra ter uma ideia. Tá bom o gramado, não?
2: Por enquanto tá, mas tá saindo muita grama, né, Gramado? Tá levantando, tufo. Exato.
0: Me chama de tufo, estufo.
2: É.
1: Parece o tapete lá de casa.
0: Ah, é? É. Inclusive, o seu papel de parede no nosso boletim é espetacular. O senhor é muito bom. Tem uma bolinha de futebol, né? Tem um pezinho.
1: São várias.
0: É, olha, eu vou falar.
1: O que atrapalha naquela imagem?
0: O Rufino é muito zeloso, ele é muito detalhista.
1: O que atrapalha na imagem é o repórter que fica atrapalhando.
0: Não, que isso. É muito só os detalhezinhos. Grande Rufino, hein? Caprichoso o nosso Rufino. Lançamento lá pelo setor de ponta, desce Ademir para a equipe do Bahia. Diante da marcação do Ranieri, entra a linha lateral do campo, lateral da grande área, abre a bola para Romã Gomes escapa na marcação do primeiro, do segundo, levou a bola para a linha de fundo, cruzou para dentro da área, o toque de cabeça do Gê Lucas, Alejo pro gol, defendeu o goleiro, era o Eric Pulga que tava por ali, toca de cabeça, o Hugo Souza faz a defesa, Rufino.
1: É, mas a impressão é que ele marcou a falta ali do Eric Pulga, na tentativa ali de disputa de bola. Mesmo assim, na dúvida, foi empurrado o Gabriel Paulista e na dúvida, o Hugo Souza fez a defesa, evitou que seria o gol, mas seria invalidado pela falta confirmada.
0: E vamos girar o tempo e o placar do Nova Brasil em campo. Chegando à marca de 15 minutos da primeira etapa. Campeonato Brasileiro, 20ª rodada na Fonte Nova, tem Bahia 0, Corinthians 1, Weber Lima.
4: Cleiton Gamarra, ontem na Arena da Baixada, o Atlético Paranaense bateu o Internacional por 2-0. E na Vila Belmiro, a Nova Brasil transmitiu Santos e Chapecoense 2-2.
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6: E dessa equipe do Corinthians, Anhiler recepcionou pelo lado esquerdo, balançou diante da marcação, perdeu a bola, foi desarmado, recupera, coloca a velocidade, Ademir leva a bola até a linha de fundo, escapou, falta! Na velocidade o Ademir ganhou do Anhiler, pede desculpas, fez besteira, falta Bahia, vem bola pra área, Rufino!
1: Ah, fez a falta, perdeu ali a possibilidade da sequência da jogada, tentou jogada individual, se atrapalhou justamente diante do Ademir e na sequência fez a falta, cometeu a falta, recebe cartão amarelo e ele é um dos pendurados do Corinthians, está fora do próximo jogo, já estaria, porque o Bidu é o titular, mas ele não poderá ficar nem no banco.
6: Jogo rolando com pão de alhozinho, dá jogo!
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6: Falta para a equipe do Bahia, vem bola lá pro interior da grande área, Nestor, a bola está a dois passos da linha lateral direita da grande área. Vem o Nestor pra cobrança, bate bem na bola, chance do Bahia do empate, o Corinthians se segura, apenas dois da barreira protegendo o canto esquerdo do Hugo Souza, que grita com a sua defesa, pede total atenção, vem a batida de forma direta, Hugo! Tapa na bola na sequência, zaga tira, escanteio Bahia, Rufino!
1: Na cobrança foi o Nestor, na defesa Hugo Souza, evitando o que seria o gol de empate, o Nestor em São Paulo fazendo uma cobrança muito boa e a defesa importante do Hugo Souza, escanteio para o Bahia.
6: Escanteio para a equipe do Bahia, o Nestor se manteve lá pelo setor direito. Nestor, olhos fixos lá para dentro da área, lado direito o pé canhoto. Vai mandar a bola para a área, o árbitro vai lá, conversa com o Alejo, conversa sem também abraço, com o Bidon. Hein? Sem abraço, sem afeto dentro da área. Vem para a cobrança. Ih, rapaz, opa! O David Duarte discutiu com o Garro faz menção, que levou uma cabeçada por ali do David Duarte e o jogo tá parado lá. Tem VAR, se aconteceu vai sobrar pro David Duarte, Rufino.
1: Exatamente, o David Duarte ele encara por ali o Garro e a impressão é que ele encosta a testa na testa do Garro e o Garro já desaba, cai e agora fica a critério do árbitro definir se merece um cartãozinho ou não.
6: E aí, a intenção também vale ou precisa ter intensidade aí? Porque tentar cabecear, tentou o David Duarte, o Garro, mas não teve intensidade, né?
2: É, no meu ponto de vista não teve intensidade não, mas o David Duarte tá correndo risco à toa, né, Gamarra? Tem começo de jogo ainda e ele fez duas vezes, sabendo que tem VAR, perdendo a linha, tem que ter calma nesse momento.
6: É burro, né, velho? É burro, porque né, tem VAR e corre o risco desse desnecessariamente. Fala, Rufino!
1: O David Duarte recebeu o cartão amarelo pela atitude que teve e é o jogador que estava pendurado pelos lados do Bahia também fora do próximo compromisso contra o Fluminense.
6: Cara, por incrível que pareça, com 18 minutos, o Rogério Ceni não está suado ainda, hein? Normalmente ele está com a cabeça já ensopada com 5 minutos, né, Gaviva?
1: A pizza,
6: hoje,
1: né? A pizza.
6: Por enquanto não, hein, Gaviva?
3: Mano, sem brincadeira, tem que pôr um absorvente no subaco dele às vezes, porque o cara transpira demais, mano.
6: É verdade. É escanteio para a equipe do Bahia, vem bola.
1: Boa ideia, hein, Garro? É o Gamarra.
6: É, vou pensar no assunto. E o Garro continua caído, por isso que não foi reiniciada a partida. Ah, eu acho que aí já é exagero ali do Garro. Vamos aproveitar que o jogo tá parado, Gaviva. Vamos com o pessoal do Zap. Tem gente com a gente no Zap aí, Gaviva.
3: Tem aqui a Vânia Santos, tem o Wagner Marins, dando boa tarde a todos. Meu timão ganha de 2-1. Sócrates na Vila Albertina, Coringão rumo a mais uma vitória. Tem dois áudios aí da galera no WhatsApp. Pode soltar, por favor, DJ.
7: Fala, Heber Lima, equipe Nova Brasil, Tita de Indaiatuba, voltando aqui de uma pescaria sem nenhum peixe, mas passando aí para dar um alô e um abraço em vocês, em especial no Gamarra, camisa 10 da narração do rádio. Abraço, 2-1 Corinthians, vai Corinthians!
8: Boa tarde, galera do Nova Brasil. Aqui é Givanilson Rodrigues. Parabenizar aí a todos os avós do Brasil, a minha mãe, Dona Maria José Rodrigues, que mora lá em Pernambuco. Um abração para ela, que hoje é dia dela, avó. E parabenizar também as Brabas, que foi 4-0 da vitória hoje. Fui e vai Corinthians!
6: É isso, escanteio cobrado, Nestor para dentro da área, Hugo Souza tirou a bola, voltou na batida, toque pro gol! Tá parado o jogo. Tá parado o jogo. A Batiabel marcou ali a infração. Vamos ver o que ele marcou. Um bolo de jogadores nesse momento reclamam. A bola entrou, mas não valeu. Por enquanto não valeu. É, o jogador ali, o camisa número 3, foi o David Duarte, né? Não, foi o 31. É foi o Romã Gomes. Foi chutar a bola, me parece que pegou a cabeça do corintiano, é isso?
1: Foi Dondelleri, foi atingido Dondelleri, ele seguiu na jogada, finalizou, marcou o gol, só que o árbitro já tinha paralisado o lance antes, já tinha marcado a falta e o Dondelleri permanece caído no gramado, galera do Bahia na bronca, mas realmente ele já tinha marcado a falta.
6: E aí, Fran, anulado o gol do Bahia, o segundo gol do Bahia anulado.
2: É, o Ramon Abate já tinha apitado antes e, de fato, teve o pé alto mesmo. E o Hugo Souza foi salvo, né? Porque ele saiu muito mal no lance e, por pouco, sai o gol de empate da equipe do Bahia. Agora, o jogo começou bom, com velocidade, com intensidade. Lá e cá, nesses minutos finais, a bola não rola mais, né, Gamar? Teve ali o atendimento no Garro e agora, de novo, ali no Andilheri.
6: É, jogo pegado nesse momento. Fala, Gaviva.
3: Você viu o nosso ouvinte aí que mandou áudio de Indaiatuba? Tô voltando da pescaria, mas sem nenhum peixe. Você acha que teve pescaria, velho? Como é que explica pra patroa quando você chega em casa que teve pescaria e não teve peixe?
6: Ó, ele tá tão culpado, viu, Gaviva, que ele mandou até mensagem pra gente pra falar. Ó, eu até mandei mensagem lá pra rádio pra tentar justificar alguma coisa, mas eu acho que o que menos teve lá foi
4: passa
6: pescaria.
4: Passa no mercado, velho. Passa, velho.
6: Não, mas tem que ser, cara, peixe fresco.
4: O cara é velho já, pô. Passa no mercado e compra um peixe.
1: Não, mas não tira etiqueta, né?
6: Não, mas você acha que a esposa não vai ver que o peixe não é fresco? Amanhã vai perceber. É pior ainda, eu acho.
4: Não, ou sei lá.
6: É pior.
4: Passa lá no mercado e joga água de peixe no corpo e vai pra casa.
6: É, o Weber é saidinho.
2: O Weber é especialista,
6: Por isso tá no terceiro casamento. Vai sair jogando pela linha defensiva aí.
3: Viu, Gabar?
6: Fala, Gabar.
3: O Weber parece um amigo meu que ia jogar bola, ele rolava no campo pra chegar com o uniforme sujo em casa. Igualzinho.
6: Não é fácil, não. 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
6: Tudo bem com o Henri Lery?
1: Tudo bem, tá caminhando e preparado, pronto para voltar. A bola também está rolando.
6: Finalmente, né? Tivemos aí uns 4, 5 minutos, jogo só parado. Vem o Gustavo Henrique, o Gu Souza ficou no meio do caminho, falhou. Gustavo Henrique, tira! E o Hugo Souza tá maluco, hein, velho? O Hugo Souza realmente tá fora ali do prumo, hein, Rufino?
1: Tem certeza que não é uma dança de balé?
6: É, rapaz.
1: Ele saiu estranho, hein?
6: Era pra ter esperado o Gustavo Henrique recuar a bola pra ele. Era o lance mais simples ali. O Hugo Souza tá empolgado, hein? Sai jogando pelo setor de meia direita, vai David Duarte, levanta a bola pra cobrança de ataque. Gustavo Henrique cortou de cabeça, a bola subiu, desceu na cabeça do Nestor. Tenta o lançamento, David Duarte lá pro comando. Chega na cobertura, Angeleri consegue ganhar do Ademir, coloca o corpo à frente, protege a bola, tá apertado, tá marcado, rolou pra Gustavo Henrique. Gustavo Henrique na perna direita, lança a bola à frente pra Yuri Alberto, mandou pra Garro, perde a bola pelo alto pro David Duarte, volta pra Ranielli dispara a bola lá pelo comando, ponta esquerda pelo alto pro Yuri, passa pela bola e a bola sai. É lateral, favorecendo a equipe do Bahia pelo setor direito, Gamar, linha defensiva, diga.
4: Graças a Deus, essas papagaiadas aí de ficar caído no chão, isso daí tá perto de acabar, né? Daqui a umas 2, 3 rodadas começa a valer a regra mundial, né?
6: É que a CBF quer fazer reunião, velho. Já tinha que decidir. Já, essa rodada já é a rodada ideal, já é a rodada do primeiro turno, né? A primeira rodada do segundo turno. Então poderia ser hoje. Sai jogando pela linha defensiva a equipe do Bahia com o goleiro Ronaldo. Ronaldo levanta a bola lá pela ponta direita. Tentativa de passe com o Romão Gomes. Que bola! Pelo meio de campo. Desce um clarão no meio de campo do Corinthians. Ademir acionado aqui pelo setor esquerdo. Escapou, dominou. Rolou a bola pro Alejo. Alejo balançou direito da marcação. Eric Pulga de digo, cruzou a bola pra dentro da área, chega na cobertura, corta Mateuzinho, a bola voltou, ainda reboteada pra equipe do Bahia, luta pela bola, Eric Puga tentou escapar, perdeu, vão e vem na dividida, cortou a zaga, a bola volta, reboteada pra Ademir, tentou o cruzamento de pé direito, furou, chega na cobertura, Gustavo Henrique tira, e o Corinthians sai do toque de bola, e quebra a linha de marcação da equipe do Bahia, contra a carga Breno Bidon, rolou a bola pela ponta esquerda, vai chegando Yuri Alberto, tentou passe, bate a bola na marcação e sai, é lateral para a equipe do Corinthians, lá pelo setor esquerdo, resenha boa, tem pão de alhozinho, com pão de alhozinho, dá jogo!
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6: E vamos girar o tempo e o placar do Nova Brasil em campo! Chega na marca de 26 minutos da primeira etapa! Campeonato Brasileiro, 20ª rodada, na Fonte Nova tem Bahia 0, Corinthians 1, Weber Lima.
4: Cleiton Gamarra, no Mineirão, 28 minutos do primeiro tempo, segue Cruzeiro e Botafogo 0-0. Ontem em São Januário, tivemos um empate entre Vasco e Mirassol, 1-1.
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6: Sai jogando a equipe do Bahia, David Duarte pisa na bola com o pé direito, solta a bola para Romã Gomes, Romã Gomes puxa a bola pro pé direito, recua a bola pro goleiro Ronaldo, Ronaldo volta a bola para David Duarte na linha lateral direita da sua grande área, ele domina, vai conduzindo a bola em progressão para a equipe do Bahia, entre as linhas tem Nestor pedindo, tem Azevedo também, ele prefere a ligação direta, não tem ninguém no ataque da equipe do Bahia, cortou, tirou dali Mateuzinho, complemento, corte Anguileri, a bola volta a rebotear para Ranieri, chuta, toca de cabeça na bola, a bola sai a lateral, arremesso para a equipe do Bahia, e aí Fran, 26, quase 27, primeira etapa, 1-0. Pinta o quadro do jogo aí, Fran.
2: É, nesse momento do jogo tá feio, né, Gamarra? Tá muito perto de ganha, muita bola no alto. O Corinthians tá tendo muita dificuldade no seu lado esquerdo, no encaixe de marcação com o Andilher e com o Bidon, onde o Bahia tá levando vantagem, principalmente com o Ademir, que é um jogador muito rápido, que gosta de ir pra cima e tá levando vantagem na maioria das jogadas.
6: Vem ele, Ademir, linha de fundo, lado direito, rolou. Boa bola pelo setor direito para Romã Gomes, levou a bola até a linha de fundo, cruzou a bola para dentro da área, cortou, tirou dali a zaga, complementou o corte garro, contra-ataque do Corinthians, Caio César domina, escapa na marcação, falta! Falta para a equipe do Corinthians, Zé Guilherme chegou no carrinho, cometeu a falta evitando o contra-ataque do Corinthians, Rufino!
1: Exato, ele foi para cima do jogador do Corinthians, o Caio César, que na velocidade puxava o contra-ataque, aí foi derrubado, Zé Guilherme fez a falta e recebe cartão amarelo.
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1: Gamarra.
6: Diga.
1: Zé Guilherme também era outro jogador pendurado do Bahia, não enfrenta o Fluminense na próxima rodada.
6: Ele levou com o Galo também, o jogo que eu trabalhei, ele levou um cartão amarelo, mesmo lance, no carrinho, puxando contra-ataque do adversário. Sai jogando pela linha defensiva a equipe do Bahia. Abre a jogada pelo setor esquerdo, vem ele o Zé. Zé Guilherme recua a bola para Ramos, Mingo na quarta zaga, David Duarte recebe a bola direita do círculo central, leva a bola até a metade do campo, abre a bola para Romã Gomes, recepcionou pelo setor de meia direita, tem a opção de passe por dentro com Acevedo, capitão do time, vem o Acevedo, Acevedo pisa na bola com o pé direito, todas as linhas de passes fechadas, abre a bola pelo setor de meia, vai chegando com Ramos, Mingo, tem a opção de passe com Zé Guilherme na lateral esquerda, ele recua a bola para David Duarte, David Duarte recepcionou, puxa a bola pro seu pé direito, solta a bola para Romã Gomes bate a bola pela ponta, toca boa bola, vai chegando com Ademir, Ademir recepcionou, mandou a bola pela meia para Acevedo no balanço de corpo, ele escapa no primeiro, escapa no segundo, grande jogada para Jean Lucas, dominou, rolou a bola à frente, Gustavo Henrique na leitura da jogada cortou, intercepta o passe, fica com a bola o Corinthians, tentativa de passagem do Garro, se jogou, mas conseguiu o lateral, arremesso para a equipe do Corinthians lá pelo setor direito do gramado para pão de alhozinho, com pão de alhozinho, dá jogo
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6: E aí Gaviva, tem gente com a gente no zap, Gaviva.
3: Tem gente com a gente no zap aqui, o Aldair de Barreiras, bora Bahia, minha porreta, a Adriana Santista, Fran, sou tua fã, e o Gemerson de Barra Bonita, interior de São Paulo, perguntando pra você, Fran, você acha que o Lingard ainda pode dar bons frutos pro Coringão? Você acha um jogador interessante pro Corinthians?
2: Eu acho que é um jogador importante pra fazer parte do plantel do Corinthians, ele quando entra sempre vai muito bem, dificilmente ele faz uma partida muito ruim ou abaixo, perdeu um pouco a vaga, né? Porque teve mais dias de descanso do que todos os outros e por isso também não está sendo opção como titular, mas é um jogador que pode ajudar muito com a sua experiência.
6: Sai jogando a equipe do Bahia lá pelo setor esquerdo, Zé Guilherme. Caio César chegou no carinho, cortou, evitou a saída de bola pela linha de fundo. Lança a bola à frente, tentativa de passe pro Garro. Falta. Alta mais uma pra cima ali do Garro. Falta marcada, jogo parado, Rufino.
1: É, o Garro vem sendo parado na pancada. Mais uma aconteceu, o Garro sofrendo a falta. E o técnico Fernando Diniz aproveita para passar orientações ao camisa 8, Garro. E gesticula também. Parece que não está aceitando muito, não, hein, Gamarra?
6: É, está argumentando,
1: né? Argumentando.
6: Mas pelo jeito os
1: você
6: dois.
1: Você é polêmico, hein, Ossuia?
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1: E quando acontece isso, geralmente é falado, não estão falando a mesma língua.
6: Ah, é verdade. Aí realmente existe um impasse. Sai jogando a equipe do Bahia. Recolhe e domina pela quarta zaga, duas bolas em campo por ali. O Gianluca chuta a segunda bola pra fora. Ele abre a bola pra David Duarte, recepciona, ele não se aguenta. Toca a bola pra Romão Gomes, Romão Gomes recua a bola pra David Duarte, à direita do círculo central. Ele vai conduzindo a bola em direção ao meio de campo. Abre a bola pelo setor esquerdo do gramado com Ramos Mingo. Mingo rola a bola pra Acevedo de perto da canhota, levanta a bola pela ponta esquerda para Jean Lucas, passadas largas, domina de costas para o seu adversário, ele rola a bola pela lateral esquerda para Zé Guilherme, diante da marcação do Caio César, ele rolou para Nestor, devolveu para Jean Lucas, na ponta esquerda chega na cobertura Gabriel Paulista, manda a bola pela linha lateral, lateral já cobrado rapidamente, recepcionado, passe curto ali do Eric Pulga, errou o passe e Yuri Alberto acionou Garro, Garro domina, solta no vazio, pela ponta direita para Yuri Alberto, disputa o espaço e comete falta. Totalmente estrambelhado por ali o Yuri. Falta do Corinthians, o Rufino.
1: Exatamente, ele perdia na velocidade, jogou, se jogou para cima do corpo adversário. Você já se jogou para cima de algum corpo?
6: Não, mas não tem nem condição, né, Rufino? Não
1: a
6: tem.
1: Pessoa ainda.
6: Seria uma temeridade.
1: Ainda está entre nós.
6: Não, seria uma temeridade. Sai jogando pelo setor esquerdo.
3: Nosso motoqueiro selvagem.
6: E vem a equipe do Bahia, chega na cobertura, corta Gabriel Paulista, bola volta rebotada para Ramos Mingo, belo domínio do Ramos Mingo, ele domina pelo setor esquerdo, perna canhota, solta a bola à frente, vai para cima da marcação com Eric Pulga, Pulga dominou, puxou a bola pela meia esquerda, centraliza o passe, toca a bola para Acevedo, lançou a bola para a área, muito forte o lançamento, a bola se perde pela linha de fundo, é tiro de meta para a equipe do Corinthians, jogo rolando com pão de alhozinho da jogo.
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6: Tiro de meta para a equipe do Corinthians, o Diniz está ali acertando o time, nunca satisfeito, está tentando acertar, não está incomodado com alguma coisa o Fernando Diniz. Fran.
2: E com razão, Gamarra, o Corinthians está tendo muitas dificuldades na sua saída de bola, não consegue ter da posse, o Bahia sobe as suas linhas, pressiona, fica com a bola, mas também tem dificuldade de criar oportunidades, né? O Corinthians precisa ter um pouquinho mais de calma, cuidar um pouquinho mais. Quem tá precisando do resultado nesse momento é o Bahia.
6: Anguileri domina, solta a bola para André pela meia esquerda, vem o garoto da equipe do Corinthians, leva a bola pro pé direito, solta curtinho para Garro, circula a bola pela lateral esquerda para Anguileri, devolve a bola pela meia esquerda para Garro, chama a tabela na aproximação com Bidon, Bidon, agarra, Garro, Bidon, agarra, Bidon, Bidon dominou, lançamento, que bola de três dedos para Anguileri, lateral esquerda na área, cortou a marcação, conseguiu evoluir para a linha de fundo, levantou para a área. A bola foi embora pela linha de fundo, me parece com desvio, é isso, Rufino?
1: É, o Angeleri tentando a jogada, tentando clarear para fazer o cruzamento, teve desvio sim, bola pela linha de fundo, escanteio mais um para a equipe corintiana.
6: Escanteio, Corinthians, lado esquerdo, vem bola lá pro interior da grande área, me parece o Garro se aproxima da bola por ali, vai mandar a bola pra área. Corinthians na bola parada, tenta o segundo gol, Gustavo Henrique é sempre a referência lá no interior da grande área, placar de 1-0, Corinthians, Garro, vem pra cobrança lá do esquerdo, pé canhoto. Gustavo Henrique já tá por ali pedindo bola. Tem também o Gabriel Paulista, o Ranieri, que é bom também na bola parada, tá por ali. Garro, autorizado, preparou, equilibrou, combinou a jogada lá no interior da grande área. Ele mandou o arco aberto pra dentro da área, a bola passou por todo mundo, caiu. Caio César saiu do gol, Ronaldo! O Caio César dominou, a bola escapuliu, Ronaldo fez a defesa, contra-ataque da equipe do Bahia, recolheu lá pelo lado esquerdo, Zé Guilherme, falta, vai pintar cartão, Falta do Ranieri pra cima do Zé. Falta marcada, jogo parado, Rufino.
1: É, o Ranieri chegou ali cometendo a falta pra evitar a velocidade do adversário. Recebe cartão amarelo também. O Ranieri, jogador do Corinthians, eu fico imaginando. Rogério Ceni sem uma. Sem calça, não.
6: Opa!
1: Sem bolso na calça.
6: Sem calça?
1: O que, que é isso? Ele com a calça sem bolso. Porque ele fica com a mão no bolso direto, né?
6: É, esses pensamentos obscuros do Rufino, viu, Gabriel? Eu tenho até medo, hein, Gabriel?
1: O negócio tá esquisito. Não, o Weber já me olhou feio, falando do Rogério Ceni. Ele falou: opa, peraí.
6: Ah, meu Deus do céu. Sai. É que se complica sozinho, né, Fran? Sai jogando pelo setor direito, Romão Gomes. Toca a bola pra Ademir pela ponta direita, retorna a bola aqui pela linha defensiva. 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
6: Ronaldo domina para a equipe do Bahia, sai jogando o goleirão lá pelo comando, pela ponta, tentativa de toque de cabeça, a bola se perde pela linha lateral. Toque errado do Acevedo, lateral Corinthians lá pelo setor esquerdo do gramado. Corinthians vai vencendo 1-0, subindo na classificação do campeonato, encostando, igualando a pontuação do Bahia, né, Rufino?
1: Exato, igualando a pontuação do Bahia. Se fizer mais um gol, aí o saldo, que é um dos critérios de desempate, favorece o Corinthians, ali ficaria na posição que está o Bahia hoje. Então, saldo de gols, um golzinho só, mais um, e o Corinthians supera o Bahia.
6: Sai jogando o Ronaldo pela linha defensiva da equipe do Bahia, apertado, marcado, saiu jogando pelo meio pro Jean Lucas. Jean Lucas ajeita a bola lá pela ponta, a bola não chegou, chegou pro Mateuzinho, tocou de cabeça pro André, corredor central, mandou, corta a luz, que jogada, dominou, preparou, agarrou, tentou escapar, Bidon, perdeu a bola voltou, rebondeada para Ranieri, Ranieri recua a bola para Anguileri, ela pela lateral esquerda do campo, retorna a bola pela ponta, vai chegando Ranieri, Ranieri para Anguileri, Anguileri na meia esquerda, rolou a bola por dentro, toca a bola para Garro, que recua a bola para Gustavo Henrique, inverte o jogo da esquerda para a direita, para Gabriel Paulista, apertado, marcado, abre a bola para Mateuzinho, Mateuzinho para André, corre atrás da bola, equipe do Bahia ganha, contra a carga da equipe do Bahia, agora Eric Pulga dominou, colocou velocidade, tenta escapar a marcação, caiu, se levantou, tocou para Ademir, para Pulga, Pulga linha de frente da grande área, já pisou na área, puxou pro bate, escapou a marcação, levou a bola para trás para Acevedo, ele leva a bola para perna canhota, solta a bola para a chegada do Jean Lucas, Jean Lucas na aproximação pela lateral, é pro Romão Gomes, tentou o cruzamento, a bola bate na marcação, volta a bola reboteada pro Garro, Garro se jogou, perdeu a bola, vem a batida pra fora, a bola subiu e saiu, Nestor pegou por baixo dela, numa vacilada do Garro que tentou cavar ali a falta, Rufino.
1: E teve a vacilada anterior também do André, né? Tentou uma jogada de efeito, girando o corpo, tentou um drible, se atrapalhou todo e proporcionou toda essa jogada perigosa, favorecendo o Bahia com a finalização do Nestor. O Garro mais uma vez ficou caído, pedindo uma falta que não aconteceu.
6: É isso. E aí, Gaviva? Tem gente com a gente no Zap, Gaviva?
3: Tem o Renildo de Pirituba, o Renan Romero, Gamarro, o melhor narrador do Brasil, a Joyce Pinheiro. Boa tarde, pessoal Nova Brasil. Boa tarde, Fran. E tem uma galera perguntando do Juba, pro Rufino. Cadê o Juba?
1: Cadê o Juba? O Juba tá no banco. Luciano Juba, camisa 46, ele estava lesionado, se recuperou e agora fica como opção de banco, não está 100% ainda, por isso não está sendo o titular.
10: Você viu, Gamarra, efeito retardado ali do Yuri Alberto, você viu?
6: É, mas pegou, hein?
10: Não, mas tudo bem, mas pegou. Não, e pior que pegou do lado do rosto, aí ele demorou segundos e pôs a mão na nuca.
6: Às vezes, como é muito procedimento no rosto, às vezes o cara não sente na hora, né? É, rapaz.
2: O Gamarra.
6: Diga.
2: Desculpa, mas é algo que alguns jogadores do Corinthians faz constantemente, que acaba irritando, né, o torcedor. O Bidon, ele faz muito isso, às vezes ele encena muito, né? Às vezes nem foi nada demais, ou foi uma pancada num lugar diferente e ele faz toda uma cera. O Garro tem esse costume também de fazer isso. Acho que a partir do momento que eles mudar esse comportamento, eles vão ser muito mais produtivos para a equipe.
1: Agora, eu não sou especialista em cotovelado, mas de repente, ô Gamarra, você que é um cara que sabe tudo.
6: Eu não, me tira fora dessa.
1: Se você levar uma cotovelada, de repente não pode forçar o pescoço e doer assim atrás?
6: Não sei, velho, não sei.
11: Eu acho que eu nunca levei uma cotovelada. Você já levou, Rufino, cotovelada?
1: Se eu já levei cotovelada? É. Não, mas eu sou bom pra dar cotovelada. E depois eu mato essa vontade sua aí.
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11: E o Alberto tá saindo lá, Rufino.
1: Tá saindo, caminhando, tomando uma água. E parece que tá tudo bem com ele, viu?
11: E tem gol na rodada, é gol de quem, o Eber Lima?
10: Gol de Justino, conhece o Justino, Gama?
11: Zagueiro do Botafogo.
10: É, ele abre o placar agora aos 42 do primeiro tempo no Mineirão, Cruzeiro 0, Botafogo 1.
11: Inclusive, bom jogador o Justino, hein? Tá no lugar do Alexander Barbosa agora, né? Lá no Botafogo. Lançamento, reinicia da partida, lançamento lá pro cobre de ataque, a bola subiu, desceu, Zé Guilherme tirou, a bola volta reboteada ainda pra equipe do Bahia com o Nestor. Lançamento é bom,

0: prender, dominar com David Duarte, toca a bola para Ramos, Mingo na perna canhota, abre pela lateral para Zé Guilherme, domina fintando, falta. Falta do Caio César, falta para a equipe do Bahia pela meia esquerda, Rufa.
1: Ah, o Caio César chegando por ali, o Bidon também estava próximo, mas foi o Caio César que foi empurrando ali o camisa 66, Zé Guilherme, falta marcada para o Bahia.
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0: Falta, Nestor se apresenta para cobrança lá pela meia esquerda, vai mandar a bola para dentro da área, um pulo de jogadores na meia lua da grande área, reta final do primeiro tempo, ele manda o arco para dentro da área, cortou, tirou dali o Alberto, ajudando a defesa, a bola cai na esquerda para Angileri, opa, pegou na bola mal, hein? Aí deu de tornozelo nela, a bola saiu. E aí, Fran, 42, primeira etapa, 1-0 Corinthians e o jogo, Fran.
3: Muito do mesmo, né, Gamarro? O Corinthians tenta se defender muito bem, tá bem postado ali, organizado, claro que em alguns momentos deixa espaço nas costas dos laterais, tanto do Mateuzinho como do Angileri, mas mesmo assim o Bahia tá tendo muitas dificuldades de encontrar esses espaços e transformar toda essa posse de bola em finalizações. Um jogo faltoso e muito truncado, né?
0: Sai jogando a equipe do Bahia lá pelo setor esquerdo, já já, hein? 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Desce o programa de ataque a equipe do Bahia lá pelo setor de meia esquerda. Eric Pulga bateu a marcação do primeiro, inverte o jogo da direita pra esquerda, inverte curto, Anguilera cortou, a bola caiu reboteada pra Roman Gomes, rolou pra Ademir, Ademir domina, escapa na marcação, faz a finta, perna canhota, centraliza pra Acevedo, Acevedo protege diante da marcação, faz o giro do centro pra esquerda, ele vira a bola, toca a bola pra Zé Guilherme, vai cruzar, levantou a bola pra área, Hugo Souza, lá em cima dele, Rufino.
1: Agora foi bem o goleiro corintiano, o goleiro do Corinthians, Hugo Souza, fez a defesa, olhou o posicionamento dos companheiros e coloca a bola novamente pra rolar, Corinthians na frente 1-0.
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0: O jogo tá parado lá, agora o árbitro vai lá, fala com o Roman Gomes, Roman Gomes menciona que não ouviu o apito, deve estar muito barulho lá em Salvador.
1: E agora foi pra cima do Bidon, hein? A falta, o Bidon de longe.
0: Música com Salvador, Rufino.
1: Oi?
0: Essa é fácil, hein? Música com Salvador.
1: Música com Salvador.
0: Com a cidade de Salvador.
1: Jesus Cristo.
0: Salvador. É o novo som de Salvador. Nossa. É o novo som de Salvador. Essa aí, o Eber já dançou. Eita, na pipoca.
4: Paqueiro.
0: Grande. Essa você conhece, né, ô Gaviva?
4: Ô, oh, quanta micareta, hein? Beijei muito, hein?
0: É mesmo? Mas você, tanto, opa, tempo casado, você beijou com a Gis Creuza, né? Isso mesmo, né?
4: Foi com... Só com a Gis Creuza.
0: Que susto.
4: Aqui, nossa, Gis Creuza é capitã, camisa 10, faixa no braço e tudo mais.
1: Você, né, só teve a Gis Creuza na sua vida, ou... Gavião?
4: Isso, casei virgem com a Gis Creuza.
5: Quer que ele é? Mentiroso! Quer que ele é?
0: Mentiroso! Que beleza. Muitas micaretas, Weber Lima.
6: Vixe, Maria.
0: Você ia mais na pipoca? Como
6: tem
0: que é?
6: Algumas que eu nem lembro que eu tive lá.
1: Ó, oh, cuidado com esse esquecimento, hein? Cuidado com esse esquecimento, hein, Weber?
0: Você imagina o Weber no axé, ô Fran? Dá pra imaginar?
3: Não. Eu não consigo, dá pra imaginar, também. Não.
0: Ele curtindo um chiclete com banana?
3: Não, não, não dá. Dá. Não dá, não dá.
0: É, realmente. Mas, e aí? É muito pra minha cabeça.
1: Chiclete com banana, como é que faz?
0: Ai, ai, ai, ai. Sai jogando David Duarte. Abre a bola pelo setor esquerdo, reta final, hein? Reta final de primeiro tempo. Corinthians está vencendo 1-0, desce a equipe do Bahia, Zé Guilherme tentou domínio, passa da linha da bola, a bola saiu pela linha de fundo, tiro de meta para a equipe do Corinthians sair jogando. Já já tem Flamengo e São Paulo para você, acabou aqui, já iniciaremos a transmissão para você de Flamengo e São Paulo, hein? E saindo as escalações, nós informamos também que o nosso Felipe Oliveira tá por lá, né, Weber Lima, no Maraca.
7: Exatamente, Felipe Oliveira está direto do Mário Filho e daqui a pouquinho traz informações lá do Maraca.
1: Gamarra.
0: Sim.
1: É verdade que você sabe dançar igual o jacaré?
0: Não, não sei dançar.
1: O El Chan?
0: Não. Isso aí é com o Weber.
4: É verdade,
0: Weber.
4: Isso.
0: Eu não sei dançar, não sei nem andar direito, imagina dançar. Está jogando pelo setor esquerdo do domínio. Agora o Weber é especialista. Inclusive ele participou, né, do concurso do novo jacaré, mas não passou. Está jogando pela linha defensiva, recolhe Gabriel Paulista.
8: Se defendeu bem, né?
0: Lá pelo setor de meia esquerda, perdeu a bola, recupera, vem aqui o Eric Pulga. Vai pra cima da marcação, cara a cara com seu adversário. E escapou, puxou o pé direito, cruzou pra área, erro de cabeça pra fora! Subiu livre de marcação, tocou pro gol, a bola saiu em Rufino.
1: Exatamente, levando a melhor o Alejo, aproveitando o cruzamento, estava ao lado do Gustavo Henrique e mesmo assim conseguiu o toque de cabeça, bola passando à direita do goleiro Hugo Souza, segue Timão na frente 1-0.
0: Teremos acréscimos, Gufa.
1: 8 minutos, subiu, hein? Eu nem vi que subiu, mas subiu.
0: É, 8 minutos, vamos até?
1: Vamos até 53.
0: É, o senhor está muito bem de matemática, parabéns, Rufino.
1: Ao lado do senhor eu fico muito bem.
0: Muito obrigado. É 8 mesmo, né, Rufino? Tenho certeza que é 8. Eu estou enxergando aqui.
1: É 8.
0: Para mim, eu estou enxergando 2 ali, viu? Sai jogando, é tão pequenininho o número, não dá nem para ver. Falta agora de ataque da equipe do Corinthians e vamos girar o tempo e o placar do Nova Brasil em campo. Chegando à marca de 47 minutos da primeira etapa. Campeonato Brasileiro, 20ª rodada. Na Fonte Nova tem Bahia 0, Corinthians 1, Weber Lima.
7: Cleiton Gamarra, daqui a pouquinho às 18 horas na Nova Brasil, direto do Maraca. Flamengo e São Paulo às 18h30 tem Bragantino e Curitiba em Bragança e na Arena do Grêmio, Grêmio e Fluminense.
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0: É o Nova Brasil em campo pra você. Zé Guilherme acionado pela lateral esquerda pra equipe do Bahia, carregando a bola em progressão, soltando a bola pra trás, reconectando a jogada pra Ramos. Bingo toca a bola pra David Duarte, abre a bola pela lateral direita com Roman Gomes, toca pra Demir pisando na linha direita do campo, volta a bola pra Roman recepcionou, dominou, prendeu, devolveu a bola pra David Duarte dentro do círculo central, ele avança pro campo de ataque diante da marcação do Yuri Alberto, muda o lado da bola da direita pra meia esquerda, vai chegando com Ramos. Bingo rolou pra Nestor, boa bola pra Gianlucas, aprofundou para Alejo, bateu, desvia a bola na marcação do Gustavo Henrique. Ele bloqueou, mandou a bola pela linha de fundo. Escanteio Bahia, Rufino.
1: A troca de passes funcionou. A finalização do Alejo bateu ali na proteção que estava o Gustavo Henrique, evitando que chegasse até o goleiro Hugo Souza. Ganha o escanteio.
0: Escanteio para a equipe do Bahia. Vai tentando empate nessa reta final. Nestor. É, rapaz, o Labiá. O Labiá tá na frente do Nestor. Estoura ali atrapalhando, cruzamento para a área. O toque de cabeça, pintou emoção!
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0: Empata o Bahia. David Duarte faz a festa da sua torcida na Fonte Nova e em todo o Brasil. E o David Duarte é embaçado. O David Duarte é muito embaçado. Aos 49 minutos passados da primeira etapa. Agora na Fonte Nova tem Bahia 1, Corinthians também 1. Edson Rufino.
1: Aparecendo muito bem dentro da área, o David Duarte, tinha o Gabriel Paulista e o Angeleri. Entre um e outro ele apareceu, tocou de cabeça, bola no fundo do barbante. David Duarte é o dono do gol, motivo da alegria do Bahia. O placar mostra, a galera faz festa. David Duarte foi na rede, 1-1 é o placar.
0: Corinthians tem o escanteio, já Fran fala desse empate da equipe do Bahia. Vem bola lá pro interior da grande área, vem pra cobrança a equipe do Corinthians. Lançamento curto, dominou, Garro vai pra cima, Breno Bidon, Digo rolou pra Mateuzinho, linha de fundo, cruzou pra trás, estica a perna, corta a zaga, a bola voltou pra Bidon, dominou, fintando, bateu em cima da marcação, tentou dominar, o André perdeu a bola, chegou o Bidon, recuperou mesmo, caído, tentou passe, perde, ganha a falta. Falta do Bidon, falta pra cima do Nestor, a falta tá marcada. O jogo tá parado e o Bahia empata, Fran.
2: A gente comentou, né, Gabar, que a equipe do Bahia tava com bastante volume, muita posse de bola, mas estava tendo muita dificuldade de finalizar. E foi através da bola parada, né? O sistema defensivo do Corinthians não foi bem, ficou somente olhando. E o David Duarte, ele tem 1,92m. Então ele tem um tempo de bola bem interessante, veio livre de marcação e deixou tudo igual. O Corinthians estava chamando a equipe do Bahia pra cima, parou de jogar, jogando de uma forma um pouco mais reativa, errando muitos passes. Então o gol do Bahia era questão de tempo, resultado justo nesse primeiro tempo.
0: E sai jogando a equipe do Bahia com Ronaldo. Ronaldo para David Duarte. Ele dominou pelo lado direito do gramado, perna direita, levanta a bola para o comando lá pela ponta esquerda, buscando o Zé Guilherme. De cabeça, boa bola para o Eric Pulga. Devolveu para Zé Guilherme. Lado esquerdo, rolou para Jean Lucas. Cabe até o tiro. Escapou da marcação. Caiu, pediu a falta. O árbitro não marca. Recupera o Corinthians. Contra a carga. Yuri Alberto pela meia direita. Espera passageiro. Caio César. Caio César passou. Tentou escapar no meio do caminho. Chega bem na interceptação defensiva. Cortou a zaga. Agora um desentendimento por ali do Caio César, me parece com o Ramos Bingo, e o jogo parou, Rufino.
1: É, teve aquela trombada entre um e outro, a reclamação do Caio César, jogo na velocidade lá e cá e ele fica reclamando, mas segue o jogo, finalzinho do primeiro tempo, 1-1.
0: Pega fogo o jogo nesse finalzinho. Vem pra cobrança por aqui, é lateral para a equipe do Corinthians. O árbitro ainda não autorizou porque o Caio César continua caído por ali no campo. Eu, o Diniz não está satisfeito, né, com o gol tomado, né? É porque, como a Fran disse, o David Duarte tem 1,92m, não precisou nem subir. Ele ficou entre os dois jogadores do Corinthians ali, só escorou empatando o jogo. A Batiabel fala ali com o Ranieri, vamos ver o que ele vai dar. Lateral, lateral Corinthians. Deu falta não, Mateuzinho queria falta. No momento que o Bidon fala com o Rogério Ceni, os dois conversam por ali, já num clima mais amistoso. É melhor terminar pra parar com essa conversa aí, velho. É muita conversa, Rufino.
1: Tirou. A mão do bolso, Rogério Ceni, ficou gesticulando, ficou na bronca ali, viu, Gamarra?
0: Já vou pedir um baralho e jogar um pôquer, hein? Lateral favorecendo a equipe do Corinthians lá pelo setor direito. Acho
1: amarelou.
0: Que o Rogério levou o cartãozinho.
1: Rogério Ceni recebe cartão amarelo.
0: É desnecessário, hein? Desnecessário. E o lateral tá com... Vocês ouviram o apito aí ou não? Ouviu o apito? Eu não entendi esse apito. Acabou o jogo. Acabou ainda não, né? É lateral favorecendo. Pode ser do mestre de bateria, né? Lateral. Tá. Rapaz, o Abate Abel tá ouvindo o VAR, nada mencionado pra ele, portanto ele autoriza a cobrança de lateral. Já cobrado, Caio César domina diante da marcação, ele vai escapando, perdendo a bola, caiu sozinho por ali, e o Arthur parou o lance de novo. Agora ele vai apontar e vai, ele esperou tudo isso pra bater o lateral e terminar, quando nesse momento apita o árbitro. Ih, rapaz, confusão. Termina o primeiro tempo com confusão, tem jogador do Bahia caído, agora o banco do Corinthians, os seguranças do Corinthians tiram os corintianos ali da confusão com os jogadores do Bahia. O bicho tá pegando o pau, tá comendo, Edson Rufino.
1: O Bidon foi tirar o Caio César ali da confusão. O Gabriel Paulista chegou empurrando. Enfim, confusão armada, hein, meu?
0: É, rapaz, vamos lá então, com o intervalo Nova Brasil, com a apresentação dele, ele vem aí, vai daí, Weber Lima!
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4: 16 horas e 57 minutos, você está no intervalo Nova Brasil com pão de alhozinho, com pão de alhozinho. Da jogo a gente teve uma confusão.

0: eles fazem dentro de campo, né, com 300 mil câmeras que existem hoje para ver absolutamente de todos os ângulos, e os caras ficam encenando, cara. Impressionante. O Alejo agora passou de leve a mão no rosto dele, o cara se jogou como se tivesse tomado uma porrada na cara. A Fran lembrou bem, Breno Bidon e Garro são os maiores. A Globo tá perdendo dois talentos aí. Chega lá no Corinthians e fala assim, ó, esses dois não precisam mais jogar, eles podem vir fazer novela aqui na Globo. E é todo jogo é a mesma coisa. Mas vai lá, Rufino, eu te cortei.
1: Então, muita confusão, jogo tenso, né? Jogo tenso, e vai o Corinthians empatando diante do Bahia, mas todo mundo reclamando muito da arbitragem, né? Do Abate Abel, que esteve na Copa do Mundo, e tem reclamação por parte do Corinthians e por parte também da equipe do Bahia. Intervalo de jogo. Hora do recreio. De volta você, Weber Lima.
0: Maravilha, Edson Rufino, trazendo seu destaque neste intervalo para Pão de Alhozinho. Com Pão de Alhozinho da Jogo, Fran, primeiro tempo movimentado, 1-1, Fran.
2: É um bom jogo, Weber, como a gente tinha imaginado já. São duas equipes que gostam de jogar, tem dois ótimos técnicos à beira do gramado ali orientando as suas equipes. O Bahia com mais posse de bola, como era de se imaginar, jogando em sua casa, mas teve um pouco de dificuldade, né, de criar, principalmente no terço final, de encontrar o último passe. E o Corinthians saiu na frente do placar, num gol muito bonito do Antilleri, que depois teve muitas dificuldades de fechar ali o setor do lado esquerdo, principalmente nas subidas do Ademir, que é um jogador rápido, que é um jogador que tem o individual, que gosta de ir para cima. O Corinthians errou muitos passes na sua saída de bola, até que o Bahia, através da bola parada, chegou no seu gol de empate, deixando tudo igual nesse primeiro tempo.
0: Maravilha, Fran! Vamos com o Gaviva, direto do Bar do Cabeção. Gaviva, e aí o pessoal participando. Gaviva.
3: Opa! O Wagner tá te provocando aqui, Weber. Weber, você já preparou o fraldão pro jogo de mais tarde no Maracanã?
0: É, o Nenê já tá com fraldão. Daqui a pouco eu mostro o Nenê aqui, tricolor.
3: O Tavares de Cotia, aqui torcendo pro Timão, não acreditando que o Corinthians ainda pensa em gastar dinheiro com o Memphis. Tem a galera do áudio, tem dois áudios aí pra galera que nós separamos. Por favor.
4: Boa tarde, Emilima. Boa tarde, equipe da Nova Brasil, Luizão aqui do Parque Peruche. Valeu, Gavião. Tamo junto. Hoje 3-1 Corinthians, hein? E vai Corinthians mais uma vez, hein? Weber, sem democracia, sem bola de cristal com o Corinthians, hein? Luizão do Parque Peruche, mais uma vez, Canal Brasil, meus grandes amigos. Um abraço, bom domingo.
5: Fala, Gaviba, Cabeça Branca, Quinta B, Piadista Rufino, Fran, toda a equipe técnica da Nova Brasil FM. Estou acompanhando todos os lances através dos 89.7, esperando o meu tricolor, que já vai jogar. E já sabe, né? Vai ser aquela emoção. Haja coração. Estou acompanhando tudo aqui. E deixo aquele recado para o meu amigo Weber Lima, como diz o Cleiton Gamarra. Calma, Weber Lima, calma! Tamo junto, gente. Valeu!
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0: Ô Gaviva, mas o pessoal tem que mandar o nome. Mandou o áudio lá, falou um monte de coisa, mas não falou o nome.
3: É, o pessoal esquece de mandar o nome. Você quer mandar o seu áudio pra sair bonitinho aqui no Futebol da Nova Brasil? Então manda assim, no 11 994 33 21 21. Grava aquele áudio curtinho. Fala assim, olha aqui, é o Gavião, tô falando de Pirituba, quero falar que eu acho que o Corinthians vai ganhar esse jogo de 2-1. Acabou, tá tudo certo. Então manda seu áudio bacana que a gente faz questão de colocar no ar. Repetindo então, o WhatsApp é 11 994 33 21 21. E depois do break aí tem perguntas pra Fran, viu, Weber?
0: Legal, maravilha. Depois do break, então, voltamos com a Fran, falando muito deste jogo, por enquanto, movimentado. Bahia 1, Corinthians 1. O Bahia fez 3, mas valeu um só, né? E corretamente, né? Os dois gols foram bem anulados, né, em posição irregular, o outro uma falta, e o Bahia já fez três, mas só valeu um, e o Corinthians chegou

Na minha visão, com o errinho do goleiro. Dá pra pegar aquela bola. Ele tava no lado da bola. Ele tava no canto da bola, né? E aí deu um tapa frouxo pra dentro do gol, o Ronaldo, que parece que não está aprendendo com o seu treinador, Rogério Ceni, que foi um grande goleiro. Mas o maior da história do São Paulo foi Ermelino Donizete Qualiato, mais conhecido como Zete. 5:03, rápido break. E voltamos já já com o intervalo Nova Brasil, com pão de alhozinho. 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

0: Tá valendo! 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
12: Cinco horas e sete minutos, voltamos do intervalo Nova Brasil com pão de alhozinho, da jogo. É um intervalo de Corinthians e Bahia, Bahia e Corinthians na Arena Fonte Nova, 1-1, as estatísticas do jogo, os números da partida, 65%, eu tava falando com a Fran exatamente isso fora do ar, 65% de posse de bola do Bahia, 35% do Corinthians, 6 finalizações do time baiano, 2 do Paulista, 10 faltas do clube tricolor baiano, 10 faltas, cara. 8 do Corinthians, um número alto, hein, de faltas neste primeiro tempo dos dois lados. Impedimento 1 do Bahia e nenhum do Timão. 3 escanteios do time de Rogério Ceni e 2 do Fernando Diniz, Fran.
13: E 5 cartões amarelos, né? Contando com o Rogério Ceni, e se não ter mais, né? Depois daquela confusão antes de. Depois que encerrou. É um jogo, como a gente falou, né, Weber? O Corinthians, ele fez o gol muito cedo, com 7 minutos, e depois parou de jogar, né? Dificilmente conseguiu envolver a equipe do Bahia, levou pressão desnecessária, né? Porque o Bahia gosta de ficar com a bola, até encontrou alguns passes entre linhas, principalmente quando o Jean Lucas participa do jogo. O Pulga está muito bem na partida, indo para cima, conseguindo os espaços, fazendo alguns cruzamentos. A importância, novamente, da bola parada, o Corinthians acabou vacilando e está faltando um pouquinho de aproximação dessa equipe do Corinthians e calma quando recupera essa bola, principalmente repente o Bidon, o André, o Garro, segurar um pouquinho mais, porque pega, já quer acionar o Yuri Alberto nas costas, né, dos defensores do Bahia, mas por enquanto também sem muito sucesso. Vamos ver aí o que o Diniz e o Rogério Ceni vai orientar os jogadores para a gente ter um segundo tempo no mesmo nível, até melhor, né, com um pouco menos de falta. 18 faltas no primeiro tempo é um número até considerado alto.
12: 5 horas e 9 minutos, Gamarra estava falando aqui do Neymar, né? Ele foi às redes sociais, né, Gamarra?
1: É, ele desmentiu, né, a questão da cobrança. Ele admitiu que teve cobrança, porém, entre os jogadores. Entre os jogadores experientes, até cita alguns nomes, o Arão e tal. E com os meninos, não, e ele falou que a partir de agora ele começará a desmentir algumas matérias que, segundo ele, não condiz com a verdade. E a partir daí ele vai rebater isso. E depois ele até grava um segundo vídeo falando que as pessoas que fizeram essa matéria nunca participou de um elenco de futebol e não poderia falar tanto assim. Então essa é a declaração do Neymar. Nós salientamos aqui que segundo a matéria aconteceu e estamos colocando a parte do Neymar que desmente toda essa informação.
13: Ô Gamarra, a grande questão é que às vezes é os próprios jogadores que vazam as informações. Porque como que ia sair isso que teve esse bate-boca? Porque é super comum, é super normal ter esses desentendimentos, principalmente depois de um resultado negativo dentro da sua casa. A Chapecoense pegou 4 pontos do Santos e é o último colocado. Então, muitas vezes, quem vaza é o pessoal lá de dentro mesmo, né? Então, é claro, né, que é importante ter esse posicionamento dele, que é a palavra dele, é o nome dele que estava envolvido, é sempre válido e importante. Mas o pessoal também costuma vazar as informações de dentro do mesmo.
1: É, o que ele não citou só foi a questão do CT, né? De ele ter saído, ele não falou nada sobre essa questão, né?
12: Exato, essa é uma curiosidade, né? Porque ele não desmentiu essa questão que ele deixou o CT, tomou um café só lá e vazou do CT num dia de reapresentação, né? Depois do empate.
1: Domingão, né, Weber? Domingão, pô.
12: Do empate com a Chapecoense em 2-2. A bola já tá rolando já lá no Mineirão, 2 minutos do segundo tempo. Segue Botafogo 1-0. Deixa eu dar uma olhada aqui a tabela do Campeonato Brasileiro com os resultados de momento. Como fica a situação de Corinthians e Bahia? O Corinthians está indo a 28 pontos, o Bahia está indo a 31, indo à quinta posição do Campeonato Brasileiro. O Bahia está subindo, o Corinthians está caindo uma posição. Por quê? Porque o Botafogo, com a vitória, está pulando para 29 pontos no Campeonato Brasileiro. 5 horas e 11 minutos e o pessoal participando aí, Gaviva.
14: Tem áudio da galera, pode mandar aí, por favor, DJ, solta aí.
15: Oi, Gavião, Eduardo aqui de Campinas. Acabou a Copa, tristeza da seleção e agora a tristeza do tricolor. Não sei qual que é pior. Sei, volta a Copa ou volta a tricolor? Um abraço.
16: Aqui é Paulo Velosa de Santo André. 3-1 Corinthians fácil. E Rogério Ceni é freguês.
14: Olha só, hein? O Billy Bruto, ontem roubaram a Chape, o Cezinha de Guarulhos. Almoço, né? Tá no final do almoço, rolando e tal. E o som da Nova Brasil no último volume, vai Corinthians. Uma pergunta que chega pra Fran, da Angélica São Paulina. Fran, Nestor, ele não jogaria em um dos 4 grandes de São Paulo?
13: Jogaria, assim como já jogou também, né? Principalmente no São Paulo, mas ele foi lá pro Bahia até a pedido do Rogério Ceni, que é um jogador que ele conhece, já trabalharam juntos na época do São Paulo, e o Nestor tá bem, né? No Bahia e também bateu uma falta ali direta que quase acabou surpreendendo o Hugo Souza, mas às vezes é identificação também, né? O Nestor já teve essa identificação com o São Paulo, não sei se teria com outras equipes daqui de São Paulo.
14: Tem aqui o Ricardo Fernandes, ele é de Cabreúva, Bahia 2-1, Palmeiras 3-0 e Flamengo 4-0. Aí você mata a família Lima do coração, 4-0 pro Flamengo em cima de São Paulo. O José Januário, ele é corintiano, o Alberto tá falando que é seu fã, o Weber Lima.
12: Maravilha, um abraço pra ele, obrigado pela audiência, pelo carinho, um grande abraço. Não, o São Paulo hoje não tá uma goleada, não, vai jogar tão atrás, vai perder de 1-0.
1: Ô, Weber.
12: Vai perder assim, de pouquinho hoje o tricolor. Fala, galera.
1: Não, é o segundo jogo, o Rufino estava lá. E o Corinthians demora pra voltar. Contra Verdade. O Remo foi a mesma coisa, já passou dos 15 já. E agora, mas aí com a contribuição do Bahia. Mas o Corinthians, pela segunda vez, no segundo jogo consecutivo da volta aí do Brasileirão, o Corinthians não volta no tempo correto. Não sei se tá rolando multa ainda, se a CBF tá aplicando multas.
13: E o Corinthians tá cheio de dinheiro, né?
1: Então, eu ia chegar aí, né? Não tem sentido nenhum não voltar com 15 minutos o Diniz e provocar esse prejuízo pro time, né?
12: Realmente, dá. Estouramos o tempo, olha, são 5 horas e 14 minutos. O normal seria ali começar 5:05, mais ou menos por aí, mas não. Agora 5 horas e 14 minutos, trio de arbitragem já está no meio do campo, o Corinthians está voltando neste momento e volta também no futebol da Nova Brasil, ultimaço com Gavião, Edson Rufino, Fran e a narração de Cleiton Gamarra.
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1: Vamos juntos para o segundo tempo, portanto, finalmente, né? Bahia, tem até etiqueta, essa rede é nova, hein, Rufino? Que tem etiqueta na rede da Fonte Nova.
17: Você tá pensando o quê? É uma rede...
1: E a etiqueta de roupa, né? Parece etiqueta de roupa.
17: E colaram lá, né? Viu, a respeito do Corinthians já voltou, o Bahia ainda vai voltar, apenas o goleiro Ronaldo e Memphis Depay, bem adiantado essa negociação entre Corinthians e Memphis, ele é esperado amanhã. Ele é esperado amanhã.
1: Não, ele tá sendo esperado já há algum tempo.
17: Não,
1: já.
17: Mas amanhã ele tem que se
1: hoje
17: representar.
1: Sim, é um hoje sim, hoje não, que eu vou te falar, hein?
17: Era sábado, domingo ou segunda? Sábado e domingo.
1: Mas é tão fácil saber que dia que ele vai chegar, é só pedir a foto da passagem. Aí você sabe o dia que ele vai aterrissar aqui no Brasil.
17: Nessa segunda ele chega.
1: Então a passagem está comprada.
13: É a última semana, né, de contrato.
17: 31, dia 31 que vem.
13: Sexta-feira.
1: É uma vergonha, né? Mas tudo bem. Vai o Corinthians. E o Diniz, como teve pouco tempo para falar do vestiário, ele vai pro campo continuar conversando com o time, Rufino.
17: Vai
1: 18, 19 minutos não foi tempo suficiente.
17: É o famoso fala muito. Mas o Diniz que tem uma importância aí na permanência de alguns jogadores, ele convencendo os jogadores a permanecerem. O Mateuzinho, que tinha proposta do Zenit da Rússia, ele disse para o Mateuzinho que...
1: Salvou o Mateuzinho.
17: Permanecendo no Corinthians, ele tinha chance de seleção brasileira e uma proposta melhor. Ele também convenceu o Hugo Souza, que tinha proposta, e o Yuri Alberto, ele também conversou. O Breno Bidon pediu pro Breno Bidon.
1: Dorival convenceu a diretoria e não vendeu o André, né? Foi diferente.
17: Exato. Agora, mais alguém vai sair. O Bidon ou o André são os prováveis.
1: É isso. Vamos aguardar. E acho que é 5:30 começa o segundo tempo, né? Tá. Até o Abate Abel já perdeu a pressa, né, Fran?
13: Eu não sei se tem algo relacionado a toda a confusão antes do intervalo, né? O tempo que gerou ali, que ficou ali, mas de fato perdeu completamente o time, né? Não é muito comum, não.
17: A Cefedo parece com o Mr. Bean, você viu?
1: É verdade, grande Mr. Mesmo. Bean, é verdade. Inclusive tem uma pessoa que imita o Mr. Bean lá no TikTok, cara, é muito bom, inclusive. Vai, finalmente, por incrível que pareça, pro Abzeque vai começar, hein?
17: Sem mudanças.
1: Pô, só faltava ter mudança, aí o cara anotar lá no
17: só
1: papel,
17: de lado,
1: levantar
17: só de
1: a placa, eu vou te falar, hein? Tudo pronto pra bola rolar, o Bahia vai dar o primeiro toque na bola e pelo jeito vai sair diferente, hein? Apita o árbitro! A bola está rolando para o segundo tempo na Fonte Nova.
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1: Grande bola do David Duarte, tentou escapar da marcação, a bola saiu. O Zé Guilherme adiantou, foi atingido por ali, pediu falta, o árbitro não marcou, Rufino.
17: Mas não foi, né? Lance normal de jogo, apareceu o Caio César. E aí ele despencou, caiu no gramado, enfim, mas lance normal, segue o jogo. Foi falta, Gamarra?
1: Eu achei mais falta esse lance do que aquele pênalti lá do Santos da Chapecoense do Santos, ontem no Cabadeiro, né? Mas isso foi falta, acho que foi falta sim. Você achou, Fran?
13: Eu achei falta.
17: É, os dois jogadores da disputa, se um cai, cai o César.
1: Ai, e aí, Gaviva?
14: Beleza, vou até tomar uma aqui.
1: Tem dia que é noite. Vou
14: tomar uma aqui.
1: Que beleza. Vou
14: colocar no copo aqui.
1: Sai...
14: Boa, Rufino.
1: Boa.
14: Sai jogando... junto, irmão.
1: Sai jogando. É, tem que dar força. Lançamento lá pela linha ofensiva. Domina o Caio César. Perdeu a bola, recupera. Domina, prende. Vem chegando, dominando o David Duarte. Ele solta a bola para Acevedo. Acevedo domina a direita do círculo central e o jogo para. Tem jogador Nestor caído por ali. O Nestor sente alguma coisa. Jogo paralisado. Rufa.
17: É, na disputa de bola. Ele teria sido pisado, talvez? É, foi ou não foi?
1: Ah, não teve nada no lance. Ah,
17: mas caiu em cima dele, né?
1: É, pode ser na cabeça ali, mas não foi nada pra parar o jogo.
17: Pogou na cabeça, hein?
1: É, jogador brasileiro também, eu vou te falar. Não me toque, sabe? Os caras chatos.
14: O que o Rufino falou?
1: O que você falou? Fala aí, Rufino.
17: Não, mas no lance lá, foi bumbum na cabeça.
1: Ah, bumbum na cabeça.
17: Pior se fosse ao contrário, né?
1: É, rapaz. Aí seria o quê? Agora você não quer falar. É posse de bola.
14: Tá.
1: Hoje ele tá, viu, Gaviva? Hoje eu vou te falar, viu? E eu acho que
14: tá
1: teve pênalti pro Bahia.
14: Que arroz, tipo...
1: Ele vai dar pênalti pro Bahia. O Andileri chegou e não vai dar nada, não. Sorte do Corinthians, hein? Ah, não, ele chutou a bola primeiro. Chutou a bola. Chutou a bola, sobrou o pé, nada marcado. Posse de bola favorecendo a equipe do Bahia lá pelo setor direito. E o jogo começou, tem 2 minutos e a bola não rola, velho. Recolheu, dominou o Roman Gomes escapa na marcação, rola a bola pra Nestor. Nestor domina, toca pra Ademir. Ademir vem pela ponta direita, chama na tabela, recebe de volta, dominou o Roman Gomes. Colocou o corpo Angileri, perdeu a passagem, cruzamento. A bola bate na marcação e sai. Escanteio, Bahia na vacilada do Angileri, hein, Rufino?
17: Angileri tá sofrendo, hein, tá sofrendo. Mas ele estava sendo driblado dentro da área, deu tempo da recuperação, escorando a bola pela linha de fundo, escanteio para o Bahia.
1: Nestor vem para cobrança, lado direito, pé esquerdo, olhos fixos lá para dentro da área, vai preparando e calibrando. Nestor combina a jogada, pé canhoto, mandou o arco para dentro da área, subiu a zaga, a bola voltou, Pulga bateu para dentro da área, Gustavo Henrique corta, contra-ataque da equipe do Corinthians. Caio César escapa na marcação do primeiro, Garro passou na esquerda, Bidon na direita, Yuri Alberto por dentro, ele rolou para Garro de primeira, boa bola pro Bidon, forte demais, a bola passa por toda a extensão da área. Bidon, mesmo assim, resgata a bola pela ponta direita, recua a bola até Mateuzinho recepcionou, mandou para André pela meia direita, balança diante da marcação, pisa na bola, não consegue evoluir, abre a bola para Bidon pela ponta direita, recua a bola pela linha, reconectando a jogada para Gabriel Paulista recepcionou, mandou pela meia, tocou, boa bola, vai chegando, dominando e prendendo com Ranieri. Gabriel Paulista, Garro tem Ranieri pedindo a sua frente, ele prefere o passe lá na ponta, lançamento no costado, era pro Caio César, no meio do caminho, chega Ramos Bingo, manda a bola pela linha lateral, chuta a bola pra fora, lateral para a equipe do Corinthians. 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
1: Já já tem Flamengo e São Paulo no Maracanã, Jorge Vinícius, o JV, o avassalador, traz as emoções para você. Daqui a pouco acabou o jogo aqui, já começamos a transmissão para você, o Nova Jogada. Sai jogando André, protege diante da marcação, abre a bola pelo setor esquerdo para Angileri errou, tá mal Angileri, apesar de ter feito o gol, levou ali o chapéu para cima da marcação, Pulga dominou, rolou para Ademir pela ponta, Angileri fecha na marcação, caiu Ademir, pediu a falta, nada marcado, apenas tiro de meta pro Corinthians, Rufino.
17: E agora foi bem o Angileri, né? Apostou corrida com Ademir, conseguiu a recuperação sem falta, foi bem no lance, mandando um abraço para Evelyn Vieira, lá em Biúna, sempre ligada, acompanhando a nossa transmissão, a Evelyn Vieira, que tem minhas piadas gravadas.
1: Tem o quê?
17: Minhas piadas gravadas.
1: Ah, ela grava todas as suas piadas? Tem um acervo de piadas,
17: exatamente.
1: É isso?
17: Exatamente.
1: Tipo Ari Toledo, aquele CD que ele tem?
17: Não, Ari Toledo não é páreo.
1: Não, mas é o acervo de piadas que o senhor tem. Desde 1900 e quanto?
17: O quê? 1900?
1: O acervo.
17: Não, velho, tipo...
1: É. Tá nervoso, Rufino?
17: Não, não,
1: calma,
17: tô nervoso,
1: Rufino.
17: Não. Quando eu comecei a contar piada, 2010, talvez.
1: 2010. Então são 16 anos de acervo.
17: É.
1: Ah, não, ela piada não, pra caramba, hein, velho.
17: Mas ela não sabe, não gravou tudo, assim, não.
1: Ah... Mas tá gravado como? Em fita, digital, como que é?
20: Ah, não sei, né?
1: Pergunte pra ela. Sai jogando pelo centro esquerdo, Ramos Bingo. Rola a bola pra Azevedo. Fala, fala, Gaviva.
14: Você faz muita pergunta, nosso Rufino aí.
20: Ah, me deixou sem palavras agora.
1: São perguntas que os ouvintes têm essa curiosidade. Ele começou o assunto, tem que terminar, né, Gaviva?
20: Ouvintes ou trintas, quem sabe?
1: Sai jogando pelo setor direito do gramado, dominou Nestor, balançou, fez a finta, bateu em cima da marcação, chega na cobertura, o corte da zaga, a bola voltou, reboteada para a equipe do Bahia e vamos gerar o tempo e o placar do Nova Brasil em campo. Chega na marca de 6 minutos da segunda etapa. Campeonato Brasileiro, 20ª rodada na Arena Fonte Nova, tem Bahia 1, Corinthians também 1, Weber Lima.
12: Cleiton Gamarra, 15 minutos da segunda etapa no Mineirão, segue Cruzeiro 0, Botafogo 1. E logo mais às 18 horas, a Nova Brasil transmite jogo do Maraca, Flamengo e São Paulo.
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1: É, daqui 6 minutinhos tem as escalações das equipes. E o Bahia perdeu a bola, recolheu, dominou. E o Alberto puxou, pé direito, rolou pra Mateuzinho, tá na área, escapou Caio César, levou a bola pro fundo, cruzou pra trás. Não tinha ninguém do Corinthians. Acevedo cortou, resposta imediata da equipe do Bahia. Agora vem Eric Pulga, no meio do caminho cortou, chegou bem na cobertura, o corte da zaga, interceptação do Mateuzinho por ali, quase o Corinthians chega, Rufino
20: quase chega, só que o passe foi curto, o Yuri Alberto estava um pouco mais distante, até tentou chegar próximo para finalizar, mas o passe foi curto, bom momento do Corinthians, que tá ligado a todo instante, corre risco no contra-ataque baiano.
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1: David Duarte domina para a equipe do Bahia, abre a bola pelo setor direito com Romã Gomes, ele escapa na marcação, bateu a marcação do primeiro, Ademir passou na ponta, recebeu, vem Ademir diante da marcação do Anguilleri, rolou a bola, é para Romã Gomes, cortou a marcação, insiste na jogada, cortou, tirou dali a zaga, na sequência Romã Gomes caiu, se levantou, tá apertado, tá marcado, ele descolou o cruzamento, a bola saiu direto pela linha de fundo, tiro de meta para a equipe do Corinthians, e aí Fran, 8 minutos, segunda etapa, 1-1, pinta o quadro do início do segundo tempo, Fran.
13: O jogo tá mais aberto, né? O Corinthians saindo um pouquinho mais, o Mateuzinho tentou surpreender ali o Ronaldo numa finalização, tentando pegar o goleiro adiantado. Tô achando que o contra-ataque do Corinthians tá sendo bem executado, só que tem que terminar em finalização. Eles estão dando um toque a mais, não estão finalizando e aí perdendo a sequência da jogada, né? Perdendo ali a velocidade, mas tá um jogo mais movimentado nesses primeiros minutos, Gamarra.
1: Yuri Alberto recuou a bola para Bidon, Bidon rolou para Raniel e falta, Alda para cima do Raniel e falta, marcada, jogo paralisado. 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
1: É o Nova Brasil em campo para você, Corinthians. Vem pro campo de defesa, recuando a bola pela linha com Gabriel Paulista. Paulista toca para Mateuzinho. Mateuzinho na perna direita, levanta a bola em direção ao meio de campo. Chega na cobertura, corta, tira dali a zaga com Zé Guilherme. E aí, Gaviva, tem gente com a gente no zap, Gaviva!
14: Tem o José Carlos de Conchas, falando Gavião. Feliz ver você aí na Nova Brasil. Vem, cola com a gente aqui, José Carlos. O Ivan Nilson, Bahia 4-1 hoje. Olha só, a Patrícia, grande narrador, o Gamarra. E em breve, show de humor, hein? Gavião e Rufino, Rufino e Gavião. No final do ano, vamos estar fazendo numa casa de espetáculo aí, Gamarra.
1: Olha, boa ideia, hein? Ó, podia montar um show mesmo, hein? Seria muito bacana a dupla, e o Weber Lima vai estudar um nome pra essa dupla. Vem a tentativa de cruzamento pra área, corta a zaga! Gustavo Henrique tirou no carrinho, cedeu o escanteio, de repente o Eric Pulga apareceu por ali, quase o Bahia vira o jogo aí, Rufino!
20: Eric Pulga apareceu ali, levando perigo, finalizando com a perna esquerda, mas no meio do caminho tinha o Gustavo Henrique, bola pela linha de fundo, escanteio, Hugo Souza de Cócoras. Pedindo um time. Você já esteve de Cócoras pedindo um time, ô Gamarra?
1: Ô Weber Lima, vai pensando aí no nome, hein? Vai pensando.
20: Eu tô pensando na casa.
1: Vem pra cobrança, Nestor. Levantou a bola pra área. Passa a bola por toda a extensão. Inclusive, o Arlindinho tá à disposição lá pra indicar a casa, viu, o Weber Lima? Sai jogando lá pela linha defensiva. Recolhe, domina pra ele lá pelo setor esquerdo. Lançamento é bom lá pela ponta. Ademir rolou. Boa bola. Pode pintar. Batida longe do gol. Você ia colar, Weber, nessa casa aí ou não?
0: Não.
1: No espetáculo. Do...
0: Na casa do espetáculo? É. Aí sim, pra assistir o Gaviva e o...
1: Isso.
14: Vamos chamar um grupo de samba. Vamos chamar um grupo de samba pra fazer a abertura do show. Swing e simpatia.
1: É bom que ele leva aí, né? Realmente os convidados, hein? Convidadas. 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
1: E vem a equipe do Bahia, o Corinthians sai mal, recupera, domina, Eric Pulga lá pela lateral esquerda, ele recua a bola pela linha, reconectando a jogada com Zé Guilherme para Ramos Mingo, centraliza o passe para Dedê, David Duarte, ele solta a bola pela meia direita, vai chegando, dominando com Romão Gomes volta para David Duarte, domina por sua vez com o pé canhoto, exatamente onde começa o jogo, rola a bola na diagonal curta pela meia esquerda para Ramos Mingo para David Duarte, ele recepcionou, dominou, prendeu, puxou a bola pro pé direito, avalia as opções, está todo mundo marcado, ele chama no passe curto Nestor para Acevedo, abre a bola para Romão Gomes, escapa a marcação do Bidon, conduz a bola pela lateral direita, vem pelo corredor, acessa a linha de fundo, cruza, a bola desviou no braço do corintiano, é falta e tenho dúvida, se foi dentro ou fora da área, o Anguileri fala ali, tenta argumentar com a Batiabel, mas por enquanto, falta Bahia, Rufino.
20: No cruzamento ali pela direita, jogada do Bahia, o cruzamento ele estava praticamente um metro fora da área, a bola tocando no braço do argentino e a falta realmente aconteceu, um passo à frente seria pênalti.
1: Falta para a equipe do Bahia, jogo rolando com Pão de Alhozinho, dá jogo!
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1: Mais tarde tem Palmeiras e Atlético Mineiro, Hugo Botelho dá o recado para você, o melhor gol brasileiro, ele estará lá, direto da arena do Palmeiras, com o Calabareda e torcendo pouco pro Palmeiras, né? Ele falou que vai dar Atlético Mineiro hoje, o nosso Cuca Labareda com dois gols de Bernardo Alegria nas pernas. Vem o cruzamento para a área, a bola saiu. Linha de fundo, tiro de meta para a equipe do Corinthians.
13: Ô Gamarra, o Corinthians precisa tirar o Antilere, né? Senão o risco que ele está correndo de ser expulso, não só isso. Ele não está fazendo uma boa partida, está tendo muita dificuldade nesse lado esquerdo, não está conseguindo chegar junto na marcação. A questão é, não tem outro do lateral esquerdo no banco de reservas. Só tem o Pedro Milans, que é lateral direito.
1: Quem tem aí o Corinthians, de repente, para alguma adaptação às opções do Fernando Diniz, o Rufino?
20: Vou te passar o banco todo.
1: Vamos lá.
20: Cauê, o João Pedro, André Ramalho, o Pedro Raul, Carrídio, Pedro Milans, Matheus Pereira, o Alan, o Charles. O Charles já atuou improvisado, só que, meu Deus.
1: O Charles não joga nem na posição dele.
20: O Labiá.
13: Deixa o Antilere mesmo.
20: O Dieguinho e o Linga.
1: Mas aí eu acho que é uma falha do Diniz de não ter, de repente, vislumbrado isso, até porque o Rei Lery tá voltando também, né? Não vem numa sequência de jogos, de repente alguém da base ali pra, pelo menos, fazer um número na lateral esquerda, ele pode até abrir um terceiro zagueiro, é uma opção, né, Fran?
13: É uma opção, né?
1: Tem que... Menos o Ramalho, né? Porque o Ramalho não dá, né?
13: Mas tem o Choca também, né? Que tá ali, ser. O Ranieri já fez também, zagueiro, pode ser uma opção interessante, aí você coloca o Alan, né? Que ele gosta muito de utilizar. Opções ele tem, a gente tem que acompanhar para ver se ele vai modificar.
1: Não é porque o Anguileri tá mal, é que ele já tem amarelo e tá sendo muito acionado na marcação ali, porque o Ademir realmente tá bem no jogo. Sai jogando pelo setor direito do gramado, a equipe do Corinthians, inversão de bola do Gustavo Henrique, aqui pela direita para Gabriel Paulista, apontou, lançou para Caio César, velocidade, Mateuzinho não alcançou, ele chuta a bola para fora, a bola sai linha de fundo, aí se desentende ali o Zé Guilherme, o Mateuzinho fica cara a cara, mas nada aconteceu. Fala, Gaviva, direto lá do bar do Cabeção, Gaviva.
14: E tem áudio aí, tem um áudio do ouvinte nosso aí falando sobre justamente o Anguileri, pode soltar aí, por favor.
1: Já, portanto, estamos editando o áudio, Gaviva. Daqui a pouquinho, portanto, Vamos com a mensagem.
17: Caiu.
1: E o Hugo... Eu falei pra Fran aqui fora do ar no primeiro tempo que eu não achava que o Hugo Souza tava legal. Não tava legal. Ele tá meio aéreo.
17: Estranho, né? Tá meio estranho.
1: É, não sei se é uma indisposição ali, mas o fato é que ele desaba no campo lá, o Rufino.
17: Isso, ele tá jogando água no pescoço, na cabeça, enfim... Será que é a pressão? Problema de pressão?
1: Pode ser.
17: Pressão da torcida.
1: Ou pressão do Diniz. Cai que eu preciso arrumar o time.
13: Eu acho que foi isso, viu, Gamarra?
17: Né? O Diniz chamou rapidinho, né?
13: Exatamente. Já é algo combinado. Bateu os 15 minutos ali, já pediu pra cair. E aí o Fernando Diniz chama toda a equipe.
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1: E vamos girar o tempo e o placar do Nova Brasil em campo. Chega na marca de 16 minutos da segunda etapa. Campeonato Brasileiro na Fonte Nova tem Bahia 1, Corinthians também 1, Eber Lima.
12: Cleiton Gamarra, às 18h30, em Bragança Paulista, tem Bragantino e Coritiba. No mesmo horário, na Arena do Grêmio, Grêmio e Fluminense.
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1: Tudo bem com o Hugo Souza, Rufa?
17: Tudo bem. Agora a temperatura também bem diferente. Saindo de São Paulo, 9 graus. Lá em Salvador, nesse momento, 26 graus.
1: É isso, bem diferente mesmo. Tiro de meta para a equipe do Bahia, vai repor a bola em jogo. Corinthians já me parece avançando as suas linhas ali para marcar a saída de bola da equipe do Bahia. Ronaldo levanta a bola para ataque. Quebra a bola lá pelo comando. Eric Puga sobe com ele. Gustavo Henrique corta, fica a bola com Caio César. Rola a bola pela meia para Garro. Garro tem Ranieri pedindo. Ele prefere o passe aqui é para Caio César, bateu a marcação do primeiro, dominou, vem até a meia esquerda ainda Caio César, derrubado, ele tá sendo caçado o Caio César, né? Ele tá provocando a rapaziada, o Acevedo deu uma lambada nele por ali, a falta tá marcada, o jogo tá parado. Quem foi chamado, Rufino?
17: Cauê, o goleiro reserva, foi chamado, faz trabalho de aquecimento e toda a atenção voltada para Hugo Souza, para saber se ele tem ou não condição de permanecer em campo ou se foi só aquele famoso migué. Mas como o Cauê foi chamado, está realizando trabalho de aquecimento, a tendência é que realmente era verdade, né?
1: Verdade, o Cauê é bom goleiro, né? Sim. Nós fizemos um jogo com o Vasco, né? Ele pegou demais,
17: muito bom,
1: né? Muito bom jogador, bom goleiro, hein? Lançamento lá pelo comando, dominou a equipe do Corinthians com o Garro, meio complicado por ali o domínio, mesmo assim ele sustentou a posse, ele joga, o corpo se joga. Aí o Arthur não vai dar nada, evidentemente, é posse de bola favorecendo a equipe do Bahia. Fala, Gaviva!
14: Agora sim, a internet no bar do Cabeção jogou aí o som, né? O áudio do nosso ouvinte que tá falando mal do Angileri. Vamos ouvir.
2: Fala, Gavião. Boa tarde, rapaziada da Nova Brasil. É de Osasco. Rapaz, a impressão minha é o time do Corinthians tá nervoso desde o primeiro tempo, hein? O Angileri já tá fazendo hora extra nesse jogo, hein? Será que o Diniz não vai mexer, não? Será que é só a gente que tá assistindo e ouvindo que tá vendo? Um abraço, tamo junto.
14: Vai lá, Gamarra.
1: É, tá aí, a visão da Fran, a mesma do nosso ouvinte. E realmente, o Andileri corre riscos aí até de ser expulso de campo, já que tá amarelado. E o Ademir, fazendo uma dupla ali com o Romo Gomes, tá tendo muitas dificuldades na marcação. O Andileri, no momento que chega no nosso estúdio, Luiz Ademar, hein? Luiz Ademar, tá de volta. Grande Luiz Ademar, já, pra comentar Flamengo e São Paulo.
17: Chega sorrindo. Eu não sei se é um jogo também, Gamarra.
1: Eu não sei se é um jogo tão legal para ele comentar, né? Já, logo São Paulo e Flamengo, mas de qualquer maneira, ossos do ofício, né, Fran?
13: É, belo dia para voltar, né, Gamarra? Mas tomara que seja um bom jogo para ele, um bom retorno.
1: Hoje ele não vai pedir o Osório deve jogar, né? Ele pede o Osório todo jogo também.
13: Ele vai pedir para tirar o Arboleda hoje.
1: É isso, nosso Luiz Ademar de volta aqui para comentar o jogo, daqui a pouquinho desce. Ademir dominou, rolou pro Roman Gomes, escapou na marcação, chega na cobertura, corta a tira dali, Gustavo Henrique, manda a bola pela linha de fundo, é escanteio, Bahia, Rufino.
17: Gustavo Henrique, consciente, jogando a bola pela linha de fundo, o Roman Gomes aparecia por ali com perigo, proporcionando escanteio, favorecendo o Bahia.
1: É, lembrando que o Bahia fez o gol de escanteio, então a torcida se anima com mais uma chance de escanteio. É, agora sentiu o Henry Lery. E assim, como a gente esperava, fisicamente Cãibras, ele não tá 100%, até porque tá sem ritmo de jogo. Cãibras, Rufino?
20: Você sente cãibras com frequência, ô Gamarra?
1: Não, não sinto. Eu não faço nada, né, velho? Então, pra que que vai sentir cãibra? Eu acho que o meu músculo não sabe nem que ele existe. Mas tudo bem.
14: Gamarra, você não treina na academia?
1: Nada, tio. Você é louco. Treinar na academia...
14: Você não faz agachamento?
1: Nada. Não faço nada.
20: A única vez que ele fez academia foi de servente, não foi? Que você não, trabalhou não, lá de ajudante?
1: Eu não passo nem na frente da academia. Vem o Nestor, cruzou a bola pra dentro da área. Tira, Gustavo Henrique, complementa o corte. Bidon, tira, alivia o perigo. 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
1: Você faz atividade física, Rufino?
20: Claro.
1: Academia, o que, que é?
20: Sim.
1: É o quê?
20: Caminhada.
1: Corro. Academia ou caminhada? Não dá pra fazer os dois, né?
20: Não, você perguntou se eu faço academia. Eu falei, faço caminhada.
1: Tá, mas academia você faz o quê?
20: É, faço tudo.
1: Segunda, pernas. Segunda é pernas ou o quê? Que
14: você
1: é?
14: Corre.
20: Pô, mas
14: você
20: tá muito curioso, hein?
1: É, pô, o ouvinte tem essa curiosidade.
20: Pô.
1: O senhor é uma estrela da equipe e as pessoas têm curiosidade de saber aí o seu dia a dia.
20: Quem tá no YouTube não vai conseguir ver, mas olha a minha coxa.
1: É verdade.
14: Faz glúteos ou não?
1: Aí, faz glúteos?
20: Glúteos não. Tá feito já.
1: Ai, meu Deus do céu. É isso, você ligado conosco, 21 minutos e agora a entrada forte ali do Breno Bidon, falta pro Bahia, o Rogério pede o cartão, Rufino.
20: Pede o cartão, fica reclamando e o Breno Bidon, recentemente ele era fraquinho, né? Agora... ele chega forte.
1: Ele tá fazendo academia, né?
20: Cartão amarelo.
1: Ele faz academia, né, Rufino?
20: Olha o pendurado Zandelelli, que já recebeu o cartão. Hugo Souza, o Lingard, Caio César e Yuri Alberto. O Bidu também, mas não está em campo.
1: E vem a equipe do Bahia trabalhando bola com Acevedo pelo setor de meia esquerda, fica de frente para o seu adversário, abre a bola pela lateral, toca a bola aqui pela linha para Zé Guilherme, rolou para chegar no Eric Pulga, erra o passe, recupera o Corinthians, Mateuzinho carrega em progressão, sustenta bem a posse de bola diante da marcação do Zé Guilherme, rolou para Yuri Alberto na ponta direita, Gabriel ataca, encara a marcação no mano a mano, recolheu, fez a finta, vai sozinho, foi derrubado na bola, segundo o árbitro, Jean Lucas cortou, e assim que o Jean Lucas cortou, ele chutou a bola lá no árbitro e o árbitro pegou a bola e falou: é minha! O que, que ele deu lá, Rufino?
20: Exato, e o Alberto na jogada individual foi derrubado, o árbitro chegou por ali e não deu sequência, jogada já pegou a bola ali e marcou a falta ou a bola porque tocou nele, o Gamarra.
1: É, ele vai dar bola ao chão ali pro Bahia. Metade do segundo tempo já foi, placar de 1-1. Gaviva, tem gente com a gente no zap, Gaviva!
14: Tem sim, o Jomar Oliveira, o Camilo de Guaia. Nazis, o Memphis ganhando o que ganha, fazendo frescura pra voltar pro trabalho, aí não dá. A Joyce do ela fala que o Angileri, além de não ter velocidade, tem a cintura dura. E o Edson Toshio em Nagoya, no Japão, mandando abraço a toda a equipe.
1: Um abraço pra você também. São Paulo escalado aí, você viu, Weber? Rafael, Lucas Ramon, Arboleda, Osório, Wendel, Pablo Maia, Danielzinho, Marcos Antônio, Luciano, Arthur e Caleri. São Paulo escalado. Vai pra cima do Flamengo. É, pensei que ia entrar mais retraído, mas vai pra cima. Um volante só, hein? De marcação é só um, Weber.
4: Ah, mais ou menos, né? O Pablo Maia, tem o Marcos Antônio e o Danielzinho.
1: É, mas eles não marcam, né? Joga
4: marcador. Ah, mas é, não. Só. Eu acho que se ele colocasse um ali, um jogador ali mais no meio, Gamarra, aí beleza, mas com três volantes, acho que vai jogar como imaginava mesmo, fechadinho, viu, Gamarra?
1: É, rapaz, o Flamengo vem com Rossi, Emerson Royal, Vitão, Léo Pereira, Alexandro, Eric Pulgar, Jorginho e Samuel Lino, Lohan tá de volta, hein? Bruno Henrique e Pedro. Essa é a equipe do Flamengo, sem novidades, né? Com alguns desfalques aí, o Flamengo na zaga, né? O Léo Ortiz e também o Varela. Não estão à disposição aí. Pelo menos como titulares.
4: Varela no banco.
1: Só dá minha caneta pra eu anotar? Ah, muito obrigado.
20: Vou te emprestar,
1: você ia falar as alterações, se ele dá minha caneta, vai ficar difícil. Vamos lá, Rufino.
20: É, no Corinthians, né? O Pedro Milans entrando, camisa. O Pedro Milans, camisa número 20. O Angeleri foi embora. O Bidon também foi embora para a entrada do Zacaria Labiá. O Zacaria Labiá, camisa número 52. Teve mudanças também na equipe do Bahia. O Alejo Vélez foi embora. O Cauê Furquim entrou. O Cauê Furquim, deixa eu achar o número dele aqui. Cauê Furquim, camisa 57. E teve também o Luciano Juba entrando no lugar do Zé Guilherme. O Luciano Juba, novidade também, camisa 46.
1: Furquim, base do Corinthians, né? Furquim que... já narrei muito o jogo do Furquim lá na base, cracaço de bola, menino. Pode ter lei do ex aí, mas...
20: teve
1: no...
20: mais uma, hein? O William José. Opa, José. Entrando no lugar do Ademir. Essa aqui, ó.
1: Oh, meu Deus do céu. Pera aí, o William José.
20: O William José no lugar do Ademir. O Ademir foi embora.
1: Número do José?
20: William José, camisa 12.
1: 12. Então, na verdade, o Furquim entrou no lugar do Ademir e aí o William José entrou no lugar do Alejo. Grande Alejo, o centroavante e a franja já vai analisar as alterações do Bahia e do Corinthians. O Bahia tá no câmbio de ataque, recolheu, dominou pela meia esquerda, vai pra cima da marcação, tentativa de cruzamento do Nestor pra dentro da área, o Ney José tentou toque de cabeça, passa a bola por toda a extensão da área, Cauê Furquim tentou o domínio, perdeu, Labiá recuperou, vem buscar jogo aqui pro setor esquerdo, apertado, marcado, chuta a bola na marcação e a bola sai, é tiro de meta para a equipe do Corinthians. E aí, Fran, quer começar por onde? Pelo Corinthians ou pelo Bahia?
13: Vamos pelo Bahia.
1: Bahia que é o mandante.
13: Saído, né? Aí, como vocês falaram, não sei se eu tiraria o Ademir, não, porque ele estava fazendo um bom jogo aqui pelo lado direito, mas entendo também que deve ter cansado. Coloca o jovem Cauê aí, Furquim, como vocês já destacaram. William José é um jogador que é menos móvel, né, Gamarra? E fica mais parado ali, diferente do Alejo, que movimentou bem, principalmente no primeiro tempo. E também o Zé Guilherme já estava amarelado. E entra o Luciano Juba, muito esperado, né? Ele que está retornando agora, ele que também é o artilheiro da equipe do Bahia. E do lado do Corinthians é aquilo que a gente já tinha mencionado, né? O Antilelli estava tendo dificuldades na marcação no lado esquerdo, além da questão física também, sem um ritmo adequado de jogo, é normal ele sentir, mas, né, o Pedro Milans vai jogar pelo lado esquerdo, sendo que ele é um lateral direito, como que ele vai se adaptar. E o Piton, né, que também teve algumas dificuldades, sofreu algumas faltas, sofreu um cartão amarelo, entrando o Labiá, que foi muito bem no último jogo contra a equipe do Remo.
1: E vamos girar o tempo e o placar do Nova Brasil em campo. Chegando à marca de 27 minutos da segunda etapa. Campeonato Brasileiro, vigésima rodada na Fonte Nova, tem Bahia 1, Corinthians também 1, Weber Lima.
12: Cleiton Gamarra, às 19h30, tem na Arena do Verdão, Palmeiras e Atlético Mineiro. E também no mesmo horário, no Mangueirão, Remi Vitória.
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1: É o Nova Brasil em campo, já pra você tem Flamengo e São Paulo, Jorge Vinícius, vem pra emoção, Felipe Oliveira, o nosso Luiz Ademar nos comentários e o JV, o avassalador, vai trazer as emoções desse jogaço clássico nacional Flamengo e São Paulo. Sai jogando o David Duarte pela linha defensiva pra equipe do Bahia, leva a bola pro pé direito, vai carregando em progressão, cerca na jogada por ali o Yuri Alberto, faz com que a abertura seja a bola com Juba. Juba recepcionou, tentou escapar a marcação, ele volta a bola para Ramos Mingo. Ramos Mingo na perna da canhota, levanta a bola para ataque. É para William José. Eric Pulga chegou antes dele. Hugo Souza tira, dá um chutão. Yuri Alberto tenta parar o rebote. Contra-ataque da equipe do Corinthians. Aqui pelo setor esquerdo, deixou a bola sair a lateral. Arremesso, Labiá deixou a bola sair lateral. Corinthians pelo setor esquerdo. 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
1: Lateral para a equipe do Corinthians, lá pelo setor esquerdo, Garro pede para esperar ali, o Milans vem para a cobrança, olha para a direita, olha para a esquerda, está todo mundo marcado, André se posiciona para recepcionar o arremesso, o Milans não solta, o Arthur já...

0: Mas subiu a bandeira. O impedimento foi marcado, anotado, jogo parado. Rufino, gol anulado. Pelas minhas contas, é o terceiro, é isso, Rufino?
1: Terceiro. Será que vai ter a reclamação? Mas realmente estava na posição irregular, o impedimento marcado no lance que estava originando mais um gol do Bahia. Impedimento marcado, a defesa parcial do Hugo Souza, né? E na sequência, William José tocando de cabeça, mas impedimento confirmado, invalidando esse gol do Bahia.
0: E aí, Fran, impedimento bem marcado?
2: Bem marcado. Eu até falei aqui do ladinho do Weber, eu falei assim, no começo da jogada ele estava um pouquinho adiantado e o árbitro fez corretamente, né? Deixando o lance seguir e depois, caso acontecesse o gol ali, poder conseguir anular. Então foi bem anulado o gol.
0: Anulado, portanto, o gol permanece 1-1 no placar. Sai jogando a equipe do Bahia de forma perigosa, Luciano Juba. Muda o lado da bola da esquerda, aqui para a direita, toca a bola para Romã Gomes. Romã Gomes mandou na ponta, rolou boa bola para o Furquim. Furquim tenta escapar a marcação, foi desarmada, a bola sai à lateral. Arremesso para a equipe do Bahia, para pão de alhozinho, com pão de alhozinho, dá jogo.
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0: E aí, Gaviva, tem gente com a gente no zap, Gaviva!
4: Ei, tem o Romano falando que o Bidu tá fazendo muita falta hoje. A Vânia Santos, Corinthians ganha esse jogo de 3-1. O Emerson de Interlagos, vocês são incríveis. Me divirto muito ouvindo o futebol com vocês. O Jaime de Poá. Fran, quem te agrada mais, Bidu ou Angiléria? Esse é o tema que tá todo mundo falando da lateral esquerda do Timão, Fran.
2: Ah, o Bidu, gosto muito do Bidu, jogador muito bem defensivamente e também ajuda demais na construção das jogadas, apoia, é um jogador muito interessante que em breve, no meu ponto de vista, talvez tenha oportunidade também na seleção brasileira.
1: Mudou.
0: Diga.
1: O Bahia entrando, o camisa número 10, aliás, o camisa meia dúzia, né? Não, camisa 10 mesmo. Everton Ribeiro. Everton Ribeiro, camisa 10, no lugar do Jean Lucas, meia dúzia. E no Corinthians, duas mudanças. Camisa número 23, o Matheus Pereira, no lugar do Ranieri. E o camisa número 29, o Alan, no lugar do André.
0: E aí, Fran, as alterações, Everton Ribeiro de um lado, Alan e Matheus Pereira do outro.
2: Não muda tanto, né? O Everton Ribeiro, na verdade, é um jogador mais de construção, ele arma mais, ele é um jogador muito técnico, que tem muita visão de jogo, e ele entra nesses minutos justamente para tentar ajudar o Bahia a sair com essa vitória. O Ranieri, né, os dois meio-campistas aí, não muda tanto, porque o Alan faz a mesma função do Ranieri, e quem foi o outro que entrou?
0: Matheus Pereira
2: também, né? Ele, na verdade, ele dá um sangue novo ali para esse meio de campo que tá tendo muita dificuldade nesse momento.
0: Eric Pulga dominou, centralizou para Everton Ribeiro, abriu pro Cauê Furquim, vai para cima, o garoto dominou, tá na área, tenta o passe, chega na cobertura, corta Pedro Bilanz, tira, ainda o Furquim resgata a bola pela ponta direita, recua a bola até Romã Gomes recepcionou, rolou a bola pela meia para David Duarte, rola a bola pela meia esquerda para Ramos, Bingo domina por sua vez com o pé canhoto, pisa na bola, avalia as opções, está todo mundo marcado, ele solta a bola para David Duarte rolou para Everton Ribeiro, no balanço de corpo ele escapou da marcação, mas perdeu na sequência, recupera Pedro Milans, recua a bola até Hugo Souza, quebra a bola para o comando, a bola subiu, desceu na cabeça do Ramos, Mingo cortou mal, contra-ataque da equipe do Corinthians, Garro foi com o pé mole e perdeu a bola, o árbitro parou e deu falta marcada, o Garro se retorce de dor por ali, o Ramos Mingo pegou pesado, falta para o Corinthians dentro do círculo central. Ufa!
1: O Ramos Mingo, camisa 21 do Bahia, na disputa de bola, chega ali realmente atropelando o Garro, permanece caído, camisa 8 do Corinthians e a falta marcada.
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0: E aí, Gaviva, tem gente com a gente no zap, Gaviva!
4: Ei, Thiago, diz que tá... Enquanto o Santos não se livrar de Neymar, o Corinthians do Depay seguirão sem futuro. Santos e Corinthians. Ah, ele está falando que Depay e Neymar são péssimos jogadores, afundam Santos e Corinthians. Agora entendi. O Martinho, torcedor do Bahia, e o Thiago perguntando para a Fran se o Rogério Ceni não ganhar hoje, ele começa a dar aquela balangada no cargo, Fran.
2: Ah, eu acho que não, viu, Gaviva? Acho que não. Já teve momentos na temporada que eu achei que poderia acontecer, mas empatar dentro de casa contra o Corinthians, acho um resultado normal se isso permanecer até o final.
0: Caio César dominou, bateu a marcação do primeiro, do segundo derrubado, Arthur não marca nada, segue o jogo, Corinthians luta pela sobra, Matheus Pereira dominou, escapou na marcação, apontou, domina, agarrou, não vai, ele tocou por dentro e o Roberto tá na área, puxou pra canhoto, bateu em cima na marcação, a bola amortece e cai pro goleiro Ronaldo Rufino.
1: O Matheus Pereira conseguiu ali um espaço que não dava nem pra perceber, servindo o Roberto, mas na finalização esvalou no adversário, foi amortecida pra defesa do Ronaldo. Facilidade, 1-1, segue o jogo.
0: E vamos girar o tempo e o placar do Nova Brasil em campo. Chega na marca de 35 minutos e meio da segunda etapa. Campeonato Brasileiro, 20ª rodada na Fonte Nova, tem Bahia 0, Corinthians também 0, Eber Lima.
6: Cleiton Gamarra, finalzinho de jogo lá no Mineirão, 44 da segunda etapa, segue Cruzeiro 0, Botafogo 1.
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0: E desce pro Gabriel, ataque, Luciano Juba rolou pela meia, recebeu de volta, na lateral esquerda tocou, boa bola pra William José, girou, ajeitou pra trás, a batida pro gol, a bola explodiu na marcação, na tentativa da Acevedo, a bola volta reboteada para a equipe do Bahia, falta, lá pelo lado esquerdo pra cima do Nestor, a falta tá marcada, o jogo tá parado, jogo rolando, pão de alhozinho 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
0: Sai jogando a equipe do Bahia, lá pelo setor esquerdo do gramado, Luciano Juba recua a bola até Nestor, ele domina por sua vez com, pela meia esquerda com Acevedo, Digo rola a bola para Ramos Mingo para Nestor recepcionou, levantou a bola pela ponta, chega Mateuzinho, perdeu a bola, ficou Eric Puga com ela, lançamento lá para dentro da área, tira Gustavo Henrique, a bola caiu na direita, insiste, persiste com Romão Gomes, a equipe do Bahia rolou pro Furquim, vem aqui o Cauê Furquim, balança diante da marcação, na perna canhota, volta a bola pro Romão Gomes, toca a bola pela meia, vai chegando, dominando e prendendo com Everton Ribeiro, escapa na marcação, Acevedo faz a linha de passe, ele abre a bola pro Furquim, diante da marcação do Pedro Milans, domina ainda Furquim, pedalou, puxou pé canhoto, ficou caído o jogador do Bahia, insiste na jogada, tentativa de devolução, errado por ali, passe errado na Acevedo, a bola saiu linha de fundo, tiro de meta para a equipe do Corinthians, Golfino.
1: E o Everton Ribeiro, que ficou caído ali, reclamando que teria se tocado no rosto, o árbitro deixou o lance correndo normalmente, ficou próximo do jogador do Bahia, mas tudo beleza com ele, bola rolando.
0: E vem Labiá, domina para a equipe do Corinthians, calcanhar na bola, calcanhar errado. A bola saiu, apertou bem na cobertura aqui a equipe do Bahia, lateral para a equipe do Bahia pelo setor direito do gramado, Sons do Nordeste com Mariana Aydar e Fábio César. 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
0: Everton Ribeiro não pega o passe, recupera a equipe do Corinthians, tenta sair jogando agora, lançamento para Yuri Alberto, a defesa tá aberta, no meio do caminho, chega bem na cobertura, cortou o tiro dali, Ramos Mingo, Yuri Alberto caiu sozinho, sentiu alguma coisa lá, Rufino?
1: Exatamente, caiu e tá sentindo dores ali na perna esquerda, pelo menos. No gesto dele, é a conclusão que chegamos, mas tá cansado demais, né? Correu bastante o Yuri Alberto.
0: É isso, me parece ali, cãibras, né? Tá sendo atendido. 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
1: Foi chamado.
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0: Diga!
1: Carrídio foi chamado, ouvindo orientações do técnico Fernando Diniz, ele foi chamado antes do Yuri Alberto cair no gramado, mas permanece essa alteração, a última do Corinthians, o Carrídio vem aí nos acompanhar se vai ser no lugar do Yuri ou não.
7: Teste, como que tá chegando?
0: Aí, tá chegando bem, hein? E aí, Gaviva? Tem gente com a gente, Gaviva?
4: Tem gente com a gente, tem aqui o Ivanildo França, Gavião, povo do Cangaíba, abraça a equipe Nova Brasil e vai Corinthians. Queria te lembrar, Gamarra, hoje, dia 26 de julho, é comemorado o dia do vovô e o dia da vovó. Quero lembrar que amanhã aqui no Bar do Cabeção, né, vai começar um bailão pro vovô e pra vovó a partir das 4 da tarde. Quando for às 6 da tarde vai ter canja, vai ser um negócio. É o baile da pelanca amanhã aqui no Bar do Cabeção, Gamarra.
8: Canja, nossa senhora, hein? Minha avó fazer uma canja espetacular, é verdade. Sai jogando pela linha defensiva e confirmada a alteração, né, Rufa?
1: Confirmado sim, o Carrídio no lugar do Yuri Alberto, o Carrídio que aparece com a camisa número 19.
8: O que quer dizer que o Diniz não confia nos seus atacantes, que poderia substituir. Tá lá, que poderia substituir o Yuri Alberto, né, Fran?
2: É, e com isso o Caio César vai fazer um atacante ali junto com o Garro e o Carrídio vai ficar nessa linha do meio de quatro, né, com Labiala.

0: De Jorge Vinícius.
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2: Felipe Oliveira, direto lá do Maracanã. Nosso Luiz Ademar, Jorge Vinícius, toda a equipe além do Eber Lima no comando para você. Dominou Pedro Milans, rolou a bola pela meia, tentativa de passe aqui na esquerda, aqui na direita, recolhe Mateuzinho, centraliza o passe para Matheus Pereira. Ele volta a bola para metade do campo com Gabriel Paulista, Mateuzinho, bateu na ponta para Carrilho. Carrilho retorna a bola para Mateuzinho na lateral direita do campo, ele solta para Matheus Pereira, dá uma pedrada no peito do Mateuzinho, que mata, alivia, mata no peito, faz a bola dormir, o gramado retorna a bola pela linha, reconectando a jogada pelo setor direito com Gabriel Paulista. Tudo isso pela linha defensiva. Matheus Pereira lançou para Caio César na velocidade. Se ganhar perigo, ganhou. Invadiu a grande área, caiu! Caiu dentro da área, pediu pênalti. O abate Abel estava bem posicionado e não marcou. Linha de fundo, ele não marcou, mas ele pediu pro goleiro esperar bater o tiro de meta. Era o Labiá que estava na jogada, Rufino. Por enquanto, nada de pênalti, Rufino.
3: Exato, o Labiá ganha na velocidade. Aí, meu amigo, mais um ator em jogo. Mais um ator em jogo. E daquele ator ruim, viu, Gamar?
2: Matheus Pereira, grande passe para Garro. Garro pela meia direita. Ele volta a jogar para Mateuzinho na metade do campo, à direita do círculo central. Retorna a bola pela linha defensiva com o Matheus Pereira. Ele domina e escapa na marcação do William José. Conduz a bola lateralmente, está tudo fechado. Recua a bola para Gabriel Paulista. Gabriel Paulista solta a bola por dentro. Fica com a bola a equipe do Corinthians. Consegue se rolar para Labiá. Enfiou boa bola pelo comando. Ronaldo ficou no meio do caminho. Gol aberto. Carrilho bateu pro gol, pra fora. Faltou calma pro peruano. O gol tava aberto. Ronaldo saiu do gol, ficou no meio do caminho. A bola espirrou pro Carrilho e bateu por cima do gol. Faltou calma pro peruano, hein, Rufino?
3: O Ronaldo se antecipou para tentar fazer a defesa, fez lambança e a bola foi justamente onde estava o Carrilho. Não era ideal o ângulo de visão, mas ele tentou. Poderia ter um pouco mais de calma, tentou finalização por cobertura, errou o alvo e perdeu a chance do segundo gol.
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2: Fala, Fran!
5: O que tem me chamado a atenção é como os goleiros têm se precipitado nessa saída do gol, né, Gamarra? O Hugo Souza fez isso no primeiro tempo, o Ronaldo também fazendo, sendo que o zagueiro está inteiro na marcação e acaba precipitando ali na tomada de decisão. Acho que o Carrilho foi prejudicado, por incrível que pareça, pelo campo, viu? Porque a bola deu uma quicada antes dele finalizar, mas obviamente que ele poderia ter tido um pouco mais de calma para poder definir melhor.
3: Amarelou.
2: Diga.
3: Romã Gomes, camisa 31 do Bahia, recebeu o cartão amarelo.
2: Romã Gomes, portanto, amarelado no jogo. 44 minutos. Já já a nova jogada para você, hein? Já já para Flamengo e São Paulo. Acabou aqui. Já vamos abrir Maracanã. Felipe Oliveira, Jorge Vinícius, o avassalador na narração e, claro, nos comentários. Luiz Ademar, o comando de Weber Lima. Sai jogando pela linha defensiva. Vem chegando a equipe do Bahia. Recuando a bola, David Duarte. Recua a bola pro goleiro. Vai chegando o Ronaldo. É o efeito Nai Simon, né? Da Espanha, tá todo goleiro agora achando que é zagueiro, rapaz. Recolheu o
3: Diga. Na verdade, o cartão foi para o Milans. É que tava o Romã ali próximo.
2: Sim.
3: Mas Milans foi o amarelado, o jogador do Corinthians.
2: E vem ele, Pedro Milans, gola a bola para Labiá, tentou o toque de calcanhar, bom toque. Aqui pelo setor ofensivo, Caio César rolou no vazio, tentativa do Matheus Pereira no meio do caminho, corte da zaga. A bola saiu a lateral, favorecendo a equipe do Corinthians lá pelo setor esquerdo, já cobrado Caio César. Ele domina, cochilou no lance, perdeu a bola David Duarte, já retorna a bola pela linha para Acevedo para Nestor, cochilou também, perdeu a bola, recupera a equipe do Corinthians, se mantém no campo de ataque com Garro. Garro rolou para Labiá toca para Carrilho. Mateuzinho tá aberto pela ponta, livre de marcação, ele rolou para o Mateuzinho, dois da marcação, tentou a devolução para o Carrilho, no meio do caminho a bola bate no Jubi, sai, é lateral favorecendo a equipe do Corinthians, já cobrado o Carrilho, tenta o passe, a bola desvia na marcação, cai na espirrada para Mateuzinho rola a bola pela meia, vai chegando a equipe do Corinthians com o Matheus Pereira, enfiou boa bola entre as linhas pro Garro. Navarro, aprofundou na esquerda para o Pedro Milans, cruzou a bola para dentro da área, tira a zaga! A bola saiu pela linha de fundo, David Duarte cortou, escanteio, Corinthians!

0: Corinthians, Golfino.
1: Pedro Milans fez um cruzamento, escanteio, foi marcado, só que o impedimento mostrado, confirmado, então não valeu nada o escanteio, apenas o impedimento marcado. 6 minutos de acréscimo, vamos até 51.
0: Vamos até 51 minutos. Sai jogando pela... O que foi?
1: Cauê recebeu o cartão amarelo.
0: Também? Cauê Furquim?
1: Isso.
0: É isso. Pô, mas tem uns cartões que estão aparecendo.
1: Não precisa nem jogar para receber cartão. Ele tá no banco, tá reclamando, tá fazendo algo de errado. Amarelou para ele.
0: É, mas não tá aparecendo na transmissão. Isso é impressionante, né? A câmera já deixou de... Os caras largaram mesmo as transmissões. Né? Os caras não tá nem aí para focar quem levou cartão, quem não levou. Ainda bem que tem aí os sofas. Dominou lá pela linha defensiva. Agarra o mais alto, que já havia marcado falta. Falta para a equipe do Bahia pelo setor direito. Me parece que as alterações do Diniz surtiram mais efeito. Efeito positivo do que do Rogério Ceni no Bahia, né, Fran?
2: Na minha visão, sim, Gamarra. E eu tava aqui conversando com o Eber, né? Por que que a equipe do Corinthians não tentou jogar dessa maneira, pressionando um pouquinho mais, subindo as suas linhas, porque é uma equipe que tem qualidade e que sabe jogar também com a bola. Precisou acontecer as modificações, as mudanças para mudar a sua postura no final desse segundo tempo. E o Bahia, acho que as modificações não fizeram bem, principalmente depois da saída ali do Ademir e do Pulga, que estava sendo o diferencial da equipe do Bahia, baixou demais, baixou a intensidade também.
0: É isso, e desce pro campo de ataque a equipe do Bahia, tá apertado o Cauê Furquim, domina pela liga defensiva, recua a bola até o David Duarte, tem Ramos Bingo pedindo lá pelo setor esquerdo, ainda o David Duarte, rola a bola para Ramos Bingo lá pela lateral esquerda do campo, ele solta a bola pela meia, a bola chegou no Nestor, dominou errado, perdeu a bola, recupera a equipe do Corinthians, Gabriel Paulista, Carrilho solta a bola para Matheus Pereira, rolou para Garro escapa na marcação, volta a bola para Carrilho se projeta lá pela lateral direita do campo, Mateuzinho passou, ele vem pela diagonal, escapa na marcação, chama a tabela, Garro devolveu para Carrilho. Invadiu a grande área, linha de fundo, lado direito, preparou a linha lateral, tentou o passe errado no Carrilho, era ali pro Caio César, chega bem na cobertura, corta, tira dali, a zaga vem pro contra-ataque, agora ele, Sanabria, dominou a bola, parece que não saiu, ainda o Sanabria pela ponta esquerda, adiantou, perdeu a bola, recupera a equipe do Corinthians, puxa contra a carga, o jogo fica mais aberto, mais franco, recolheu, dominou, Mateuzinho já pela meia direita, gama de ataque, bate a bola pela ponta para Carrilho recepcionou, dominou, prendeu, tem espaço, ataca o espaço, Caio César abriu, ele domina, rola a bola pra Caio César, cara a cara com Juba, recolheu, fez a finta, puxou pro pé canhoto, tá apertado, recuou pra Carrilho, bateu de primeira pra área, tira a zaga, a bola volta reboteada pra equipe do Corinthians com o Mateuzinho, o Corinthians inteiro no ataque, 48, Mateuzinho mudou o lado da bola, da meia direita aqui pro centro, toca a bola pelo corredor central pra Gustavo Henrique, ele solta a bola pra Gabriel Paulista, pra Gustavo Henrique, abre a bola pra Matheus Pereira, tocou a bola de primeira pela lateral pra Pedro Milans, a bola saiu pela linha lateral, saiu não, evitou a saída de bola pela linha lateral por ali o Romão Gomes, a bola volta reboteada para a equipe do Corinthians, recuo de bola para Hugo Souza abre a bola lateralmente, toca para Gabriel Paulista, ele recebe a bola pela zaga central, toca a bola pela linha para Alan recua a bola até a linha de frente da pequena área para Hugo Souza para Gustavo Henrique, ele solta a bola por dentro, faz ali a proteção, faz boa finta, escapa na marcação, dominou Labiá, abre a bola para Pedro Milans, toca a bola pela linha, escapou, fez o corta-luz, foi atingido, o Garro pega a bola, toca pela ponta, chama na tabela, recebeu de volta, teve falta por ali, falta clara, falta obstrução por ali na passagem do corintiano, o Pedro Milans, e o jogo tá parado. Ele não vai dar amarelo não nesse lance, Rufino?
1: É, foi obstrução, fez a falta para cima ali do Pedro Milans, apenas a falta marcada.
0: O Bahia morreu, hein, Fran?
2: Morreu demais, né? Cansou nesse segundo tempo, não conseguiu manter a mesma intensidade, a mesma velocidade, aquilo que a gente falou, as mudanças do Rogério Ceni acabou matando, né, a equipe do Bahia, além também do crescimento durante a partida da equipe do Corinthians, que fez os ajustes necessários, mas não sei se vai dar tempo para ir em busca desse gol da vitória.
0: Um minutinho para terminar, já uma nova jogada para você, para Flamengo e São Paulo, cruzamento do Garro para dentro da área, curto, chega bem na cobertura, corte na zaga, a bola sobrou pro Sanabria, falta, e se não para o lance por ali, seria o contra-ataque promissor para a equipe do Bahia, Rufino.
1: Ah, foi para matar a jogada, o jogador corintiano, o Alan Sanabria foi atingido e o cartão amarelo mostrado, portanto o Alan também amarelado.
0: É isso, agora o Bahia finalmente com a posse de bola pelo setor direito do gramado com o David Duarte. Abre a bola pelo setor esquerdo. Bahia parece que ficou satisfeito com o empate. Tenta sair jogando, chutão, cortou. Gabriel Paulista toca de cabeça na bola. Tentativa de passagem. O Corinthians tem aqui com o Carrilho. Passe muito forte, chega bem na cobertura. Corta, deu tempo de chegar. Ramos Bingo corta. Contra-ataque da equipe do Bahia. Sanabria, pode ser o último lance do jogo. Ele dominou pela meia esquerda, centralizou. Passe para ele. Everton Ribeiro escapou na marcação, invadiu a grande área, rolou para cá. Tentou o cruzamento, bate a bola na marcação do Milans. A bola vai embora pela linha de fundo. É escanteio Bahia, Rufino.
1: Na velocidade, na troca de passes com perfeição, tentando o cruzamento para dentro da área. Apareceu bem o Milans jogando a bola pela linha de fundo. Escanteio, pressão do Bahia.
0: Pressão do Bahia, último lance do jogo. O Bahia tenta a vitória no último lance do jogo. Cruzamento para a área. Cortou Carrilho, tá valendo. Dominou Ribeiro, cruzou para a pequena área, tira a zaga. A bola volta para o Ribeiro, mandou. Deu ali uma canelada na bola. O Abate Abel só espera para ver se não teve nenhum lance irregular na área para acabar o jogo, para apitar. Quando nesse momento apita o árbitro, termina o jogo na Fonte Nova e deu empate. E o Gaviva acertou o resultado, hein? Um para a equipe do Corinthians, um para a equipe do Bahia. Vamos agora com nova jogada de Flamengo e São Paulo para você aqui na Nova Brasil. É com você, Weber Lima.

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12: 8 horas e 13 minutos! Voltamos agora com Nova Jogada de Flamengo e São Paulo, que você vai curtir na Nova Brasil, com a narração de Jorge Vinícius, os comentários de Luiz Ademar, e direto do Rio de Janeiro, direto do Maraca, as reportagens de Felipe Oliveira, na interação com o ouvinte, no humor de Gavião, e comigo Éber Lima, no intervalo e na sequência da nossa jornada, no pós-jogo, depois de Palmeiras e Atlético Mineiro, com o Confira comigo no replay. Tudo pra você aqui na Nova Brasil FM.
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12: 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Vamos direto ao Rio de Janeiro com o destaque do time da casa, o Flamengo. Felipe Oliveira, boa tarde, boa noite.
13: Boa noite, Weber Lima. Boa noite, amigos ligados na Nova Brasil em Campo. Todo mundo sintonizado na Nova Brasil FM. Estamos do gramado do Maracanã. Muita festa da torcida flamenguista. Muito por conta Puta de 57 dias depois, o Mengão está aqui no estádio do Maracanã com o melhor ataque do Campeonato Brasileiro, mas na caça ao líder Palmeiras. 7 pontos diferencia o Palmeiras do líder do Flamengo, que é o segundo colocado.
12: Maravilha! Portanto, aí o Felipe Oliveira trazendo o seu destaque. Lembrando que já tivemos 2 jogos no dia de hoje no Campeonato Brasileiro, no Mineirão. Cruzeiro perdeu para o Botafogo 1-0, que sobe bem na tabela o Botafogo. Vai a 29 pontos, 7ª colocação, ultrapassa Cruzeiro e Corinthians. E o Corinthians ficou no empate na Arena Fonte Nova com o Bahia em 1-1. E o destaque do tricolor, Felipe?
13: Se o Flamengo vem bem, o São Paulo vem numa má fase gigantesca. Não vence há 6 partidas no Campeonato Brasileiro. Nesse período, 4 derrotas e 2 empates. Tricolor paulista não vence uma partida desde o dia 25 de abril contra a equipe do Mirassol. E para essa partida não conta com alguns dos seus jogadores: Lucas, Rafael Tolói, Bobadilha e Enzo Dias. Enzo Dias que está revoltado, Éber. Revoltado porque não vem recebendo salários.
12: E tá certo, né? Tem razão. O papel do clube é acertar o salário em dia com os seus atletas. E por isso que eu acho que o Enzo não tá jogando e tá na razão dele. Eu não vou entrar nessa onda. Ah, não, todo mundo tá jogando. Todo mundo é, cada um é cada um, velho. E ele tá no caminho dele, tá brigando aí pelo o que é correto. O que é certo. Às 18h30, em Bragança Paulista, tem Bragantino e Coritiba, na Arena do Grêmio, Grêmio e Fluminense. E você vai curtir tudo de Flamengo e São Paulo, com a opinião, a análise de Luiz Ademar. Boa noite, Ademar. Dá pra acreditar numa vitória do São Paulo, Ademar? Eu não vejo possibilidade nenhuma. Você consegue enxergar alguma coisa que leve a acreditar num sucesso do São Paulo no Rio de Janeiro, Ademar?
2: Muito boa noite, Éber. Olha, é difícil. Agora eu tô vendo a defesa do Flamengo. Emerson Royal, Vitão, Alexandro. Olha, de repente o caminho pode ser ali. Se eu fosse apostar com você, eu falaria: nós vamos perder de quanto, São Paulino? Eu acho que é assim.
12: Eu também acho.
2: Sabe, a minha visão...
12: Vai perder de pouco, de 1-0, vai perder assim.
2: Eu falaria isso para a torcida. Só vocês querem perder de quanto? Porque vai perder. É uma tendência. Não é possível, o São Paulo é o rei do vira-vira. Mas em cima dele, né? Sim. Até o Juventude da Série B virou na Copa do Brasil em cima de São Paulo. Então, por tudo isso, eu não tenho muita expectativa. Depois de um primeiro tempo novamente muito bom com o Atlético Paranaense, segundo tempo horroroso. Então, eu fosse falar para você um ponto para deixar um pouquinho otimista, essa zaga do Flamengo é fraca, hein?
12: É fraco. O Emerson Royal, não sei como ele é titular em um time que tem o Varela no banco. Eu não entendo isso. E além disso, o Flamengo tem lá o Arrascaeta no banco, que tá voltando. Jogou um pouco, né, na última partida. Mas tá no banco também. Quer dizer, o Flamengo tem N opções para jogar no dia de hoje. E realmente, do meio para frente, é um time perigosíssimo. 18 horas e 18 minutos, atualizando a tabela de classificação neste momento: Palmeiras 44, Flamengo 37, Atlético Paranaense 36, Fluminense 32. O Bahia foi a 31 pontos. O Bragantino caiu uma posição. Bahia chegou à 5ª colocação, Bragantino 30, mas vai jogar ainda. Botafogo 29, o Corinthians caiu para a 8ª posição com 28 pontos. O 9º é o Cruzeiro com 27. Na 10ª posição, Curitiba 26, Vitória também 26. O São Paulo é o 12º com 25, mesma pontuação do Atlético Mineiro, com 22 o Santos, 21 Internacional e Grêmio, fora da zona de rebaixamento. Na zona da degola, o Vasco com a mesma pontuação, Mirassol 20, Remo 18 e a Chapecoense apenas com 10 pontos. Quem vai trazer a emoção no futebol da Nova Brasil é o nosso avassalador Jorge Vinícius. Boa noite, JV. A sua expectativa para esse jogo que muitos acreditam que vem um atropelo do Flamengo por aí, até por conta do momento do tricolor paulista. JV, boa noite.
10: Um abraço para você, Weber, a todos que nos acompanham. Mas não se esqueça que esse esporte chama-se futebol. E futebol não garante, antes do jogo, vitória para ninguém. Flamengo está jogando em casa com público de aproximadamente 70 mil torcedores no Maracanã. É o grande favorito, está melhor no campeonato e muito melhor do que o seu adversário São Paulo, que está numa sequência ruim, que não consegue vencer mais uma partida no Campeonato Brasileiro, mas futebol se decide dentro das quatro linhas. Mesmo com o Flamengo tendo esse rótulo de favorito, não subestimem o tricolor, porque o São Paulo é o time da fé, Weber.
12: É, mas hoje vai precisar de muita fé. Hoje vai.
2: Vai precisar ir até a pé, em Aparecida.
12: Aparecida, vai ter que fazer a rota lá do milagre lá. Como é que chama?
14: Vela de um metro.
12: É, como é que chama, Gaviva? Aquela. É caminho da fé, né?
14: Caminho da fé, né? O pessoal que vai pra Aparecida, aquele lá de Santiago de Compostela, o pessoal tem que fazer uma romaria.
12: É verdade, Gaviva. Gaviva e o pessoal participando.
14: Weber, quero primeiramente, né, dar boa noite já pra galera que tá chegando no segundo jogo aqui na Nova Brasil, nesse domingão. O Luiz Ademar, o Jorge Vinícius, Felipe Oliveira, e convocar pra que a galera continue mandando mensagem pra gente no WhatsApp. WhatsApp Bola Rolando Nova Brasil, 11 994 33 21 21. WhatsApp Nova Brasil, 11 994 33 21 21. Quer gravar seu áudio? Grava um áudio bacana, coloca o teu nome, fala: sou fulano, a fulana, tô ouvindo aqui, torço pra tal time, manda um abraço, vai ficar bacana a tua voz no ar. Então, 11 994 33 21 21, aquele áudio de uns 20 segundos mais ou menos. Aí quer mandar por escrito a mensagem, pode mandar também, fica à vontade. Pra ver pelo YouTube, acompanhar a equipe Nova Brasil trabalhando, é muito fácil, vai lá no youtube.com Nova Brasil em Campo, youtube.com Nova Brasil em Campo, ou então youtube.com Jornalismo Nova Brasil. Aí tem o chat, a galera fica discutindo o jogo, dando seu pitaco, e a galera vai fazendo amizade e participando, e a gente vai anotando aqui também, tá bom, Weber?
12: Boa, Gaviva, mande áudio, tem lá no chat quem vence o jogo. Flamengo, São Paulo dá empate. Aqui no Nova Brasil em Campo, 62% votando no Flamengo. Você que já tá na página, deixa o seu like, se inscreva no nosso canal. 56% agora Flamengo, 33% São Paulo, 11% empate. Lá no Jornalismo Nova Brasil, 69% Flamengo, 16% São Paulo, 16% empate. A Flavinha, a Viviane, o pessoal já participando conosco no chat do YouTube. É só você mandar a sua mensagem que o Gavi vai ler no ar. Deixe o seu like, se inscreva no canal, compartilhe o nosso vídeo da Jornada Esportiva do Futebol da Nova Brasil. 18 horas e 23 minutos. Você fica agora no Futebol da Nova Brasil com Flamengo e São Paulo, direto do Maraca, com o nosso Gavião no Humor, na interação com o ouvinte, nas reportagens de Felipe Oliveira, direto do Maraca, os comentários, a análise de Luiz Ademar e a narração na emoção imbatível do rádio, o rádio imortal, com o nosso Jorge Vinícius. Arrebenta, avassalador Jorge Vinícius!
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10: Futebol do Campeonato Brasileiro, em sua primeira rodada do retorno, 20ª rodada, Maracanã, a partir de agora, todos os lances para você, no som da Nova Brasil FM, de Flamengo e São Paulo. Flamengo e São Paulo, as equipes em campo, arbitragem também, execução do hino nacional do Brasil. Flamengo e São Paulo, 22 graus no Rio de Janeiro, Maracanã completo. Completamente lotado, um público que chega a aproximadamente 70. 70 mil torcedores para um dos jogos mais esperados deste retorno do Campeonato Brasileiro. Um dos maiores clássicos do futebol sul-americano, não só brasileiro, pela história do São Paulo, das conquistas, dos títulos mundiais. O mesmo com o Flamengo e o seu retrospecto recente avassalador. Aqui Flamengo vice-líder com 37 pontos, enfrenta o São Paulo, que com 25 pontos é apenas 12º colocado no Campeonato Brasileiro. Maracanã, Felipe Oliveira, com os times em campo, escalados, prontos e definidos. Nós começamos com o Flamengo, o mandante, o rubro-negro carioca, definido para encarar aqui o São Paulo. Grande abraço, boa noite. E o Flamengo, como joga aqui, Felipe?
13: Uma vez Flamengo, sempre Flamengo, e 57 dias depois estão na sua casa no Templo Sagrado Maracanã. Está definido e escalado pelo técnico Léo Jardim, com um Rossi no gol. Na lateral direita tem 22, Emerson Royal. Dupla de zaga de 44, Vitão, e 4, Léo Pereira.
14: O ala pela canhota é Alexandro com a 26.
13: Dupla de volância, 5, Eric Bugar, e 21, Jorginho. Aberto de um lado, 16, Samuel Lino. Do outro, 99, Lohan.
14: E a dupla de ataque, dupla de ídolos do Mengão, 27, Bruno Henrique, o capitão, e no comando de ataque, com a camisa de número 9, Pedro, o artilheiro do Brasileirão.
10: Este é o Flamengo que encara aqui o time do São Paulo. São Paulo, do técnico Dorival Júnior, buscando a sua reabilitação no Brasileirão também. Definido no Rio, definido no Maracanã, o tricolor paulista, Felipe.
13: O tricampeão da América, tricampeão do mundo, está definido e escalado pelo técnico Dorival Júnior, com 23, Rafael no gol. Lateral direito para 19, Lucas Ramon.
14: Dupla de zaga, 5, Robert Arboleda, 54, Osório Menino.
13: A base. Na lateral esquerda
14: tem o 18,
13: Wendel.
14: Trinca de volância, 29 para Pablo Maia, 94 para Danielzinho.
13: E o camisa 8 é Marcos Antônio.
14: No ataque da equipe, 10, Luciano, 37, Arthur.
13: E o homem gol tricolor,
14: 9, Jonathan Caleiro, capitão.
10: Arbitragem no Maracanã. Quem é que apita Flamengo e São Paulo? Felipe Oliveira.
13: Arbitragem toda do Rio Grande do Sul, capitaneada pelo árbitro Anderson Daronco. O auxiliar de número 1 é Rafael da Silva Alves. Auxiliar de número 2, Michael Stanislau. O quarto árbitro dessa partida, também do Rio Grande do Sul, Lucas Guimarães Recatico Horn. E na cabine do VAR, no comando do VAR, Rodrigo D'Alonso Ferreira é o nome da polêmica.
10: A bola vai rolar aqui. Luiz Ademar é o nosso comentarista. Para Flamengo e São Paulo, 2 minutos para começar o jogo no Maracanã. E a sua expectativa, Ademar? Você acha que o São Paulo vai sofrer de novo? A sua torcida vai sofrer de novo aqui, Ademar?
2: Muito boa noite, né, Jorge Vinícius? Faz tempo que a gente não se fala, né? Meu grande amigo Jorge Vinícius, não faz muito tempo que eu não falo com ele. Mas, enfim, eu acredito que o São Paulo vai sofrer sim, viu, Jorge? O São Paulo não vem fazendo uma boa campanha. Fora de casa, o São Paulo e o Dorival sentem demais o jogo. Agora, ele colocou o Pablo Maia, Danielzinho e Marcos Antônio. Pode ser que dê uma estabilidade ali no meio campo. Que o Flamengo tem melhor time, melhor elenco, tem melhor campanha, tá jogando em casa com o apoio do seu torcedor, então certamente vai partir para cima. O São Paulo vai ter que penar muito, viu, Jorge?
10: Tudo pronto no estádio do Maracanã. Vai começar Flamengo e São Paulo. Nesse primeiro tempo, o Flamengo aqui à nossa direita, o São Paulo à nossa esquerda. E no bar do cabeção está o nosso gavião. Mande a sua mensagem de áudio. 11 994 33 21 21. Anote o WhatsApp aí lá do bar do cabeção. É o Mor, é o Gaviva, é o gavião com a gente. Aí, 11 994 33 21 21. Já mais participações com o nosso Gavião no futebol da Nova Brasil FM. Um minuto de silêncio sendo respeitado nesse instante antes da bola rolar com a saída do São Paulo no estádio do Maracanã. Já às 7:30 da noite no Allianz Parque ou na Arena do Palmeiras, o Palmeiras recebe o Atlético Mineiro. Hugo Botelho vai trazer já todos os lances, todos os detalhes e a narração de todo o segundo tempo. Hugo Botelho acompanha junto com Celso Cardoso e Lucas Basílio, Palmeiras e Atlético Mineiro. Agora há pouco o Cleiton Gamarra transmitiu a equipe do Corinthians lá em Salvador empatando 1-1 diante do Bahia. Aqui vai começar, apita o árbitro com a saída do São Paulo no Maracanã. A bola já está rolando solta para você aqui no som da Nova Brasil FM.
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10: Nova Brasil em campo para Flamengo e São Paulo. Bola na lateral, é arremesso lateral para a equipe carioca bater. Vem o Flamengo para a cobrança. Alexandre cobra, ele arremessa, busca na frente Bruno Henrique. Chega o time do São Paulo para tentar a recuperação. Marcos Antônio vai para a jogada. Danielzinho chega primeiro, é empurrado, tocado. Danielzinho falta. Lado direito, o campo de ataque. Vem o time do São Paulo. Danielzinho bate a falta para Lucas Amon. Devolve de primeira para Danielzinho. Entrega para a direita para Arthur mais atrás, aciona no lado direito de ataque o time do São Paulo por ali, para Pablo Maia, vira, faz inversão do outro lado, na esquerda a bola de Wendel, recua até a frente da grande área para Osório, que passa para o goleiro Rafael. Rafael recebe junto à frente da sua pequena área. O São Paulo tenta sair jogando da defesa para o ataque, agora com Arboleda. Arboleda suspende para frente, de cabeça no meio do caminho, soltou, tirou Jorginho, volta a bola na área, tranquila desta vez para o goleiro do São Paulo, Rafael ficar com ele, sair jogando. É começo de partida, Maracanã, abertura do retorno do Brasileirão, 20ª rodada do Campeonato Brasileiro, que você curte aqui com o som da Nova Brasil FM. Rafael ainda com a bola, sai no trabalho defensivo com Arboleda, joga na lateral direita por ali para Lucas Ramon, tentou lançamento para Arthur, passa a bola para o Arthur, volta aqui atrás para recuperação da defesa rubro-negra. Léo Pereira para o goleiro Rossi, abertura do outro lado na lateral direita para o Emerson Royal, mais atrás entrega para o Vitão, tenta suspender para o campo de ataque. São Paulo dá o bote, por ali Caleri domina a bola, rola a bola, Luciano na lateral esquerda é para o Wendel, Wendel por dentro para o Luciano, calibrou, rolou na ponta, vem cruzamento, Luciano tenta e a bola vai para fora. Primeira jogada do São Paulo com mais perigo aqui diante do Flamengo, Felipe Oliveira.
13: Jogada da sua dupla de atacantes, de Caleri para Luciano, de Luciano para Caleri. Quando o Caleri tentou fazer o cruzamento com o pé canhoto, acabou pegando mal na bola, o Luciano não conseguiu furar com ela. Tiro de meta pro Rossi.
10: Quase 3 minutos de jogo, primeiro tempo de partida, Maracanã completamente lotado, torcedor rubro-negro empolgado com o time no retorno do campeonato. O Flamengo que tem um jogo a menos com relação ao líder Palmeiras, mas tem 7 pontos a menos também. O Flamengo vai ter que fazer um campeonato no retorno com aproveitamento superior para tentar chegar, encostar e que quem sabe até ultrapassar o Palmeiras no segundo turno do Campeonato Brasileiro. Tem a bola aqui atrás do time rubro-negro com Rossi, faz lançamento na direita, tentou tocar a bola ali pro Lohan, tentou o domínio, a bola passa por ele, não consegue ajeitar e é lateral pro São Paulo. Para reposição aqui o Wendel, ele cobra para Osório, Osório recua pro goleiro Rafael, Rafael Arboleda do lado direito junto à lateral do campo, toca a bola curtinha para Lucas Ramon, suspende deu para Arthur, na metade do campo chega com ele para cortar a bola para o Flamengo, Alexandre empurra por dentro para Samuel Lino, devolve aqui atrás a zaga para Léo Pereira, Léo Pereira para o Eric Pulgar, passe errado, o São Paulo tenta ali chegar, avança Marcos Antônio e acaba terminando o campo para ele, adiantou demais essa bola, Marcos Antônio saiu com ela pela lateral, arremesso para o Flamengo fazer a cobrança, 4 minutos jogados, primeiro tempo de partida, vai mandando a sua mensagem lá para o Gavião no Bar do Cabeção, o nosso WhatsApp lá do Bar do Cabeção é o 11 994 33 21 21, e parece que está confirmada mesmo, amanhã uma grande festança, o baile da pelanca, já já o Gavião isso. Confirma se amanhã, segunda-feira, tem ou não tem o baile da pelanca. Olha o São Paulo chegando, avança para o ataque com perigo com o Luciano, Luciano na direita para o Arthur, calibrou, preparou, Arthur cruzou na grande área, Calleri ajeitou para trás, Wendel veio, a batida para fora, Wendel finaliza para fora, e o São Paulo outra vez chegou, agora com muito mais perigo ainda, Felipe.
13: Uma boa jogada do São Paulo, depois do levantamento na área, o Calleri fez o pivô, matou ela no peito, deixou pro Wendel que chegou finalizando, bateu por cima do gol do goleiro Rossi. É apenas tiro de meta pro Flamengo, mas a segunda chegada já da equipe tricolor.
10: E atenção, torcedor do Brasil! Brasileirão, primeira rodada do retorno, a 20ª do campeonato. A Nova Brasil FM aqui marca pra você no seu rádio o tempo de jogo do Rio de Janeiro. Jogado 5 minutos e meio de jogo, 5 e meio de bola rolando, o primeiro tempo de partida, girando o grande placar do Futebol Nova Brasil. Até aqui, comigo na direção da emoção, Flamengo 0-0 também para o São Paulo, Weber Lima.
12: Jorge Vinícius, 5 minutos de bola rolando em Bragança Paulista, Bragantino e Coritiba 0-0 na Arena do Grêmio, bola rolando, Grêmio e Fluminense 3 minutos da etapa inicial, 0-0.
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10: Com o Flamengo aqui para o campo de ataque, 0-0. Arruma a jogada na direita, Lohan. Prepara, cruza para Pedro na boca do gol. Com ele, 2 jogadores do São Paulo. Subiram Arboleda e Lucas Ramon. O árbitro está marcando uma infração, uma falta de ataque do Pedro. Gavião conosco, todo tempo, tempo todo, lá no Bar do Cabeção. E aí, Gavião?
14: Isso aí, tá confirmado, JV, Sandra,
10: o baile
14: Leme,
10: da pelanca para amanhã à noite, mesmo segunda-feira. Segunda tem o baile da pelanca mesmo, Gavião?
14: Segunda-feira, amanhã, 4 da tarde, tem o baile da pelanca aqui no Bar do Cabeção. Quem querer colar aí, gostar de uma pelanquinha, pode colar que a coisa vai ser boa. Registrando a Sandra Leme, mandando mensagem, tô curtindo muito o Futebol Nova Brasil, e também o Caio Luiz, churrascão rolando solto, muito pão de alhozinho, tamo curtindo esse final de domingo aqui na Nova Brasil, JV.
10: Este é o nosso Gaviva, o Gavião mudou, e mudou, me gostou, tá aqui com a gente também, no novo som do futebol, na nova proposta da Nova Brasil FM. Estamos em São Paulo, para você na capital paulista, FM 89.7, Rio de Janeiro, Nova Paradiso, FM 89.5, em Brasília, no Distrito Federal, no interior de São Paulo, sul de Minas, Espírito Santo, estamos no Nordeste, na Rede Nova Brasil, o futebol do Brasileirão. Flamengo aqui escapa, vem outra vez para o campo de ataque com o Jorginho, sai da marcação, tocado, falta nele, foi seguro, derrubado Jorginho, e é falta para o time rubro-negro bater do lado direito do seu campo de ataque. Vem ali para cobrança, para reposição, outra vez a equipe do Flamengo, a bola solta de um lado para outro. outro pela ponta. O trabalho executado, vem para receber a bola, para dominar então Jorginho. Jorginho solta de um lado para outro, a bola pelo círculo central para Samuel Lino. Agora inversão feita para o Léo Pereira. Léo Pereira tenta na ponta para o Lohan, tira, afasta Marcos Antônio para o São Paulo. A sobra do Flamengo de novo, enfiada para o Pedro, abertura na grande área para o Lohan, tentou o cruzamento para o Bruno Henrique, erra! Dentro da grande área, escorrega o jogador do Flamengo. Oportunidade do Flamengo em abrir o placar no estádio do Maracanã. Luiz Ademar, o nosso comentarista. Ademar, 9 minutos, primeiro tempo. O São Paulo não começou lá atrás, não. Não está esperando o Flamengo, não. Está tomando atitude o São Paulo, hein, Ademar?
2: Aliás, como o São Paulo faz geralmente no primeiro tempo, em todos os jogos. São Paulo vai bem, está bem estruturado, com os três volantes. O Pablo Maia está um pouquinho mais atrás na proteção dos zagueiros. E aí, joga demais o Marcos Antônio e o Danielzinho também. Eles articulam ali e os laterais estão chegando a todo momento. São Paulo já criou duas boas oportunidades. O Rafael não fez nenhuma defesa. O jogo está bom para o São Paulo, viu, Jorge?
10: O jogo tá bom pro São Paulo por enquanto, 0-0 Flamengo e São Paulo, 7:30 da noite. Hugo Botelho acompanha Palmeiras e Atlético Mineiro, ao lado do Celso Cardoso e também do Lucas Basílio. E o segundo tempo todo na voz de Hugo Botelho. Cleiton Gamarra agora há pouco deu recado no jogo do Corinthians, no empate 1-1 em Salvador, diante da equipe do Bahia. 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Aqui vem o São Paulo, avança pela esquerda, prepara a jogada por ali, Caleri, rola a bola no canto do campo, chega para o Wendel, deixa a bola mais atrás para o Pablo Maia, faz inversão da esquerda para Danielzinho, na direita é desarmado o São Paulo, perde a bola, o Flamengo rouba o passe do Samuel Lino para o Bruno Henrique, ajeitou para o Pedro, meteu para o Lohan na área, Lohan bateu, defendeu Rafael, chute cruzado na área do Lohan, e Rafael, o goleiro do São Paulo, foi para fazer a defesa, Felipe.
13: Bela descida da equipe flamenguista num contra-ataque. Depois de uma bola enfiada no Pedro, ele fez o pivô, sustentou e viu a passagem do Lohan pela ponta direita. Ele invadiu a área, finalizou de pé direito, mas bateu fraco, sem força. O Rafael fez a defesa tranquila e na sequência o Pedro aconselhando o garoto. Lohan é formado nas categorias de base do Flamengo, fez gol no último jogo, tá com moral com o professor Léo Jardim. E o Pedro dando algumas dicas, alguns pitacos pro jovem jogador, o JV.
10: Segue 0 Flamengo, 0 também para o São Paulo, com pão de alhozinho, tá jogo!
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10: 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Campo no YouTube são os nossos canais oficiais, e lá no Bar do Cabeção, o Gavião, você vai interagindo como? Mande a sua mensagem de WhatsApp 11 994 33 21 21, 11 994 33 21 21. Vai mandando aquela mensagem curta de áudio, mensagem de voz, máximo 20 segundos. Aqui o São Paulo retoma a bola, avança no ataque com perigo com o Luciano, abertura na esquerda para o Marcos Antônio, ajeitou para o Pablo Maia, recebeu na boca do gol na grande área, aciona de novo o Marcos Antônio junto à lateral esquerda, prepara a nação ofensiva para o garoto Osório, o zagueiro recebe, joga de novo na ponta para o Marcos Antônio, segura um pouco para aproximação do Pablo Maia, ele vem e recebe, Marcos Antônio, Luciano de primeira para o Marcos Antônio, entrega um pouco mais atrás da faixa central do campo, outra vez para Osório, Arboleda de lado, no lado esquerdo para Osório, para Marcos Antônio, agora para o Wendel, tentou a fita, entre dois marcadores, derrubado, cai o jogador do São Paulo e o jogo está parado. Falta marcada em cima de Wendel aí, falta para o São Paulo no ataque cobrar, Felipe.
13: Exatamente, São Paulo rodava a bola de um lado para o outro, Wendel quando foi fazer essa inversão, o Emerson Royal chegou atropelando, o jogador do São Paulo ficou sentindo dores, pedindo cartão para Anderson Daronco, ficou apenas na bronca com o jogador flamenguista, segue 0-0 no Maracanã.
10: Para a batida de falta, o São Paulo com Danielzinho do lado esquerdo. 14 minutos, primeiro tempo no Maracanã, Rio de Janeiro. Com 22 graus de temperatura, não chove. Domina então São Paulo aqui atrás, Osório. Outra vez para Danielzinho. Prepara no trabalho defensivo para o zagueiro Arboleda. Chega com a marcação em cima dele, por ali do Bruno Henrique. Aí ele toca de lado para Osório. Osório devolve a bola à frente da grande área para Arboleda. Arboleda na lateral do campo para Lucas Ramon. Mais atrás do Rui. Último recuo possível para o goleiro Rafael. Rafael posiciona para Arboleda. Arboleda joga a bola à frente. Luciano chega para tentar o domínio. É empurrado, tocado por trás Luciano. E o jogo está parado outra vez aqui atrás do sistema defensivo. Com falta para o tricolor bater. No interior de São Paulo também. 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Com uma audiência absurda, avassaladora. 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Jogo parado no Maracanã, é falta marcada para cima de Bruno Henrique, é pro Flamengo fazer a cobrança na falta do Marcos Antônio, para cima do jogador do time rubro-negro. E atenção Brasil, aqui a gente confere mais uma vez no Maracanã o tempo de jogo no Brasileirão. Jogados 16 minutos de bola rolando, primeiro tempo de partida, Maracanã, girando o grande placar, Nova Brasil! Até aqui, comigo na direção da emoção, segue Flamengo 0, São Paulo também 0, Éber Lima.
12: Jorge Vinícius, ontem na Arena da Baixada, o Atlético Paranaense bateu o Internacional por 2-0 e a Nova Brasil transmitiu o jogo da Vila Belmiro, Santos e Chapecoense 2-2.
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10: 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São Paulo domina a bola sem pressa aqui atrás com Arboleda no seu sistema defensivo. Arboleda joga de lado para Lucas Ramon na direita. Outro passe curto de segurança para Arboleda. Arboleda na faixa esquerda por ali. Chega Marcos Antônio. Recebe, vira a bola. O Wendel agora do Osório para o Wendel. Wendel para Luciano. Soltou para Caleri. Domina, vai para a área. Muito marcado, obrigado a recuar a bola. Recua então para o Wendel. Tenta o passe na devolução, a tabela com o Caleri no comando de ataque. Chega o capitão do São Paulo com ele pressionado por ali pelo Vitão, que chutou pra frente. A bola explodiu contra a marcação adversária e saiu. Gavião e a galera interagindo. É o humor, é o bar do cabeção. E no bar do cabeção lá está o Gavião. Fala, Gaviva!
14: É uma pergunta aqui que chega pro Luiz Ademar, um dos maiores clientes que o bar do cabeção tem. O Alessandro de Cambé, no Paraná, quer saber de você, Luiz Ademar. O São Paulo fez mal em se desfazer do Ferrarese, ele faz falta ao tricolor?
2: Olha, confesso a você que não sei se ele faz falta. Agora que ele é melhor que muitos jogadores que estão aí, aí você vem de Ferrarese e traz uns jogadores que você nunca nunca ouviu falar ou que, sei lá, acham que pode dar certo. São Paulo está num caminho errado, gente. O Flamengo ficou, é o exemplo o Flamengo, ficou uns 5, 6 anos brigando lá embaixo contra o rebaixamento, mas com time ruim, com a molecada, inexperiente, mas pagando as contas. O São Paulo não. Contrata bagulho e depois quer resolver a situação com fórmulas mirabolantes. É tudo errado no São Paulo, viu, Gavião?
10: 18 minutos jogados, vai mandando mais mensagens aí, lá pro Gavião, no bar do Cabeção, 11 994 33 21 21. É o WhatsApp lá do Bar do Cabeção. Aqui avança o Flamengo para um ataque. No perigo da direita, Lohan preparou na ponta. Vem cruzamento para a boca do gol. Pedro passa, ajeita, bate pro gol. Uma pancada no pulgar. Rafael junto à trave. Impressionante. Volta a bola. É com o Samuel Lino. Para a área, para o Pedro. Tentou a tabela. Voltou para o Bruno Henrique. Por cobertura, vai sobrar para o Lohan. Tenta de cabeça. Afasta, alivia a defesa do São Paulo! Incrível! Por muito pouco! Quase, quase, quase, quase! O Flamengo abre o placar com o Eric Pulgar! A bola explodiu no travessão! O Rafael estava no lance, mas ficou só olhando! E com os olhos salvou essa bola, porque no chute do Pulgar, a bola explodiu, beijou o travessão, Felipe!
13: A grande chance da partida até agora, depois da jogada pela ponta direita, quem fez o cruzamento foi o Emerson Royal na ultrapassagem. A bola caiu nos pés de Eric Pulgar, que pegou na cara dela e emendou no travessão. Na sequência, zaga do São Paulo bateu cabeça, mas o Lohan estava em posição irregular e não conseguiu a finalização. Depois desse lance, Pablo Maia e Luciano ficaram discutindo muito, porque foram os dois que bateram cabeça na área do São Paulo. Discussão, clima mais tenso na zaga do Tricolor, segue 0-0 no Maracanã.
10: 20 minutos agora jogados, 20 minutos passados do primeiro tempo. Melhor chance criada na partida pelo Flamengo contra o São Paulo, que tenta dar o troco na esquerda, no avanço do Wendel. O Wendel domina, rola a bola para a lateral do campo, chega por ali Luciano. Luciano ajeita para trás, rola a bola curtinha para o Pablo Maia. Do ataque para o sistema defensivo, o zagueiro Osório. Osório da esquerda por dentro para Arboleda. Arboleda recebe a bola, toca de lado para Lucas Ramon. Lucas Ramon gira bem para cima de Bruno Henrique, leva o São Paulo na velocidade para ataque. Lucas Ramon ainda, ele cai, recebe o tranco por trás, falta nele, falta, é pro São Paulo bater do lado direito do ataque, Felipe.
13: Falta perigosa pela ponta direita, o Lucas Ramon fazia a jogada, foi derrubado, vem bola para a área do Flamengo, quem tá na bola do São Paulo, o Danielzinho, o Arthur, falta pela meia direita, segue 0-0 no Maracanã.
10: Boa chance para o São Paulo tentar aqui o seu primeiro gol. 0-0 com 21 minutos do jogo. Para a cobrança de falta, o São Paulo, Danielzinho e Arthur. Arthur é com a canhota, Danielzinho é com a perna direita. Audácia pura, Tricolor. Audácia pura, São Paulo. Danielzinho partiu, bateu uma falta, jogou na área pro Caleri. No alto, desvia, afasta Vitão. Volta pro São Paulo na esquerda. Bola com o Marcos Antônio. Prepara pro Pablo Maia. Devolve a bola pro Marcos Antônio. Chama pra jogada aqui atrás o Danielzinho. Ele recebe pela meia esquerda. Levantamento feito. Caleri pede na grande área. O desvio pelo alto vai sobrar pra Lucas Ramon. Chega por ali, Luciano não consegue fazer o domínio, o Flamengo fica com a sobra, com Bruno Henrique, já é tocado por trás e o jogo tá parado, com falta para o time rubro-negro bater na sua defesa. Segue 0-0 até o momento, Maracanã, Flamengo e São Paulo na Nova Brasil FM. 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
10: Já já 7:30. O Palmeiras recebe como líder o Atlético Mineiro. Jogo dos bons. A partida começa às 7:30 e depois da partida aqui de Flamengo e São Paulo, assim que terminar o jogo, todo o segundo tempo com a narração de Hugo Botelho, ao lado do Celso Cardoso, do Lucas Basílio. Rodada tripla na sequência da Nova Brasil. Bahia e Corinthians jogaram, o Cleiton Gamarra transmitiu. Aqui estamos com Flamengo e São Paulo, Hugo Botelho acompanha Palmeiras e Atlético Mineiro na sequência. E vem pro ataque o São Paulo na direita com Arthur. Arthur rola a bola, dá para Pablo Maia. Abertura feita na esquerda pro Wendel. Cruzou na área pro Caleri. Estica a perna, tira Vitão, voltou na sobra, batida Arthur. Passa a bola à esquerda, raspando a trave e vai para fora. Arthur quase faz o primeiro pro São Paulo no Maracanã, Felipe.
13: Teste pra cardíaco pros presentes aqui no Maracanã, porque o Arthur, depois da bobeada da defesa do Flamengo, chegou finalizando de pé direito, pé que não é o bom, e a bola bateu na rede pelo lado de fora, arrancando gritos de gol da torcida do São Paulo e testando o coração da torcida flamenguista presente aqui no Maracanã hoje, tá vendo?
10: Segue 0-0. Luiz Ademar, o nosso comentarista, parece que tá mais animadinho. Ademar. E vem o São Paulo outra vez pela esquerda. Avança pro Marcos Antônio. A bola disputa com o Vitão. Volta pro goleiro do Flamengo, Rossi, que chuta a bola pra fora. Cede lateral para o tricolor. O São Paulo quase abriu o placar. E segue atacando do lado direito, ofensivo com Lucas Ramon. Pega a bola. Sem pressa, o lateral direito do tricolor. O São Paulo vem para a batida do lateral. 0-0. Vamos para 25 já da primeira etapa. Bate o lateral Lucas Ramon. Joga a bola para Arthur. Arthur por dentro. Danielzinho. Lucas Ramon de novo entre dois adversários. Derrubado. É falta outra vez para o São Paulo. Derrubado Lucas Ramon. Lado direito ofensivo. E é falta para o tricolor cobrar de novo. Felipe Oliveira.
13: Falta um pouco mais distante da área do que foi anterior, mas numa jogada muito parecida. Mais uma vez, Lucas Ramon pela ponta direita
14: foi
13: derrubado
14: e novamente,
13: Danielzinho
14: e Arthur na bola.
13: Arthur, que essa bola não dá pra bater no gol, mas no último jogo fez um golaço que desde 2023 não acontecia no São Paulo, JV.
10: É mais uma chance aqui. É pro São Paulo. Outra cobrança de falta do lado direito. Arthur sinaliza que o Danielzinho vai bater. Ele deixou pro Danielzinho. Cruzou a meia altura. Tira a defesa do Flamengo. Samuel Lino mergulha na bola. Corta Marcos Antônio com a sobra. Pra ponta pro Wendel. Cruzou. Tira a defesa do Flamengo. Aqui atrás, um corte providencial. O São Paulo chegou. Bruno Henrique na área. Como lateral, como zagueiro na proteção. Fez o corte, mandou a bola para fora, arremessou para o tricolor, vai São Paulo outra vez no ataque. 0-0, Wendel bate o lateral pro Pablo Maia, recebe no ataque, começa tudo de novo na defesa, no recuo do Osório, pro goleiro Rafael. Luiz Ademar, 26 do primeiro tempo. E o jogo tá bom, hein, Ademar? Partida tá altamente equilibrada até aqui no Maracanã.
2: O São Paulo faz uma apresentação espetacular no Maracanã, né? O primeiro tempo, como sempre, se você pegar o São Paulo do primeiro tempo do campeonato inteiro, ele seria líder. Ou do segundo tempo, ele quase está na zona de rebaixamento. Mas do primeiro tempo, São Paulo faz um jogo pelos lados, trocando bola, trocando passes, invertendo as jogadas, criando o mesmo número de oportunidades que o Flamengo. Jogo perfeito do São Paulo, diante de um adversário que está lutando pelo título.
10: É, pois é, foi assim em Bragança Paulista, no último jogo do tricolor contra o Atlético Paranaense, o primeiro tempo. Precisamos esperar se o São Paulo vai ter esta sequência também. Etapa complementar, porque no primeiro tempo em Bragança contra o Atlético, São Paulo venceu com autoridade, fez um, mas poderia ter feito dois ou três e matado até o jogo. Não fez, no começo do segundo tempo tomou dois gols em 3 minutos e o futebol depois foi um desastre de recuperação, não conseguiu recuperar e perdeu o jogo. Aqui avança, que não, São Paulo, Marcos Antônio domina, vira para a grande área, Danielzinho gira, bate pro gol, tá marcado impedimento. impedimento, não vale o gol do São Paulo. Tá marcado impedimento, Felipe Oliveira, na chegada do Danielzinho, quando recebe a bola do Wendel Marcos Antônio. O Marcos Antônio ali, à frente da pequena área, impedido. Marco Bandeira confirma o árbitro, impedimento. O gol do São Paulo está anulado aí, Felipe.
13: Rafael da Silva Alves levantou a bandeira porque seria
17: já
13: um belo gol do São Paulo.
17: Até o banco
13: do tricolor saiu para comemorar, mas depois do
17: toque de cabeça do Wendel,
13: o Marcos Antônio tentou uma finalização dando um giro, mandou a bola para dentro do barbete, mas estava em posição irregular. Segue 0-0 no Maracanã.
10: 28 minutos jogados, primeiro tempo de partida. 0 para o Flamengo, 0 por enquanto também para o São Paulo. O São Paulo coloca uma pressão gigante neste momento.

0: Perdeu a bola, Emerson Royal, volta a bola para o São Paulo, recupera bem e vai ao ataque na esquerda, Marcos Antônio por ali, leva a bola na ponta esquerda, tenta o passe Danielzinho para o Marcos Antônio, alonga demais a bola, Rossi sai da grande área tranquilo e fica com o lance para ele, o goleiro do Flamengo, Gavião, Gavião, aí no bar do cabeção, o que é que a galera tá achando? Dá ou não dá hoje para o São Paulo? Avião.
1: Galera tricolor muito esperançosa, já mudando aí o palpite pro placar para uma possível vitória tricolor. Mensagem do Carlos Eduardo, vulgo Du, tá junto com a esposa, os filhos e o amigo Alan de Suzano. O Du que é primo do Celcinho. E dois áudios agora que chegando no WhatsApp pra galera. Vamos lá.
2: Boa noite, Nova Brasil. Aqui é César, Vila Carbone, bairro do Limão. Parabéns pela contratação do Gavião aí. Grande reforço para a rádio. Um abraço.
3: Bebe, Gavião, Jorge Vinícius e essa galera da Nova Brasil. Aqui quem fala é Moisés, do rádio diretamente de João Pessoa, Paraíba, retransmitindo desde as 3 da tarde essa transmissão esportiva. E hoje vai dar Flamengo 3-0. Eu queria mandar um grande abraço para o Joilton do quiosque Tororó aqui em João Pessoa, Paraíba. Vocês estão todos convidados.
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0: 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O Gavião tá aguardando, tá esperando pela sua mensagem. É humor também no futebol o tempo todo na Nova Brasil FM. Nosso WhatsApp lá do bar do cabeção do Gavião. Anote aí, vai. Anota. 11 994 33 21 21. 11 994 33 21 21. Aqui o Flamengo chega com o Jorginho no ataque, recebe, prepara a bola na direita, Samuel Lina cruza na grande área para Bruno Henrique, salta a defesa do São Paulo, o desarme aéreo lá dentro da área com Osório, volta, sobra, é do Flamengo na metade do campo, e atenção Brasil, aqui Brasileirão Maracanã, a gente confirma para você aí o tempo de jogo. 31 minutos e meio jogados. Primeiro tempo de partida, girando o grande placar do futebol da Nova Brasil. Maracanã, por enquanto, Flamengo 0-0 também aqui para o São Paulo, o Weber Lima.
5: Jorge Vinícius, daqui a pouquinho às 19h30 no Mangueirão tem Remo e Vitória e a Nova Brasil transmite a partir das 20h30, quando terminar Flamengo e São Paulo, Palmeiras e Atlético Mineiro na Arena do Verdão.
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0: 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Você no seu carro neste momento... dando uma carona, obrigado pelo carinho da audiência, pelas ruas, avenidas de São Paulo, tem trânsito aí onde você tá mesmo nesse domingão, no final de semana, tem trânsito aí, e na estrada, você tá na estrada, tá na Castelo Branco, tá no Washington Luiz, você está na Dutra, aonde você se encontra agora neste momento, curtindo o som da Nova Brasil FM, interaja conosco, e aqui o Flamengo avança, vai para um ataque na esquerda com Samuel Lino, cruzamento para o Logan, desviou, Rafael, aparece bem no desvio do Logan, o goleiro do São Paulo atento agora para efetuar a defesa, hein, Felipe Oliveira.
8: Boa chegada do Flamengo.
9: Depois da bola para elevação do Samuel Lino, o Lohan tentou o desvio, acabou não encostando com muita força nela, sobrou nas mãos do Rafael.
8: Na hora, a defesa do tricolor pediu impedimento.
9: Mas Michael
8: Stanislau nada marcou,
9: segue 0-0 no Maracanã.
0: Com 34 minutos de jogo, primeiro tempo de partida. 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

0: 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Aqui quem vem para o campo de ataque outra vez o Flamengo. Flamengo vai chegando com mais perigo. Bruno Henrique erra o passe, Osório corta para o São Paulo, voltou para Jorginho, preparou para o Luan, tentou na grande área para o Pedro, passe, tira o Wendel, afasta da grande área o lateral esquerdo do São Paulo, a sobra do Flamengo na direita, Emerson Royal, joga no Jorginho, prepara ação ofensiva na lateral da grande área para o Luan, agora Jorginho na ponta, erra, medida de bola com força do Jorginho para o Emerson Royal, linha de fundo, só tiro de meta. E aí Luiz Ademar, 35 minutos, primeiro tempo, segue 0-0, como diria o saudoso Fiore Gilhote, o locutor da torcida brasileira, 0-0 torcida brasileira, o tempo passa no gigante Maracanã, e por enquanto Ademar, nada de gol, moço de Guarulhos.
1: E olha, Jorge, não é só pelo fato de criatividade, de tentar chegar, de ter oportunidades, o gol anulado do Marcos Antônio corretamente, tudo, o São Paulo se defende bem, não deixa o Flamengo fazer pressão, o Flamengo não consegue fazer aqueles cruzamentos na área, o São Paulo está impedindo isso, e por isso que o jogo está bem equilibrado. Faz uma bela partida o São Paulo no primeiro tempo, viu, Jorge?
0: É Luiz Ademar, o nosso comentarista no futebol da Nova Brasil. O Flamengo outra vez chega, avança na esquerda, o toque do Samuel Lino, passa para receber. Chega bem a defesa do São Paulo para roubar a bola. Primeiro Danielzinho, depois Arboleda. Arboleda solta a bola para o Caleri, mais atrás ainda na defesa. Recebe Pablo Maia, adianta para Luciano. Luciano faz a passagem para Arthur. Pressionado, tem que tocar. Toca Arthur, tocou mais atrás dali, o passe errado do Danielzinho. O Flamengo retoma, é com Pulgar, Eric Pulgar pela meia direita, joga de lado, bola boa para o Lohan, Lohan para o Emerson Royal, devolveu pela ponta direita no ataque para o Lohan. Lohan apertado, pressionado, tem que fazer outro recuo. Ele abre a jogada com Jorginho. Jorginho recebe para Pulgar. Pulgar de novo na direita. O Flamengo vai tocando bola. Agora vem para Léo Pereira. O zagueiro avança. O Flamengo inteirinho no ataque, com exceção o seu goleiro Rossi. Bola solta. Jorginho na ponta. Prepara Alexandro. Cruza para a área. Tira Arboleda. Afasta Danielzinho na sequência. A bola não chega a sair. Volta para Lucas Ramon. Agora sim, vai para o chão, falta nele, falta marcada na pressão do Flamengo pro São Paulo. Aí Felipe,
2: falta no Arthur, ficou sentindo o tornozelo depois de uma pegada do Jorginho. A primeiro modo, o Daronco não tinha marcado nada, o jogo seguiu, ele marcou a falta, e aí o Jorginho e todo o Maracanã vaiaram o Anderson Daronco. São Paulo não costuma colocar muitos atletas para aquecer na primeira etapa, hoje já tá, mas para esse jogo pode ter mudança já no início do segundo tempo, porque o Dorival mandou todos os garotos aquecerem aqui atrás do gol do Rafael. Está aquecendo neste momento Nicolas, Isaac, Tetê, Jordine e Gustavo Santana.
3: Atacante
2: esse que foi o artilheiro dos jogos treino da intertemporada do Tricolor, já tá vendo?
0: Muito bem, aqui segue 0-0. A Valéria, viu, Gavião? Tá pedindo para você soletrar daqui a pouquinho o nome do lateral esquerdo, titular do Flamengo, Alex Sandro. Então daqui a pouquinho você vai soletrar aí o nome aí do Alexandro para Valéria, que mora em São Luís, que está acompanhando a gente pelo YouTube da Nova Brasil FM, o jornalismo Nova Brasil. Então daqui a pouquinho, viu, Valéria, o nosso Gaviva vai soletrar Alexandro, o lateral esquerdo do Flamengo, que inclusive tá com uma bola ali para fazer a cobrança de lateral, lado esquerdo de defesa. Alexandro vem aí para fazer a reposição. Bate o lateral, joga a bola pro Pedro. O São Paulo tenta ficar com a sobra, com a bola por ali, domina, Arthur faz falta. E aí, Gaviva, soletra aí para Valéria. Alexandro, como é que é aí?
4: Bom, isso é super fácil, é o camisa 26 do Mengão. A-L-E-C-S, Alex. E aí separa Sandro, esse é S-A-N-D-R-O. Alex Sandro, é o camisa 26 do Mengo.
0: É isso aí, Gaviva! O nosso Gavião lá no Bar do Cabeção! É futebol com humor também pra você na Nova Brasil! No Maracanã segue 0-0. São Paulo 0, Flamengo também 0. Flamengo é vice-líder do campeonato e tem o melhor ataque do Brasileirão, impressionante. São 35 gols marcados pelo Flamengo, que até aqui não conseguiu marcar diante do São Paulo neste primeiro tempo. Flamengo que tem a segunda melhor defesa também, diga-se de passagem. Segunda melhor defesa tem o Flamengo e o melhor ataque do Brasileirão. Flamengo só tomou 16 gols até o momento. E vem para o campo de ataque aqui, arranca o time do São Paulo. Pelo lado canhoto, passa por ali para receber a bola. O Edu toca de lado, ajeita a bola da lateral por dentro do círculo central para Osório. Osório à direita para Arboleda. Arboleda para o Lucas Ramon, fez o lançamento. Caleri recebe, faz o pivô, bolão para o Arthur. Preparou, levou na linha de fundo. Arthur tentou o cruzamento, é bloqueado. Vitão aparece e manda para escanteio, Felipe.
2: Depois do pivô, mais um de Jonathan Caleri.
4: Gasolhou
2: essa bola no peito, deixando o Arthur que fazia a jogada pela ponta direita. Invadiu a grande área, tentou o cruzamento com o pé destro, mas
4: acabou batendo
2: em cima da marcação.
4: Vem escanteio,
2: escanteio
4: pela ponta direita, vem Arthur na bola.
0: Quase 41 minutos do primeiro tempo no Maracanã. Arthur posicionado ali para cobrança. Escanteio para o São Paulo. Audácia tricolor. Arthur bateu fechado. Subiu, tentou o desvio. Pedro, saiu mal Rossi. Rebateu mal o goleiro do Flamengo. A sobra do São Paulo. Cai aqui na direita para o Arthur. Passe curto demais. Erra o passe. Pedro tira. Dá um calcanhar na bola. Desvia da mão do Arthur e o jogo está parado. Atenção, Brasil. Brasileirão é o campeonato brasileiro no seu começo de retorno. Primeira rodada do segundo turno, a 20ª da competição. A Nova Brasil FM marca mais uma vez aqui para você o tempo de jogo no estádio do Maracanã. 41 minutos e meio de jogo. Primeiro tempo de partida, vem pro ataque o Flamengo. Domina a bola, Pedro escapa na esquerda, cruza pra grande área. Arboleda! Tira a bola o zagueiro do São Paulo e põe pra lateral. Arremesso pro rubro-negro. Vem o Flamengo pra cobrança, Alexandro, pro Jorginho. Enfiada de bola pela meia esquerda, falta! Em cima do Samuel Lino. Derrubado pela meia esquerda e é falta perigosa pro Flamengo bater, Felipe!
2: Falta perigosíssima pela ponta esquerda. O Lucas Ramon ficou implorando pro Anderson Daronco, falando que não fez nada. Mas o que
4: fica aqui na jogada pela ponta esquerda? O Samuel
2: deu um drible de corpo nele.
4: O Lucas Ramon
2: ficou na saudade, tentou chegar no carrinho,
4: mas pegou só o jogador do Flamengo.
2: É falta pela ponta esquerda. Vem Samuel Lino e Lohan na bola, vem bola para a área do tricolor.
0: 42 minutos de jogo. Primeiro tempo no estádio do Maracanã. Preocupação total da defesa do São Paulo e do seu goleiro Rafael, que junto à trave direita forma a barreira com apenas um jogador. Coloca apenas o Arthur por ali na barreira. O Flamengo se apresenta para a cobrança de falta. É perigosa pelo lado esquerdo. O árbitro vai autorizar. Vem cruzamento da esquerda para a direita na área do São Paulo. Lohan preparado, na bola também por ali o Samuel Lino. Samuel Lino bateu direto, Rafael espalma. De repente a bola tomou uma curva, Rafael conseguiu fazer a defesa parcial, Felipe.
2: E que curva, foi no gol aqui da minha frente. Depois da finalização do Samuel Lino, o Rafael não hesitou, não ficou com medo de alguém desviar, foi na bola, tirou de soco. Segue 0-0 no Maracanã.
4: JV.
0: Confirmando, 43:40, quase 44 minutos do primeiro tempo, girando o grande placar do Brasileirão, placar Nova Brasil no Maracanã. Até aqui nada de gol. Flamengo 0, São Paulo também 0, Weber.
3: Jorge Vinícius, 42 minutos do primeiro tempo em Bragança Paulista. Segue Bragantino e Coritiba 0-0. Grêmio e Flu também seguem no empate sem gols aos 42 da primeira etapa na Arena do Grêmio.
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0: 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Estamos no Rio de Janeiro com a Nova Paradiso. Brasília, alô Distrito Federal, em Brasília. No interior de São Paulo, Campinas, Ribeirão Preto, Araçatuba, São José dos Campos, Mococa. No Nordeste, estamos no Recife, Salvador, João Pessoa na Paraíba, Maceió, Fortaleza, Aracaju. No Sul de Minas e também no Espírito Santo, em Vitória. Alô, povo capixaba querido.
2: Mais dois.
0: 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Diga, Felipe.
6: Mais dois minutos de acréscimos. Vamos até 47 na primeira etapa aqui do Maracanã.
0: Agora 45 e meio, um minuto e meio então para terminar o primeiro tempo. Luiz Ademar, nosso comentarista Nova Brasil, esse 0-0 para você é justo ou não, Ademar?
1: É justo, é um jogo bem equilibrado. O Flamengo teve o seu principal momento, aquele chute do Pulgar que explodiu no travessão. Teve uma ou outra oportunidade também, o São Paulo teve várias boas oportunidades também. Teve o gol bem anulado, seria o primeiro gol do Marcos Antônio com a camisa do São Paulo, hein? Até agora ele não marcou. Mas enfim, achei que o São Paulo fez um primeiro tempo, mais uma vez, um primeiro tempo de luxo. Um primeiro tempo que o seu torcedor ficou animado.
0: 46, vamos para o último minuto. O árbitro Anderson Daronco, ele prometeu o jogo até 47 da primeira etapa do Maracanã. Segue aqui Flamengo e São Paulo 0-0. Já já 7:30 tem o Palmeiras em campo. O líder Palmeiras recebe na sua arena o Atlético Mineiro. Todo o segundo tempo na voz de Hugo Botelho. Aqui avança o São Paulo, vem para o ataque na esquerda com o Endio, joga para o Marcos Antônio, tentou sair da marcação, fica preso o Vitão, que consegue antecipar e fazer o desarme, põe a bola para fora, cede lateral, é arremesso lateral pro tricolor, vem São Paulo, audácia pura tricolor, pega a bola na esquerda o Endel, ele vem para fazer o lançamento, toma impulso, o Endel arremessa na área pro Caleri, sobe Pulgar para tirar, a bola volta para Lohan na direita pro Emerson Royal, bate para frente quando apita Anderson Daronco. Está encerrado no Maracanã o primeiro tempo. 0 para o Flamengo, 0 também para o São Paulo. Já já 7:30 tem Palmeiras contra o Atlético Mineiro. Hugo Botelho transmite a partir das 8:30 todo o segundo tempo. O Cleiton Gamarra narrou agora há pouco na sessão das 4 o empate do Corinthians contra o Bahia em Salvador. E agora o nosso intervalo, tem ele de novo, aquele que comanda o futebol da Nova Brasil e que volta agora também para comandar toda esta seleção. Nova Brasil em campo com Weber Lima.
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3: 19:18, voltamos com o intervalo Nova Brasil, com pão de alhozinho da jogo. Felipe Oliveira, o seu destaque neste primeiro tempo, empate sem gols no Maraca, Felipe.
2: Um surpreendente primeiro tempo do São Paulo Futebol Clube, que conseguiu competir à altura com a equipe do Flamengo.
6: Obviamente o Flamengo tem mais qualidade, chegou com mais perigo na bola do travessão do Eric Pulgar, mas um primeiro tempo surpreendente. O Dorival Júnior já mandou atletas para o aquecimento, pode pintar a mexida na equipe do São Paulo nessa segunda etapa, mas o que fica é que o Tricolor Paulista fez um bom primeiro tempo. O Tricolor tem no banco de reservas. Duas novidades: Sabino está 100% recuperado de uma lesão na parte posterior da coxa direita, e também tem Aurélio Buta, jogador angolano, naturalizado português, que pode pintar na segunda etapa para fazer sua estreia, Weber.
3: Tá certo, Luiz Ademar, um primeiro tempo surpreendente, pelo menos eu vejo, do São Paulo, por enfrentar uma equipe que tem um grande elenco, um dos melhores do país, se não o melhor elenco do país. Pelo menos surpreende, jogo movimentado, a gente viu ali 2 minutos apenas de acréscimo, o jogo é bom.
1: Muito bom, viu, Eber? E eu acho, assim, na minha visão, né, que a escalação desse Pablo Maia, Danielzinho e Marcos Antônio foi providencial para o São Paulo. Ele conseguiu fazer com que a bola vá de um lado para o outro, conseguiu estabilizar, o Flamengo é muito forte no meio, né, conseguiu fazer com que essa bola não chegue no ataque com tanta frequência. Os laterais do São Paulo estão bem hoje, né? Se você pegar que o Lucas Ramon e o Wendel defenderam bem e chegaram também no ataque, o Flamengo, na minha visão, hoje, o Alexandro... Mas ele foi, Ademar, ele foi para a Copa do Mundo. Bem feito. É, o Alexandro e o tal do Emerson Royal, terríveis, né? Ali o Vitão, ele bate para onde quer, de qualquer lado, mas quando a bola pega ali, né, naquele meio campo, você tem ali o que você pode falar que às vezes distou um pouquinho, é o Samuel Lino tentando voltar para buscar e tal. O Lohan é um moleque promissor, que certamente, futuramente, vai brigar para a seleção brasileira. O Pedro, para mim, é inconcebível o Pedro não jogar na seleção brasileira na última Copa. E o Bruno Henrique é um ótimo reserva, né? Que quando entra. Então você está enfrentando um grande time e o São Paulo fazendo um grande jogo.
3: Com certeza. Para quem imaginava um atropelo do Flamengo para cima do São Paulo, não está acontecendo. Não está acontecendo. O São Paulo está indo muito bem, mas é aquela história, né? O São Paulo vai muito bem no primeiro tempo.
1: Esse,
3: né,
1: é o detalhe. Esse é o detalhe. Será que o São Paulo vai naufragar no segundo tempo de novo?
3: Exatamente. 19 horas e 21 minutos, Gaviva, e aí no Bar do Cabeção. Pessoal tá participando, Gaviva?
4: Participando, tem aqui o Carraro na Vila Formosa, mandou uma mensagem muito, muito bacana. Obrigado pela mensagem ao Carraro. O Carlos Adriano Barbosa, o Rafinha, tem que ser um dirigente tão bom quanto ele toca cavaquinho. Aí vai ficar bom. O Gilberto Guimarães, o Lauro dizendo que o São Paulo não pode se lançar tanto ao ataque e esquecer da defesa. Tem que fechar para não levar gol. E tem 3 áudios aí da galera no WhatsApp. Por favor, vamos de áudio.
7: Fala, Weber, boa noite, Thiago Aquino de Jabaquara, ligado desde o início. E aí, Weber, vai torcer pro Flamengo hoje? Porque você sempre torce pro Flamengo, porque você não aguenta mais o Palmeiras ser campeão. E hoje, vai torcer pro Flamengo? Um abraço pra todos vocês aí. Hoje vai ser uns 4-0 pro Flamengo, infelizmente, hein?
3: Esquece.
8: Jorge Vinícius, boa noite. Carlos Alves, Santana e Paraíba. Hoje eu vou torcer para que você narre a vitória de São Paulo com 2 gols do Calegui para relembrar a Copa do Brasil 2023.
9: Fala, Gaviva, boa noite. Aqui é o Rafael de Guarulhos. Mandar um abraço aí, pessoal da transmissão. Hoje, Flamengo, sempre freguês do São Paulo. 1-0 São Paulo.

0: Canal é dele.
1: Boa, Gaviva. Boa, pessoal participando. Envie sua mensagem no 11 994 33 21 21. Rápido break. A gente vai dar uma passada pela Arena do Palmeiras com o Hugo Botelho, Lucas Vasílio. Todo mundo daqui a pouco participando conosco da nossa jornada esportiva. 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
10: em campo. 19 horas e 26 minutos. Antes da gente falar de São Paulo e Flamengo, Flamengo e São Paulo 0-0, vamos à Arena do Verdão com Hugo Botelho. Hugo Botelho, boa noite. Como é que tá a situação aí de momento? A partida começa em instantes, Hugo.
11: Boa noite a você, Weber Lima, boa noite a você, ouvinte da Nova Brasil FM. Não estou me ouvindo, mas a gente faz assim mesmo. As equipes estão no gramado, o torcedor do Palmeiras comparece, traz com ele muito entusiasmo, acredita na vitória, equipes mexidas, diferentes daquilo que elas apresentaram na última rodada do Campeonato Brasileiro, mas esses detalhes o repórter Lucas Basílio vai trazer daqui a pouco. Temperatura amena, gostosa, uma noite que não faz frio como tivemos em noites anteriores essa semana, e a tendência é que esquente ainda mais, porque a bola daqui a pouquinho vai rolar no gramado Palmeiras de verde com calções brancos, o Atlético de branco com calções pretos. As equipes já acompanharam a execução do hino do Brasil e dentro de mais alguns minutos a bola rola por aqui, viu, Weber?
10: Legal, Hugo, daqui a pouquinho, Hugo Botelho, direto da Arena do Verdão com Palmeiras e Atlético. Lucas Basílio, as escalações dos times. Boa noite, Lucas.
12: Grande noite a você, Weber Lima, um grande abraço, um abraço especial para quem curte o futebol Nova Brasil em campo. Palmeiras e Atlético Mineiro já no gramado da Arena Alviverde. que o Verdão, como disse o Hugo, bastante modificado, sem poder contar com Kelvin, Alexander Barbosa e também Ramon Sosa, todos suspensos. Mas Abel Ferreira, que está de volta após cumprir suspensão à beira do gramado, escala o verde com um Carlos Miguel, 4 Giai, 26 Murilo, 15 Gustavo Gomes, o capitão, e 22 Piquerez, 32 Emiliano Martinez, 17 Marlon Freitas, 8 Andreas Pereira, 18 Maurício, 11 John Arias e 10 a novidade, Paulinho, contra sua ex-equipe, ele que também retorna de suspensão, esse o time do Abel. Do outro lado, o Atlético Mineiro do técnico Eduardo Domingues, que escala Everson no gol 22, Natanael 2, Lianco 13, Juan 4, também o Renan Lodi, meia dúzia, Tomás Pérez 25, Vitor Hugo número 30, Maicon 8, Preciado 23, Bernard, alegria nas pernas número 11 e Cassierra número 9, esse o galo de Eduardo Domingues. Bruno Arleu de Araújo é o árbitro e no VAR, Éber Roberto Lopes, o Éber Lima.
10: Acerto, portanto, aí o nosso Lucas Basílio trazendo os destaques lá da Arena do Verdão. E o jogo aqui, Luiz Alemar, vamos com as estatísticas do jogo, vamos trazer os números deste primeiro tempo de Flamengo e São Paulo, 0-0, você curtindo no futebol da Nova Brasil com pão de alhozinho da jogo. Tem aí as estatísticas pra gente colocar no nosso intervalo de jogo no Maracanã. Posse de bola 50-50, 3 finalizações pro Flamengo, 2 pro São Paulo. 9 faltas, número alto de faltas, em 9 faltas pelo time carioca, 8 pelo clube paulista. Um impedimento para cada lado e um escanteio para o time do tricolor.
1: Dentro do que nós estávamos falando ao longo de todo o primeiro tempo, né? Um jogo muito equilibrado. Eu acho que o Dorival tem que pensar essa formação com Pablo Maia, Danielzinho e Marcos Antônio para sempre, para sempre. Acho que dentro do que o São Paulo tem é melhor. Com o Flamengo no Maracanã, com posse de bola igual do Flamengo, você viu chances praticamente iguais, 3-2. O São Paulo teve um chute na entrada da área ali do Arthur, que eu achei até que a bola tinha entrado e a bola foi na rede pelo lado de fora. Teve a bola na trave do Pulgar, teve o chute cruzado do Lohan, que fez a defesa do Daniel, o Rafael. Mas enfim, o que foi melhor de tudo é que o São Paulo jogou, tentou jogar e impediu o Flamengo de jogar. Então, isso que é animador pro torcedor de São Paulo. Pro flamenguista, claro, ele vai querer o Arrascaeta no time, mas olha quem ele tem no banco, o Arrascaeta. Então, a situação do Flamengo é mais tranquila. A do São Paulo tem vários bons garotos, que eu apostaria muito neles, para você mexer quando você precisar. Mas, eu acho que o segundo tempo é que tem que ficar aquele X da questão. Por que que o São Paulo cai tanto no segundo tempo? E vai cair hoje? Veremos.
10: Boa, Demar, é isso aí, nós vamos ver hoje, né? Porque realmente o segundo tempo do São Paulo sempre é muito ruim. 19 horas e 31 minutos, o pessoal que participa, Gaviva.
13: Tem aqui a Flavinha. Flavinha, ô galera Nova Brasil, tô com vocês. O John, dizendo que vai dar Flamengo. A Viviane Hayden. O Ricardo Fernandes, de Cabreúva, dizendo que vai dar Flamengo. Tem pergunta aqui pro Luiz Ademar, do Jean Lima. Luiz Ademar, você acha que o São Paulo é um time que não tem criatividade?
1: Olha, o São Paulo no primeiro tempo mostrou que tem criatividade, né? Ele criou algumas boas oportunidades, soube valorizar a bola. Agora, que o São Paulo precisa de um camisa 10, daqueles caras que sejam, façam meio campo com ataque, chega, faça gol de fora da área. O São Paulo não tem, tanto que o 10 é o Luciano, que é atacante, né? O São Paulo carece de um jogador nessa situação.
10: Maravilha! 19 horas e 32 minutos, fala Gaviva, mais uma.
13: É só mais uma então, Adriano Fernandes, vamos tricolor!
10: Boa, valeu Gaviva, os times já estão voltando, né? A gente já vê ali o Anderson Daronco com a equipe de arbitragem já na volta para o segundo tempo de Flamengo e São Paulo, as equipes também estão retornando e volta no segundo tempo de muita emoção no futebol da Nova Brasil, o Gavião, o nosso Felipe Oliveira, os comentários com a análise de Luiz Ademar e a narração na emoção do avassalador Jorge Vinícius.
14: 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Para todos. do segundo tempo, a partir de agora, de Flamengo 0, São Paulo também 0. As equipes retornam neste momento programado. Arbitragem já um tempinho ali no centro do campo. O Flamengo, na verdade, é que está retornando. O São Paulo ainda não apareceu para o segundo tempo. Situação aí na Arena do Palmeiras. Hugo Botelho acompanhando Palmeiras e Atlético Mineiro. A bola já está rolando por aí, Hugo. Grande abraço, boa noite, Hugo. Daqui a pouquinho o nosso Botelho. Não escuto aqui, não tem o retorno do Hugo. Não sei se o Hugo está no ar ou não. Se ele tiver, me perdoe aí que eu não estou recebendo o retorno do nosso Hugo Botelho lá na Arena do Palmeiras. Ele vai acompanhar Palmeiras e Atlético Mineiro. A bola rolando agora também na sequência do Campeonato Brasileiro. Deixa eu ver antes de começar aqui o segundo tempo, se eu consigo ouvir o Hugo Botelho. Tudo bem, Hugo? Boa noite.
11: Tudo bem, boa noite. Forte abraço a você, JV. Aqui 4 minutos e meio de bola rolando no primeiro tempo. Só dá Palmeiras, viu, JV? Estou aqui à sua disposição.
14: Bacana, esse é o nosso Hugo Botelho. Agora... sim, 4 minutos, 0 a 0 lá na Arena do Palmeiras. Aqui o São Paulo retornou e nós vamos para o segundo tempo. De muita emoção para você na Nova Brasil, saída do Flamengo. Apita o árbitro no Maracanã. Bola rolando, começa o segundo tempo no Rio.
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14: Este é o ritmo do futebol. Nova Brasil em campo no futebol do Campeonato Brasileiro. É Campeonato Brasileiro, Copa do Brasil, Libertadores Sul-Americana. Avança, vem pro ataque o time do Flamengo. Pela direita com o Emerson Royal, recebe a bola. Obrigado a recuar, marcado, ele traz a bola para Vitão na faixa central do campo. Mais atrás para Léo Pereira, abertura feita para Alexandro. Gira o corpo, solta na frente. Busca no ataque por ali, Bruno Henrique, chega com ele, defesa do São Paulo. Aparece Arboleda, tira, desvia a bola, põe para lateral e arremessa o lateral então para o Flamengo. Alexandro para reposição, bate o lateral, a bola é recuada aqui atrás para Léo Pereira. Léo Pereira, o zagueiro, para o lançamento para Emerson Royal lá pelo lado direito ofensivo. Zero Flamengo, zero também por enquanto para o São Paulo. Jogo muito movimentado no primeiro tempo, com chances criadas pelas duas equipes. Flamengo meteu uma bola no travessão do São Paulo. São Paulo teve gol anulado, bem anulado. É jogo dos bons, é um dos grandes clássicos do futebol do Brasil, que você segue acompanhando com a gente aqui na Nova Brasil FM. Lateral para a equipe do Flamengo, bater no ataque, Emerson Royal, arremessa para o Lohan, o passe foi errado, esquisito. São Paulo recuperado ali atrás da defesa nesse lance com o Danielzinho, agilizando a saída da jogada com Arboleda. Arboleda para Osório na lateral do campo para o Wendel, acionou na frente Marcos Antônio, se atrapalha com Emerson Royal, divide no lance Marcos Antônio e põe por último a bola para fora. Lateral Flamengo bate, Emerson Royal na direita para o Jorginho, passa, pede bola no Ram, ele ajeita, se aproxima o Pedro, Pedro para o Emerson Royal, escapou, tentou invadir a grande área, defesa do São Paulo, chega para cortar com Wendel e derrubado na sequência. Parado o lance, lado esquerdo de defesa, falta para a equipe do São Paulo, falta para o tricolor e a falta foi em cima do Marcos Antônio. O Wendel estava um pouco mais atrás, falta marcada para a equipe do São Paulo, do tricolor, bater com 2 minutos e meio de jogo, início do segundo tempo no estádio do Maracanã. Ajeita-se aqui atrás o goleiro Rafael para fazer a cobrança da falta, posicionado fora da sua grande área, ele vem aí para fazer o lançamento. Rafael bate a falta, ligação direta, defesa, ataque lá na frente para o Caleri, tentou o domínio, foi desarmado pelo alto. Flamengo retoma a bola, avança no ataque, Samuel Lino, rolou para o Bruno Henrique, cruzou na área para o Pedro, afasta Arboleda, Arboleda põe a bola para a linha de fundo, escanteio para o Flamengo bater, Felipe!
16: Escanteio pela ponta esquerda e explode a torcida do Flamengo no Maracanã, vem escanteio, Samuel Lino e Lohan na bola.
14: Escanteio. Samuel Lino para fazer a cobrança. Escanteio para o Flamengo bater do lado esquerdo. Autorizado na bola, Samuel Lino. Levantamento feito, tentou de cabeça, Vitão para fora. A bola passa e encobre o gol do goleiro Rafael. Hugo Botelho na arena do Palmeiras. Situação aí para o jogo do líder Palmeiras contra o Galo, Atlético Mineiro. Hugo!
11: 8 minutos e meio de bola rolando no primeiro tempo. Só dá Verdão. Palmeiras é todo pressão para cima do Atlético. 0-0 no placar, JV.
14: 0-0 lá, 0-0 aqui. É o jogo do líder lá, é o jogo do vice-líder aqui. O Palmeiras é o líder do campeonato, o Flamengo é o vice-líder. O São Paulo tem a bola dominada aqui atrás da sua defesa com o Wendel. O Wendel chuta pra frente, a bola explode contra a marcação do Lohan e sai. Lateral é para o tricolor bater, vem pra fazer a reposição com lateral esquerdo. Wendel,
1: tá,
14: Wendel toma impulso, arremessa à frente, tenta o São Paulo. Paulo, diga!
17: As duas equipes não mexeram no intervalo, mas já começa um pequeno quebra-cabeça, um pequeno jogo de xadrez entre Dorival e Léo Jardim. Nesse momento, Jordan de Arrascaeta, Cebolinha, Varela, Wallace e Saúl aquecendo pelo lado do Flamengo, viu, JV?
14: Pois é, Felipe, até o momento nenhuma mudança, não mudou o Leonardo Jardim no Flamengo, não mexeu no São Paulo também o técnico Dorival Júnior. Maracanã, é o começo do segundo turno do Brasileirão, mais 19 rodadas aí pro Flamengo, jogo a mais porque o Flamengo tem um jogo a menos com relação à maioria dos times, inclusive do líder Palmeiras na competição. E atenção, ouvintes do Brasil, Maracanã, a Nova Brasil FM marca para você aí o tempo de jogo. Primeiro São Paulo, recupera a bola, Caleri ajeita na direita, por ali o passe do Arthur, não, avanço do Lucas Ramon na grande área, bloqueado! Escanteio para o São Paulo na direita, boa roubada primeiro do Caleri, depois o Lucas Ramon acionado na área, no toque curtinho do Arthur, a bola desviou no Alexandro, escanteio para o tricolor cobrar, do lado direito, vem para a bola Arthur, ergue o braço direito, indicando onde ele vai colocar a bola, capricha, Arthur bateu fechado, Rossi, um soco na bola, tira o goleiro do Flamengo, volta Marcos Antônio, na ponta Arthur, pra linha de fundo, Lucas Ramon cruzou pra boca do gol, afasta, tira Léo Pereira pro Flamengo, conferindo 6 minutos e meio agora de jogo, segundo tempo, Maracanã, girando pra você o grande placar Nova Brasil. Comigo até aqui na direção da emoção. Flamengo 0, 0 por enquanto também para o São Paulo. Arena do Palmeiras, você, Hugo Botelho.
11: 11 minutos e meio do primeiro tempo, o jogo continua com o mesmo desenho. Palmeiras sufoca, aperta o Atlético, mas o zero não sai do placar.
10: No Mangueirão,
11: Weber Lima.
10: No Mangueirão, 10 minutos do primeiro tempo. Remo e Vitória 0-0.
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14: Nova Brasil em campo, com o Brasileirão, assim que terminar aqui, Flamengo e São Paulo, Hugo Botelho, Celso Cardoso, Lucas Basílio, contando tudo de Palmeiras e Atlético Mineiro, rodada tripla para você nesse domingo especial, o Cleiton Gamarra agora há pouco transmitiu o empate do Corinthians em Salvador, 1-1 diante do Bahia, com a Fran comentando o jogo, com Edson Rufino também nas reportagens, aqui comigo Luiz Ademar, o nosso Felipe Oliveira, e na sequência então Hugo Botelho, Celso Cardoso e o nosso Lucas Basílio, sempre com bom humor do Gaviva, lá no bar do Cabeção, o Gavião, esperando a sua mensagem, mande agora aquela mensagem especial, áudio curto, 20 segundos áudio de voz aí, o seu áudio para o número 11 994 33 21 21. Tem um chamado aí, é seu, Felipe.
13: Um chamado foi meu aqui para falar justamente sobre o Felipe Oliveira. Oliveira. Diz que terminando esse jogo aí, Felipe Oliveira vai conhecer a famosa Noite Carioca. Vila Mimosa que o aguarde.
17: Ô Gavião, eu conheci a Noite Carioca ontem. Ontem deu pra conhecer. Hoje é casa, né? Tá bom, velho.
13: Olha aí.
14: A casa do Careca. Aquela que abre meia-noite, você conheceu lá no Leblon ontem também ou não, Felipe?
17: Não, essa aí não. Fiquei mais no chope gelado mesmo, JV.
13: Que maravilha, hein?
14: Que beleza! Aliás, o Gavião já passa pra gente.
10: Pênalti.
14: O baile da Pelanca. Segundona, 16h, o baile da Pelanca. Quanto é que tá o drink aí? Se der aquele combo de um drink com aquele pastel famoso de feijão. Já, o nosso bolinho, né? Bolinho de feijão lá, que é o famoso. Já, o nosso Gavião fala pra gente se amanhã vai ter aí no baile da Pelanca, a partir das 16h, esse combo aí do drink com bolinho de feijão. Aqui tem lateral, time do São Paulo vem pra fazer a cobrança.
10: Pênalti
14: do lado direito
10: contra o Atlético.
14: Da sua defesa. É com o lateral direito, Lucas Ramon. Arremessa à frente, tira, afasta de cabeça, que atrasa a defesa do Flamengo. Corte efetuado pelo Alexandro. A bola vem dominada com Léo Pereira pra Vitão. Vitão por dentro, o passe pro Pulgar ali no círculo central, na faixa esquerda pro Jorginho, puxado por trás pela camisa, agarrado, falta! Felipe, já tem mudança no Flamengo, hein? Já vai mudar o Léo Jardim.
17: Exatamente, chamou o 10, Jardim de Arrascaeta, já confirmo quem sai.
14: Daqui a pouquinho, portanto, a primeira alteração no Maracanã. 0 Flamengo, 0 também para o São Paulo. Avança o Flamengo pela esquerda. É Pulgar com a bola, meteu para Alexandre, cruzou na área. Pedro errou o cabeceio. Volta para o Lohan na área. Ajeita para o Emerson Royal na ponta. Para o Lohan, preparou, cruzou para o Bruno Henrique de cabeça. Rafael! Extraordinária defesa, eu diria, uma defesa monumental do Rafael. Bruno Henrique de cabeça, quase faz um golaço pro Flamengo, Felipe.
17: Seria uma verdadeira pintura e um milagre do Rafael. Já vem o escanteio hoje, tá vendo?
14: Escanteio na direita pro Flamengo bater. Lohan autorizado, partiu Lohan, pé esquerdo, cruzou, desvia, a bola passa, vai entrando. Jogados do segundo tempo, só falta a voz do seu torcedor para gritar o primeiro gol. Na cobrança de escanteio do Lohan, o zagueiro Léo Pereira desvia, a bola passa pela defesa do São Paulo. Léo Pereira faz pro Flamengo. Ali no interior da pequena área, Léo Pereira, avassalador, abre o placar pro vice-líder do Brasileirão. O melhor ataque do campeonato agora tem 36 gols e mais um, e agora marcado por Léo Pereira. No lance anterior, o Rafael fez uma defesaça, salvou o gol do Flamengo no cabeceio do Bruno Henrique. Mas na sequência, Lohan bateu escanteio, a bola desviou e o Léo Pereira na pequena área mandou pro fundo do gol, marcando o primeiro do Flamengo. Avassalador Léo Pereira, 1 Flamengo, 0 pro São Paulo, Felipe.
17: O atleta de Copa do Mundo, atleta de seleção brasileira, Léo Pereira. Se a gente ia falar sobre o milagre do Rafael, ele amassou completamente a minha fala e jogou pra fora, pra delírio da torcida flamenguista. Depois do cruzamento do primeiro pau do Lohan, com um desvio, ela sobrou no segundo pau pro Léo Pereira só empurrar. Pablo Maia tentou evitar, Rafael tentou evitar, mas a bola morreu dentro do barbante e começa a festa no Maracanã pro
16: para a torcida flamenguista. O Flamengo tem 1, o São Paulo tem 0 e o Léo Pereira chega ao seu segundo gol nessa temporada, o segundo também nesse campeonato brasileiro.
14: 1 a 0 aqui para o Flamengo, antes do Luiz Ademar, Hugo Botelho, situação de momento na arena do Palmeiras, aí Hugo.
11: Olha, já teve de tudo um pouco aqui, viu, Jorge Vinícius, já teve um pênalti marcado num belo contra-ataque do Palmeiras, um pênalti contra o Atlético, o árbitro da partida, o Bruno Arleu de Araújo, foi chamado pelo Éber Roberto Lopes, foi até o monitor e não confirmou a marcação. Palmeiras continua na pressão, 0 a 0 no placar.
14: Luiz Ademar,
16: JV.
14: 14 no Maracanã, segundo tempo. Antes, a informação.
16: Mudou, saiu com a 99 o Lohan, que estava envolvido na jogada do gol do Léo Pereira, e entrou a Rascaeta, que foi ovacionado pela torcida do Flamengo. Antes da bola rolar, o presidente do Flamengo, BAP, falou com a imprensa, falou com os torcedores e anunciou que o Rascaeta ganhará uma escultura permanente no Hall da Fama do Flamengo, que fica do lado do Museu do Mengão. O anúncio, né, a escultura será lançada no próximo dia 15 de novembro, quando o Flamengo completa 131 anos, já tá vendo?
14: É o mesmo Arrascaeta que está em campo, então. Mudança primeira do Flamengo, Arrascaeta no lugar do Lohan. Luiz Ademar na frente, agora o Flamengo, Ademar, 1 a 0, Ademar.
1: É, o jogo estava equilibrado. Aí quando o Rafael faz uma defesa espetacular, acho que uma das mais bonitas, se não é a mais bonita do campeonato, no escanteio o São Paulo toma o gol. Vamos ver o comportamento do São Paulo agora, viu, Jorge?
14: 1 para o Flamengo, 0 para o São Paulo. Tem falta, o tricolor vem para a cobrança. Danielzinho na esquerda, levantamento feito para a área do Flamengo, tira. O bandeira marca impedimento, voltou na sobra, batida de longe. Arriscou o Pablo Maia, segura o goleiro Rossi, mas o jogo já estava parado com impedimento marcado do ataque do São Paulo. Jogo rolando, pão de alhozinho, dá jogo!
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14: Ô Gavião, amanhã no baile da Pelanca, aí 4 da tarde, tem o combo, o drink com bolinho de feijão. E se tiver, quanto é que custa aí, Gavião?
13: 15 conto o combo, o drink sem álcool pra ninguém passar mal e bater com as botas aqui. O bolinho é com pouco sal pra não aumentar a pressão e conta com serviço de desfibrilador, que tem ambulância na porta também, JV.
14: Esse é o baile, segundona, 4 da tarde, e tá de plantão o doutor Vadalco, né, pra um baile como esse, o da Pelanca, de segunda a 4 da tarde, o doutor Vadalco tá de plantão aí, não, Gavião?
13: Doutor Vadalco de plantão, olha lá o Flamengo.
14: Vem Flamengo, lançamento para Arrascaeta, balança o corpo, tenta dominar, é cercado, desvia a defesa do São Paulo, afasta com a Arboleda na chegada do Arrascaeta, escanteio para o Flamengo bater, 1 para o Flamengo, 0 para o São Paulo, futebol com som da Nova Brasil FM, esparramadas as nossas emissoras do Grupo Tati em todo o território brasileiro, esta é a nova proposta com som no futebol da 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Escanteio no Maracanã, vem Flamengo, na direita Arrascaeta, pintou lançamento para a grande área, Bruno Henrique cabeceia, tenta no alto, tira a zaga do São Paulo, Pulgar dali para o Pedro, ameaçou a bicicleta, tira em definitivo, Osório para a defesa do São Paulo, que tenta chegar no contra-ataque na direita com Arthur, domina a bola, bloqueado com falta! Falta em cima do Arthur e falta para cartão amarelo mostrado no lance aí, Felipe. É para quem? Para Alexandro, Felipe.
16: Falta marcada na linha que divide o gramado, cartão amarelo para o Alexandre, o primeiro dessa partida. O Arthur saía em condições de puxar um contra-ataque, o Alexandre chegou atropelando o jogador do São Paulo, está amarelado, não está pendurado para o restante da partida, ele que é titular nessa partida, muito por conta de uma má atuação do Ayrton Lucas no último jogo, que até falou que errou tudo no último jogo e ganhou a posição no time do Léo Jardim.
14: Maracanã, o tempo vai passando. A Nova Brasil FM vai registrando aqui para você o tempo de jogo. 18 18 minutos jogados, 18 passados. Etapa complementar. Avança o São Paulo para o ataque. Chega com perigo. Do lado esquerdo, recebe a bola Marcos Antônio. Coloca para Luciano. Recebe, vira para Wendel. Agora devolve o lance para Marcos Antônio. Agora Pablo Maia. Na esquerda, tentou um tapa de letra na bola. Wendel bate contra a marcação. Volta o São Paulo na cobrança de lateral para o campo ofensivo. Eu confirmo agora 18:50, quase 19 de jogo do segundo tempo, girando o grande placar, Nova Brasil no Brasileirão. Comigo na direção da emoção no Maracanã, um para o Flamengo, Léo Pereira, avassalador, marcou agora há pouco, um Flamengo, zero por enquanto para o São Paulo, Hugo Botelho.
11: Aqui na Arena do Palmeiras, 24 minutos do primeiro tempo, só um time, ataque aí ao Verdão, zero Palmeiras, zero Atlético, Weber Lima.
10: Hugo Botelho, 17 minutos em Bragança Paulista, Bragantino e Coritiba, 0-0. E na Arena do Grêmio, também etapa final, 14 minutos, Grêmio e Fluminense, 0-0.
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14: O Flamengo 0, por enquanto, para o São Paulo, segundo tempo no Rio de Janeiro, com quase 20 minutos de jogo da etapa complementar. Assim que terminar aqui, tem o líder Palmeiras em ação na sua arena. Palmeiras e Atlético Mineiro, na voz de Hugo Botelho, com Celso Cardoso, Lucas Basílio na sequência, o humor do Gavião lá no bar do Cabeção e o Weber Lima com toda a nossa equipe comandando todo o futebol da Nova Brasil FM, com as nossas emissoras do Nordeste. Estamos em Recife, Salvador, Aracaju, Fortaleza, Maceió, João Pessoa, em São Paulo, capital, Brasília, Distrito Federal,
10: mudou.
14: Rio de Janeiro com a Nova Paradiso, no interior de São Paulo, em Ribeirão Preto, Campinas, Araçatuba, São José dos Campos, no Vale do Paraíba, Mococa, no sul de Minas, e também em território capixaba, em Vitória, Espírito Santo. São Paulo muda, são duas alterações do Dorival Júnior no tricolor, já o nosso Felipe Oliveira fala, porque o São Paulo avança, vem pro campo ofensivo, na direita recebe a bola Pablo Maia, vira, faz inversão pro zagueiro Osório, pode bater pro gol, ele prefere o passe aqui na ponta esquerda pro Ferreirinha, que entrou agora. Ferreirinha ajeita pro Marcos Antônio, devolveu a bola na ponta esquerda, vem São Paulo, Ferreirinha tentou a passagem pra lá, pra cá, quase caiu, quase tomou a falta ali, Ferreirinha avança, vai pra entrada da grande área, tenta a tabela, com ele chega o Wendel empurrando o jogador do Flamengo, o jogo tá parado. Vamos então às mudanças, às alterações aí, Felipe, no São Paulo.
17: Exato, no momento que começou um princípio de confusão, o Wendel fez a falta, deu um empurrão no Eric Pulgar, se peitaram, se encararam, mas aí o Anderson Daron, que é um ser um pouco imponente fisicamente, acabou separando os dois atletas. Duas mudanças na equipe do São Paulo, as primeiras do técnico Dorival Júnior, deixando o gramado com a 94 o Danielzinho para a entrada do 27 o Vitor Sá, e sai também com a 37 o Arthur para a entrada do 11 Ferreirinha. Para confirmar, sai 94 o Danielzinho, entra 27 Vitor Sá, sai 37 Arthur, entra 11 Ferreirinha.
14: 22, Luiz Ademar, 1-0 aqui pro Flamengo, e duas alterações de uma vez só do Dorival Júnior, Vitor Sá e Ferreirinha estão em campo no Maracanã. Você comenta já, porque o Flamengo avança pro ataque, chega com perigo Bruno Henrique na ponta esquerda, rola a bola pro Arrascaeta, passa por ele, vem pra lateral do campo com o Alexandre, que vai recuando, e aí Luiz Ademar, aprovadas essas duas alterações, gostou dessas mudanças do São Paulo aí, Ademar?
1: Olha, tem duas visões essas substituições aí. Você aí, Jorge.
14: E vem Flamengo, Bruno Henrique traz por dentro, Pedro arrumou pra trás, Arrascaeta bateu no canto, defendeu Rafael! quase o segundo gol do Flamengo. Arrascaeta finalizou no canto esquerdo ali do goleiro do São Paulo, que foi para fazer a defesa, foi para encaixar. O Flamengo de volta com perigo no ataque. Bruno Henrique tocado ali, o jogador do Flamengo cai na direita e a falta em cima do Samuel Lino. Samuel Lino derrubado e pinta um cartão amarelo no lance aí, Felipe Oliveira.
17: Primeiro amarelo tricolor. O Flamengo fazia boa jogada, o Wendel chegou muito atrasado no Samuel Lino, chegou levando toda a perna do jogador e aí tomou o cartão amarelo pelo árbitro Anderson Daronco. Agora o Wendel e Eric Pulgar que discutiram há pouco, conversam dentro da área do São Paulo, vem bola para a área do tricolor, falta na intermediária pela direita, vem a Arrascaeta.
14: Na sequência, o Luiz Mar comenta as duas alterações do Dorival Júnior do São Paulo. Falta para o Flamengo bater 1-0 o Flamengo no Maracanã. Autorizado então na bola, partiu a Arrascaeta, cruzou para grande área, o desvio do Pulgar para fora. Agora sim, com mais calma, tranquilidade, 24, segundo tempo, Ademar, e as duas mudanças, Vitor Sá e Ferreirinha entraram, saíram Danielzinho e Arthur do São Paulo, Ademar.
1: São duas visões que eu tenho dessas substituições. O Dorival está otimista em relação ao empate, colocou dois atacantes no lugar de um atacante e de um volante. Agora, o que me preocupa, você destruiu o meio-campo que estava dando certo do São Paulo, né? Se os atacantes não ajudarem na

0: Maracanã! Aos 25 minutos de jogo do segundo tempo, o São Paulo empata com o Caleri! Numa bola erguida, lançada pela esquerda, de Vitor Sá, que entrou agora há pouco, para pequena área, para Caleri, o capitão do São Paulo. Entre os adversários apareceu, e esse lance é bom para ele, é o lance característico do Caleri. Chegou, antecipou e de cabeça mandou a bola pro fundo do gol do Rossi. Empata o São Paulo no Maracanã. Caleri, avassalador. Agora, um para o São Paulo, um também para o Flamengo, Felipe.
1: Futebol é o esporte do impossível. No momento em que agora a torcida de São Paulo faz mais barulho, canta mais alto no Maracanã. Jogada pela ponta esquerda do menino Osório, do zagueiro, que hoje é titular porque não tem Rafael Tolói à disposição. Fez um cruzamento na cabeça de Jonathan Caleri. Tocaram no Caleri, que seguiam tocando há mais de 10 jogos. 14 jogos sem marcar o gol. Ele empurra a bola para dentro da rede. Dá de cabeça no fundo do barbante. O São Paulo empata no Maracanã. O Flamengo tem um, o São Paulo também tem um. E o Caleri chega a 12 gols nessa temporada. O sétimo no Campeonato Brasileiro. Artilheiro isolado do tricolor paulista. Já tá
0: vendo? 1-1, tudo igual no Maracanã. Promessa de mais emoção até o fim do estádio do Maracanã. E assim, toca no Caleri, que é gol! Toca no Caleri, que é gol! Toca no Caleri, que é gol do tricolor! Luiz Ademar, o São Paulo empata o jogo aqui com o Jonathan Caleri. Um São Paulo também pro Flamengo, Ademar!
2: Não existe esse papinho furado de gol tem hora, gol numa hora boa. Gol é bom em qualquer momento. São Paulo empatou no momento que o Flamengo começava a tomar conta do jogo e aquilo que eu tinha dito, né? As substituições eram ofensivas. O Dorival acreditou no empate, ousou e foi premiado com o empate. Agora vamos ver como o São Paulo se comporta para segurar a bola no meio campo e para não recuar tanto e deixar o Flamengo tomar conta do jogo.
0: Aqui 1-1 no Maracanã. Tem gol do Brasileirão, Weber Lima. Gol aonde, Weber?
3: Gol na Arena do Grêmio, aos 19 do segundo tempo, aniversariante do final de semana. Fez aniversário ontem e de presente um gol hoje. Hulk abre o placar agora, 23 minutos. Grêmio 0, Fluminense 1.
0: E aí, São Paulo, na Arena do Palmeiras, Hugo Botelho, qual é a situação nesse momento aí, Hugo?
4: Olha, JV, você me chama justamente no momento em que o Arias domina a bola na entrada da grande área, faz o giro, bate pro gol e quase faz 1-0 pro Palmeiras. Já temos 33 minutos, o jogo não muda nada. O Atlético é amassado pelo Palmeiras, mas o gol não sai, 0-0 no placar.
0: Assim que terminar aqui, Flamengo e São Paulo, Hugo Botelho vem para narrar, para transmitir todo o segundo tempo de Palmeiras e Atlético Mineiro. O Verdão líder do campeonato contra o Galo. Ao lado do Celso Cardoso, do Lucas Basílio, chamado Informação na Nova Brasil.
1: O último gol de Jonathan Caleri havia sido marcado no dia 4 de abril contra o Cruzeiro, goleada no Morumbi. Esse jogo, por incrível que pareça, é o jogo do sumiço, desaparecimento de Robert Arboleda. Ele estava convocado para esse jogo, não aparece, fica um mês no Equador e hoje está no gramado do Maracanã sendo titular do São Paulo, já tá vendo?
0: É, tá aí o detalhe do Felipe Oliveira. Gavião, aí com você agora. Uma passeada com você no bar do Cabeção. O torcedor do São Paulo tá um pouquinho mais animado. Tá animadinho o torcedor do São Paulo com esse empate agora, Gaviva.
5: Vamos saber pelo áudio da galera do WhatsApp. Pode soltar.

0: Boa noite, aqui é o José Ferreira da Silva, aqui de Maceió, Alagoas, da terra das mulheres bonitas. Aqui é o torcedor do São Paulo. Eu quero pisar o Arubu hoje de 2-1. Pisar o Arubu hoje de 2-1. E venha vocês conhecer Maceió, Alagoas, que é a cidade mais linda do mundo. Muita praia bonita.
1: Ei, Nova Brasil, boa noite. Eu sou a Deildes, aqui de Cariacica, no Espírito Santo. Tô curtindo de montão a narração de vocês aí, tá? E vocês realmente estão de parabéns. E só tende a crescer. Obrigada por tudo aí, tá? Beijo, tchau, tchau. E o placar pro Flamengo é aquele, né? Tipo 2-1.
2: Aí então, as participações lá direto do bar do Cabeção. Aqui o Flamengo reclama um pênalti. Numa jogada do Arrascaeta na área, que o Wendel teria desviado a bola com o braço esquerdo. Na sequência, o árbitro Anderson Daronco marcou uma falta para o Flamengo, mas o Flamengo vai mudar. A alteração do rubro-negro, Felipe Oliveira, quem é que vai entrar no Flamengo agora aí?
3: Deixando o gramado, capitão do Flamengo, 27, Bruno Henrique, para entrada do 11, Everton Cebolinha, segunda mudança do Leonardo Jardim, que tenta se lançar o ataque nesse restinho de segunda etapa, o JV.
2: O Ademar, foi pênalti ou não foi pênalti?
3: Não, não. É pro JV, Flamengo. JV, JV.
4: Nada.
5: JV.
2: Oi, diga.
3: O Flamengo resolveu esperar. O Bruno Henrique estava indo sair de campo, mas por conta de ser uma falta, uma bola levantada na área, o Flamengo esperou.
5: O Cebolinha
3: ainda está do lado de fora
5: e o Bruno Henrique
3: vai tentar o cabeceio.
5: Vem a Arrascaeta na falta pela ponta esquerda.
2: Falta perigosa no Maracanã para o Flamengo. Na esquerda, posicionado a Arrascaeta. Prepara-se. Três passos o separam da bola para a cobrança da falta. Arrascaeta cruzou na área do São Paulo. Pablo Maia afasta, tira de cabeça lá de dentro. Volta. Cai dois jogadores do São Paulo. A sobra do Arrascaeta, que definitivamente é desarmado na defesa do São Paulo. Joga Luciano a bola lá para frente no ataque. Quase 33. 3 minutos de jogo do segundo tempo. 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
2: Agora sim, sai ali o Bruno Henrique e entra o Everton Cebolinha com a camisa 11 no Flamengo. Luiz Ademar, 33, segundo tempo. Mais uma mexida aí do Leonardo Jardim no Flamengo, Ademar.
4: Olha, eu confesso a você que eu não tiraria o Bruno Henrique, é um cara que no cabeceio, na bola, é, no um contra um, mas enfim, o Cebolinha também tem o estilo do drible. Ele vai querer sufocar o São Paulo. O São Paulo, aparentemente, não está se encolhendo. Está tentando pegar a bola, está tentando segurar a bola no meio campo. Agora está pressionando até a saída de bola do Flamengo. É isso que tem que se comportar, porque se recuar, aí toma pressão.
2: Aqui vamos para 34 do segundo tempo, 1-1 jogo. Flamengo fez 1-0 com Léo Pereira no segundo tempo. O São Paulo empatou com quem? Com ele, Caleri, o artilheiro Jonathan Caleri. E o São Paulo tenta chegar ao gol da virada, o gol da vitória na direita, escapa Vitor Sá, perde a bola, é desarmado. O Flamengo retoma então, lançamento é para Pedro, Pedro tenta o toque de lado ali para o Everton Cebolinha no bate-rebate. A sobra do zagueiro Vitão aqui atrás da defesa do rubro-negro carioca. Hugo Botelho, tempo e placar, primeiro tempo aí na arena do Palmeiras, o jogo do líder diante do Galo, Hugo.
7: 39 jogadas nesse primeiro tempo, continua 0-0, Palmeiras e Atlético. Palmeiras comanda todas as ações e o Atlético quase abriu o placar com o Cacierra, numa bela defesa do Carlos Miguel. 0-0, estamos quase com 40 minutos do primeiro tempo, JV.
2: O líder empata, 0-0 por enquanto contra o Galo. O vice-líder empata aqui contra o São Paulo, 1-1 segundo tempo no Maracanã. E a diferença de 7 pontos ainda, com Um jogo a menos do vice-líder Flamengo no campeonato. Escanteio para o Flamengo bater na direita, autorizado. Arrascaeta cruza com perigo para a grande área do São Paulo. Afasta de cabeça Pablo Maia. Volta a sobra do Flamengo. Da direita o toque curto do Alexandre para o Samuel Lino. Pintou levantamento na grande área do São Paulo. Tira de cabeça Pablo Maia. Volta a sobra do lado direito. Lucas Ramon se atrapalha todo ali. Mas mesmo assim chega à frente. Joga o corpo e domina a bola. Lateral direito do tricolor. Placar de um para o Flamengo, um também para o São Paulo. Terminando o jogo aqui do Maracanã, de Flamengo e São Paulo. Bebe Lima dando o nosso intervalo de Palmeiras e Atlético Mineiro. E na sequência, Hugo Botelho, Celso Cardoso, Lucas Basílio, Gavião e o melhor de Palmeiras e Atlético Mineiro. Todo o segundo tempo para você. 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Escapa o São Paulo, avança, vem para o campo de ataque ali pela ponta esquerda, tenta o domínio da bola, Marcos Antônio é apertado pela marcação do time flamenguista, que rouba bem a bola e na lateral direita já tenta sair jogando. Léo Pereira chuta na frente, Pulgar sobe, tenta de cabeça o jogador do Flamengo, empurrado no interior da grande área, e a falta marcada para a equipe carioca. Atenção, ouvintes do Brasil, a Nova Brasil FM vai marcando, vai registrando no Brasileirão o tempo de jogo no Maracanã. Agora são jogados 36 minutos e meio do segundo tempo. No placar do futebol da Nova Brasil tem... Olha o Flamengo na esquerda, prepara o cruzamento, Cebolinha para a grande área, o toque de cabeça, Rafael vai para a bola e ela vai para fora. Samuel Lino cruzou para a área, passou pelo Cebolinha, o Emerson Royal cabeceou para baixo, a bola ia entrando, Rafael deu um tapa na bola, ela tocou no travessão e foi para fora. Fora! Escanteio, Felipe Oliveira, escanteio pro Flamengo!
3: Não é escanteio, não. O Daronco deu falta. Depois do cabeceio do Emerson Royal, o Rafael ia fazer uma defesa tranquila. O Pedro foi de encontro no goleiro, acertou só o goleiro do São Paulo. Falta marcada. Não foi escanteio, mas pintou cartão vermelho para membro da comissão técnica do Dorival Júnior. Daqui não consegui confirmar quem foi, mas a comissão técnica
8: e todo o banco do São Paulo esbravejaram muito o lance anterior, que
3: o Daronco deu uma falta do Calleri em cima do Eric Pulgar,
8: ainda na
3: área do Flamengo, numa situação de ataque do São Paulo. Então tem membro da comissão técnica do Dorival expulso, JV.
2: Muito bem, 38 agora, segundo tempo, Hugo Botelho no placar da Nova Brasil. Aqui segue Flamengo 1, São Paulo também 1, Hugo.
7: E aqui na Casa Verde, 43 minutos do primeiro tempo, segue Palmeiras 0, Atlético Mineiro também 0, Weber Lima.
9: Hugo Botelho tem gol no Mangueirão e é do Remo, já abre o placar, agora 41 do primeiro tempo, Remo 1, Vitória 0.
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2: Futebol com a marca do Grupo Tati, com a Nova Brasil em campo, com todas as nossas emissoras esparramadas a partir da capital paulista de São Paulo, 89.7. Estamos no Rio de Janeiro com a Nova Paradiso, no Distrito Federal em Brasília, no Nordeste, interior do estado de São Paulo, sul de Minas, também no Espírito Santo. O Flamengo, também para o São Paulo. O tricolor avança, vai buscar o gol da virada, o gol da vitória no Maracanã. O Wendel se prepara, bate o lateral, joga para a área para o Calleri, passa por ele, tenta de cabeça lá dentro. Luciano, chega o goleiro Rossi, aparece bem o goleiro do Flamengo, encaixa a bola e tranquiliza todo todo o sistema defensivo do time rubro-negro. Flamengo vai para o campo de ataque, bola metida lá pela meia esquerda, tenta Everton Cebolinha, erra o passe, recupera-se o time do São Paulo, tenta chegar para armar o contra-ataque com Ferreirinha, é bloqueado, bola tocada, desviada para lateral, no desvio do lateral direito, Everton Roel, bola para fora, é arremesso lateral para a equipe tricolor, é para o São Paulo bater, jogo rolando, pão de 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
2: Nova Brasil, na reta final da partida no estádio do Maracanã, lotado, lotado, lotado, 70 mil torcedores do Maracanã, que acompanham até aqui esse empate. O Flamengo marcou o primeiro, São Paulo empatou os dois gols no segundo tempo da partida. Arremesso lateral aqui para a equipe do Flamengo fazer a cobrança, lado esquerdo ofensivo, arremessa por ali, Alexandro joga a bola pela meia esquerda para o zagueiro Léo Pereira. Léo Pereira pro Vitão. Boa enfiada na ponta. Abertura pro Everton Royal. Chama pro lance com ele Everton Cebolinha. Aparece Cebolinha. Everton Royal de novo pro Everton Cebolinha. Tenta sair da marcação. Ferreirinha primeiro pro São Paulo. Joga o corpo à frente. Bloqueia a passagem do jogador do Flamengo que desaba ali. O Everton Cebolinha fica caído. O Ferreirinha bate a bola de qualquer maneira lá pra frente. Não tinha ninguém do São Paulo. Abra na volta então com Léo Pereira. Léo Pereira pelo círculo central. Dali para Samuel Lino. Devolve no Léo Pereira. Avança como líbero o zagueiro, autor do gol do Flamengo. Léo Pereira na meia direita. Partiu o cruzamento na grande área do zagueiro Vitão. A bola vem para a ponta esquerda. Por ali chega para o cruzamento. Atenção, bola metida do Alexandre na área. Voltou para o Vitão, para o Pedro. Tentou de letra para fora. Quase, quase, Pedro marca. Quase, quase o segundo gol do Flamengo, Felipe.
3: E seria uma verdadeira pintura. Depois da tentativa de finalização de fora da área, o Pedro tirou um coelho da cartola, deu de calcanhar na direção do gol, quase encobre o Rafael e quase mata o goleiro do São Paulo. Ah, no momento em que temos substituição na equipe do Flamengo, as suas últimas substituições, já que fizeram já as três pausas. Essa é a última pausa. Sai com a número 9, o Pedro, para entrada do 64, o Wallace Ian. E sai com a 5, o Eric Pulgar, para entrada do 52, Everton Araújo. Para confirmar, sai o 5, Eric Pulgar, entre o 52, Everton Araújo. Sai o 9, Pedro, entre o 64, o Wallace Ian.
2: Duas alterações também no Flamengo. 42 minutos e meio, segundo tempo. E agora, Luiz Ademar, tá mais pro Flamengo, tá mais pro São Paulo. Situação, termômetro da partida até aqui.
4: Olha, Jorge, o comportamento do São Paulo é muito bom. Ele não recuou tanto. É claro que o Flamengo agora vai se mandar. As substituições, o Alisson, que é da base, moleque muito bom de bola mesmo. O Everton Araújo é um cara que já foi titular do time. Enfim, o Flamengo vai se lançar e está se lançando no ataque. O São Paulo tem um comportamento bom. Tenta segurar a bola no ataque, no meio campo ali, para não tomar pressão. O Flamengo estava metendo muita bola na área para o Pedro. O São Paulo estava controlando até o jogo. Agora veremos como ficará essa reta final. Se o São Paulo encolhe ou não. Não encolheu até agora e está fazendo um bom jogo.
2: No momento até aqui, 15 finalizações, 11 do Flamengo contra 4 do São Paulo. Quase o triplo de finalizações do Flamengo diante do São Paulo. E avança a equipe rubro-negra. Vice-líder do Brasileirão, Flamengo pro ataque. Na esquerda, a bola aberta para Alexandre, ajeita a bola para a ponta esquerda. O São Paulo volta com seu time inteirinho no sistema defensivo. O Flamengo vai chegando. Lançamento feito da esquerda para a ponta direita, lá dentro da grande área para o Emerson. Royal virou para Arrascaeta, tentou batida pro gol, bloqueado. A bola passa, vai para fora, se perde pela linha de fundo. 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
2: Felipe Oliveira, mudança no São Paulo, hein? Mais uma alteração do Dorival Júnior na reta final do jogo aqui, Felipe.
3: Exatamente, com toda a calma do mundo, Luciano vai deixando o gramado para a entrada do 17, André Silva, terceira substituição em duas paradas do técnico Dorival Júnior. Sai com a número 10, o Luciano, entra com a 17, André Silva.
2: André Silva do São Paulo, sai Luciano, com 44 minutos e meio do segundo tempo, o Dorival Júnior faz mais uma alteração no tricolor, que estava perdendo. Léo Pereira fez no segundo tempo 1-0 para o Flamengo. Caleri avassalador, marcou para o São Paulo o gol de empate. Flamengo tem a bola dominada aqui atrás do seu sistema defensivo. Ajeita o zagueiro Vitão para o goleiro Rossi. Abertura do lado esquerdo junto à lateral da área para Léo Pereira. Léo Pereira para Alexandre. Levantamento para frente. Lucas Ramon antecipa. Tira
3: mais 7.
2: Lateral do São Paulo. Diga!
3: Mais 7 minutos. Vamos aos 52 e vem Flamengo.
2: Vamos a 52 no segundo tempo no Maracanã. E avança o time do Flamengo. Domina a bola o Wallace. Ian joga a bola pela meia direita. Everson Cebolinha arranca pela ponta direita. Meteu para o Everson Royal. Cruzou na grande área. Tira a bola. Defesa do São Paulo. Cruzamento para trás. A chance é batida. Gol! Segundo tempo, num contra-ataque fantástico do Flamengo, Samuel Lino, avassalador, coloca o Flamengo à frente. Everton Cebolinha arrancou pela direita, investiu na jogada com o Emerson Royal. Ele mandou para a grande área. O Alan Cian, ele evitou a saída da bola, cruzou para trás. A zaga do São Paulo rebateu mal, desviou no Arrascaeta. E na sobra, Samuel Lino pegou em cheio para mandar pro fundo do gol de Rafael. Samuel Lino, avassalador no Maracanã, é do Flamengo. Toma o castigo São Paulo, que reclama de uma saída de bola no cruzamento do Wallace. 2 para o Flamengo, 1 para o São Paulo, Felipe Oliveira.
3: Um balde de água fria para a equipe São Paulina, no momento em que Anderson Daronco chama a cabine
11: do VAR, me
3: parece que marcando o impedimento.
11: Parece
3: impedimento marcado pelo Anderson Daronco.
11: O
3: bola saiu. Não entendi o que marcou o árbitro.
11: Impedimento,
3: mas seria
11: um impedimento
3: marcado, exatamente. Impedimento marcado.
2: Impedimento semiautomático. Luiz Ademar, impedimento. Não vale o gol do Samuel Lino. Anulado o gol do Flamengo. Anulado o gol do Flamengo, Luiz Ademar.
4: Olha, eu tinha dito pro Weber que eu achei que tinha, o jogador que cruzou estava impedido. Eu tinha dito pro Weber. Falei, olha, eu achei que estava impedido o cara que cruzou. Não sei se é o Wallace Juan, estava impedido. E aí o semiautomático mostrou que tinha um pezinho à frente, que ele estava impedido mesmo. Então é o semiautomático. Eu tinha, aqui na redação eu falei pro Weber, eu acho que está impedido, hein? E aí o semiautomático apontou a ponta do pé do Wallace Juan, ele estava impedido.
2: 48 minutos e meio do segundo tempo. Aqui então permanece 1-1. Flamengo 1, São Paulo também 1.
3: Público em renda.
2: Hugo Botelho, diga Hugo, Arena do Palmeiras, fala Hugo.
7: Oi, JV, picotou aqui que você estava passando para mim, não entendi direito. Bom, mas eu já adianto para você que o primeiro tempo já foi encerrado aqui na casa do Palmeiras. Placar de 0-0, jogadores já recolhidos aos vestiários.
2: Aqui, reta final do jogo. Diga, Felipe.
3: Público em renda divulgado, mais de 70 mil torcedores, 70.790 torcedores presentes, para uma renda de mais de 6 milhões de reais. E começa uma confusão agora, porque o São Paulo vai fazer a substituição.
12: Vai sair o Wendel.
3: Entra o Sabino.
12: E aí quando o Wendel
3: descobriu e viu
12: que era ele,
3: ele caiu no gramado.
12: Sentou
3: no gramado e aí os
12: jogadores do
3: Flamengo foram tirar satisfação com ele,
12: começou a empurra, empurra,
3: mas
12: está deixando o gramado
3: andando,
12: sem precisar
3: de máquina. O camisa
12: 18 Wendel.
3: Sai com a
12: 18
3: Wendel.
12: Entra com a
3: 35 Sabino.
12: No tricolor.
2: Wendel deixa o campo, entra Sabino.
12: Já tá
2: vendo? Reta final da partida. Tem mais um chamado aí. É você, Gaviva. É você, Gavião.
12: E isso, o WhatsApp aqui do César Luiz, tomando uma gelada. Tá ligado na Nova Brasil. E muito obrigado pro casal. É a Marilza e o marido Moacir, em Birigui. Estão sintonizados o dia inteiro, estão trabalhando. É um casal que trabalha junto e eles estão ouvindo a Nova Brasil o dia inteiro. Muito obrigado pela audiência.
2: Agradecendo o carinho em Birigui, pertinho da minha Penápolis, ali na região noroeste do estado de São Paulo. Galera ligada na Nova Brasil FM Araçatuba, 90.1 lá em Araçatuba. A nossa Nova Brasil também arrebentando. Aqui o São Paulo tem a bola. Depois de um montão de tempo de jogo parado, o jogo se reinicia com o São Paulo avançando, arremesso lateral. Sabino para cobrança, ele arremessa, joga para a área do Flamengo que tira, 1-1 Flamengo e São Paulo, passamos dos 50 minutos, o árbitro prometeu o jogo do Daronco até 52, mas depois no gol anulado do Flamengo tivemos mais ou menos de 2 a 3 minutos de paralisação, então de 52, esse jogo deve ir para 55, olha lá se não chegar a 56 da etapa complementar, mas tem emoção até o fim. Fica dramática a partida no Maracanã. Flamengo vem para o campo de ataque. Na direita, carrega a bola na ponta. Emerson Royal rola para trás, agiliza a jogada. Dali para Vitão, chega, domina, se movimenta, rola a bola para Léo Pereira pela meia esquerda. Everton Cebolinha chega, o passe para Arrascaeta. Na grande área, batida para fora. Dentro da área, o Flamengo com Samuel Lino perde a chance para marcar o gol da vitória. Samuel Lino quase faz. 51 minutos e meio de jogo do segundo tempo. Ó, e o jogo vai justamente até 56 minutos. Tá vendo? Agora não são mais 7, são 11 minutos acrescidos aos 45 regulamentares do segundo tempo no estádio do Maracanã, no Rio de Janeiro. Chegamos à marca de 52, mais 4 minutos então, mais 4 ou 5 minutos, deram mais um.
12: Mais sim.
2: O Daronco está marcando
12: sim.
2: Mais um, passou de 11 para 12, o jogo vai então a 57 minutos, mais 5 minutos de emoção. Lateral para o São Paulo bater da esquerda, vem Sabino, cobra o lateral, joga na ponta, na linha de fundo, domina a bola Caleri, André Silva pede mais atrás, perde o lance Caleri, a bola volta recuperada com o Flamengo, Vitão bate para frente, tira o São Paulo aqui na esquerda com o Sabino, suspendeu para frente da grande área, o Flamengo corta pelo alto com o Vitão, na sobra Emerson Royal bate para frente, cabeceia Osório, tira o zagueiro do São Paulo, emoção até o fim no Maracanã, um para o Flamengo, um também para o São Paulo, e o jogo não está nada definido, né, Ademar? O jogo até 57, faltou mais 4 minutos ainda, Ademar.
4: Não, o Flamengo é pressão, São Paulo agora está se defendendo, é verdade que não está se defendendo tão lá atrás, mas de qualquer maneira, o São Paulo faz um bom jogo no Maracanã.
2: Um para o Flamengo, um também até aqui para o São Paulo. Os dois gols saíram no segundo tempo. Flamengo para o campo ofensivo, tem falta o time carioca. Flamengo até aqui, melhor ataque do campeonato, 36 gols marcados. Vice-líder e avança com o Emerson Royal. Pela direita, ajeita para o Everton Cebolinha, cruzou na área. Samuel Lino subiu, cabeceou, para fora! Samuel Lino de novo, ele! Agora de de cabeça. Samuel Lino quase de novo consegue marcar para o Flamengo. Felipe
3: Samuel Lino querendo virar herói pela terceira vez, subiu no terceiro andar, cabeceou, mas cabeceou por cima do gol do Rafael. Quando o Flamengo está em alto, tá um momento como esse jogo, até o Gandulo ajuda o Mengão. Gandulo para o Rafael repor a bola rápido, ele que jogou a bola para dentro de campo, para o Rafael não ficar naquela enrolação para pegar a bola e bater o tiro de meta, já tá vendo?
2: O Weber Lima tem gol no Brasileirão, tem rede balançando aonde agora o Weber?
9: Jorge Vinícius, no finzinho de jogo, quase 44, o Grêmio empata com Diego Caíto, agora Grêmio 1, Fluminense também 1.
2: Aqui o árbitro Anderson Daronco acrescentou 12 minutos aos 45 regulamentares. Vamos a 57, quase 55, praticamente 2 minutos só para terminar no Maracanã. E avança o Flamengo, Emerson Royal joga a bola por dentro ali pela meia direita, erra o passe no adiantar da bola ali no Jorginho. A defesa do São Paulo corta aqui atrás, bola para lateral, arremesso para o Flamengo, Emerson Royal com pressa cobra, mete pro Vitão, do Vitão pro outro zagueiro, Léo Pereira por ali no ataque, acionou na frente, Samuel Lino dominou a bola, tocado por trás, falta nele, e derrubado Samuel Lino, que aparece demais, impressionante, como Samuel Lino aparece neste momento, nesta reta final de jogo. Felipe Oliveira, falta pro Flamengo e amarelo mostrado aí nesse lance.
3: Isso, falta pro Flamengo pela ponta esquerda,
12: Rascaeta na bola,
3: amarelo pro Lucas Ramon, e a torcida do Flamengo amassa rubro-negra, vem junto, vem bola pra área do São Paulo.
2: Um minuto e meio é o tempo que falta para terminar. Falta pro Flamengo bater pela meia esquerda, vem pra bola, Arrascaeta partiu, pé direito, levantou pra área do São Paulo, lá dentro, Arboleda sobe, tira no desarme aéreo, zagueirão do São Paulo. Vai terminar o jogo no Maracanã, 56 minutos, entramos no último minuto, São Paulo já não tem mais tanta pressa assim não, vem para repor a bola em jogo, na cobrança de arremesso lateral, tricolor pelo lado direito, São Paulo completa mais um jogo sem vencer no campeonato, o jejum vai aumentando, o vice-líder Flamengo em casa com 70 mil torcedores também não consegue ganhar. Rossi com a bola, o goleiro fora da grande área, faz lançamento à frente no ataque, pela esquerda Sabino salta, tira de cabeça pro São Paulo, lateral pro Flamengo, Emerson Royal cobra, Sabino de novo antes, e Arrascaeta tira e manda pra fora, lateral pro Flamengo, Emerson Royal cobrou, meteu pra Arrascaeta, devolveu pro Royal, devolveu na sequência pro Arrascaeta na ponta, cruzamento, segunda trave, escora com o peito Lucas Ramon e mete pra linha de fundo, escanteio pro Flamengo, escanteio, e pode ser o último lance do jogo. Passamos dos 57, se o Daronco quiser, ele pode terminar o jogo agora, coisa que eu duvido, no Maracanã com 70 mil torcedores, dificilmente ele vai acabar o jogo. Vem pra batida de escanteio o Flamengo, Samuel Lino, na esquerda, preparado, cruzou na grande área, Vitão saltou pra cabecear, afasta o São Paulo, tira o Osório, quando apita o árbitro. Oh, termina o jogo no Maracanã. Um para o Flamengo, um também para o São Paulo. Flamengo fez com Léo Pereira, o São Paulo empatou com Jonathan Caleri. 1-1, termina o jogo no Maracanã. E a bola vai seguir rolando na Nova Brasil, para Palmeiras e Atlético Mineiro. E para comandar de novo a nossa equipe, vem chegando ele, o Éder Lima, levando as emoções de Palmeiras e Atlético Mineiro na sequência. Você, Weber!
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9: Um abraço ao JV que trouxe emoção desse jogaço, Flamengo e São Paulo, 1-1. Ademar, um grande abraço, até a próxima. São Paulo segurou, hein? 4 pontos do Flamengo no campeonato, olha, pra poucos, hein?
4: É, pra poucos. O São Paulo fez um grande primeiro tempo, um segundo tempo de regular pra bom. E olha, pra mim o melhor em campo do São Paulo foi o Osório. Moleque é bom de bola. Aposta na base, Dorival!
9: É, o Osório que deu assistência pro gol do Caleri no empate em 1-1 com o Flamengo. Portanto, aí terminou também lá em Bragança Paulista, empate sem gols entre Bragantino e Coritiba. Terminou também lá na Arena do Grêmio. Grêmio 1, Fluminense 1, Internacional tá batendo na porta da zona do rebaixamento. E o Remo tá chegando a 21. A briga vai ser boa ali. Remo ultrapassa o Mirassol. Agora a turma lá de baixo, ó. Santos 22, Grêmio 22, Internacional 21, na zona do rebaixamento. 21 Vasco, 21 Remo, 20 Mirassol. E você fica agora com o segundo tempo de muita emoção no futebol da Nova Brasil, direto da Arena do Verdão. Você curte Palmeiras e Atlético Mineiro com Lucas Basílio, Celso Cardoso e a narração na emoção de Hugo Botelho.
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7: São 8:34, agora é comigo, bola rolando para o segundo tempo de Palmeiras 0, Atlético Mineiro também 0.
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7: E a gente continua fazendo o futebol do jeitinho que você gosta no seu rádio, com muito mais emoção, descontração, informação, muito mais alegria. Tem humor do Gavião, tem as informações do Weber Lima, tem as informações do repórter Lucas Basílio. Bola rolando, segundo tempo, chegamos no primeiro minuto para pão de alhozinho, com pão de alhozinho da jogo. Alô, Lucas Basílio, boa noite. Escale o Palmeiras pro ouvinte da Nova Brasil FM, Lucas.
15: Grande noite a você, Hugo Botelho. Forte abraço a quem segue curtindo a jornada esportiva Nova Brasil em campo. Time do Palmeiras, que vem com a mesma formação do primeiro para o segundo tempo, está escalado por Abel Ferreira, com Carlos Miguel 1, Giai 4, Murilo 26, Gustavo Gomes 15 e Piquerez 22, Emiliano Martínez 32, Marlon Freitas 17, Andreas Pereira 8, Maurício 18, John Arias 11 e o ex-atleticano Paulinho é o camisa 10, esse o palestra de Abel Ferreira.
7: O Palmeiras do primeiro tempo é o mesmo Palmeiras do início do segundo tempo, aqui 0-0, placar de Palmeiras e Atlético, é jogo da primeira rodada do retorno do Campeonato Brasileiro. E o Atlético que inclusive volta para o segundo tempo com uma modificação, hein, Lucas?
15: É isso, o técnico Eduardo Domingues tirou o Maicon, ex-jogador do Corinthians, que começou como titular com a número 8 e entrou o Cissé com a número 39. Com isso, a formação atleticana tem o Everson, capitão, goleiro, número 22, Natanael 2, Lianco 13, Rua 4 e o Lodi, Renan Lodi, meia dúzia. Vai daí, Hugo.
7: Pode ir na bola, tranquilo.
15: Paulinho não teve o domínio, quase dentro da grande área. Só finalizando o Galo, então, o Tomás Pérez tem a 25, Cissé 39, que entrou no lugar do Maicon, né? Vitor Hugo e Santos, número 30, Preciado 23, Bernard 11 e Cassierra, número 9. Esse o Galo de Eduardo Domingues.
7: Pra gente fechar, Lucas Basílio, o VAR está a cargo de quem?
15: Lá na salinha dos monitores e do ar-condicionado está posicionado Éber Roberto Lopes, de Santa Catarina.
7: E nas quatro linhas aqui na Arena Verde,
15: o dono do apito, que já foi tema de polêmica nesse primeiro tempo, já a gente fala mais. Bruno Arleu de Araújo, carioca, auxiliado por Thiago Henrique Correia Farinha, também do Rio, e Luiz Cláudio Regazzoni, do Rio de Janeiro também. Quarto árbitro, Matheus Marcos de Souza, de Tocantins.
7: Palmeiras ataca por gol da esquerda, trabalha bola na meia direita no campo de ataque, domina tranquilamente. Murilo soltou a bola na marginal direita para Giai. Na entrada da área, deixou para Andressa, virou, bateu pro gol, pegou, soltou, pega de novo Everson. Tivemos polêmica no primeiro tempo, é isso, Lucas Basílio?
15: Pois é, Hugo Botelho, você já havia informado em meio à nossa jornada esportiva que o Bruno Aleu de Araújo marcou um pênalti a favor do Palmeiras logo nos primeiros minutos de jogo, depois de uma grande jogada pelo lado esquerdo, o Piquerez fez o cruzamento rasteiro e ela havia pego, segundo a arbitragem, no braço do zagueiro Juan. E aí deu a polêmica toda, porque os jogadores do Atlético reclamaram muito, o braço estaria ou não no gramado, né, encostado como apoio ali no gramado na tentativa de carrinho do zagueiro atleticano, e aí ele foi acionado pelo VAR, o Éber Roberto Lopes mandou ele pro monitor e ele voltou atrás, cancelou o pênalti.
7: O Atlético vem pro campo de ataque, ataca na direita, levantamento do Vitor Hugo lá dentro da área, Renan Lodi fechou pelo setor esquerdo, à frente dele, Chiai tocou de cabeça, ele tira a bola da grande área do time do Palmeiras, ela voltou pelo lado esquerdo pro domínio do Cacierra. Cacierra solta a bola para Renan Lodi, Renan Lodi recomeça mais atrás, deixando essa bola com Lianco. Lianco tá no campo de ataque, tá na meia esquerda, 0-0 o placar do jogo. Ele soltou para Cacierra por dentro, deixou a bola para Cicê, errou no passe, M. Martinez ganha pro time do Palmeiras, tenta puxar o contra-ataque, solta a bola para a área, chega cortando, rasga, tira dali Natanael, a bola tocada para trás, chega pro goleiro Everson, que pouco trabalhou no primeiro tempo. Palmeiras teve muito domínio, muita posse de bola, mas exigiu pouco do goleiro, a bem da verdade. Celso Cardoso, comentarista do futebol da Nova Brasil FM, vai analisar o segundo tempo de Palmeiras e Atlético até aqui 0-0. Boa noite, Celso.
14: Grande noite para você, meu querido Hugo Botelho. Realmente o Palmeiras foi melhor no primeiro tempo, embora o Atlético tenha chegado uma única vez, mas criado uma grande chance com o Cacierra. Vamos ver o segundo tempo como é que se desenvolve. Parece que vai ser na mesma linha que nós vimos no primeiro tempo.
7: Celso Cardoso está ao lado de Weber Lima. Weber Lima acompanha o futebol pelo Brasil e pelo mundo, rapidamente passando os resultados do Campeonato Brasileiro. Weber.
16: Boa, Hugo Botelho, bola rolando neste momento, segundo tempo no Mangueirão, Remo 1, Vitória 0. E também tivemos jogos já encerrados que começaram às 18h30, Bragantino e Coritiba 0-0, empate na Arena do Grêmio 1-1 com o Fluminense, e no Maracanã o Flamengo ficou no empate com o São Paulo em 1-1, Hugo.
7: E o humor sempre reverente, descontração o tempo todo, é com Gaviva, nosso gavião, através do nosso WhatsApp. Eu vou dar o número daqui a pouquinho para você, porque o Atlético trabalha no campo de ataque com o Renan Lodi. Renan Lodi abre bola na esquerda para Bernard, o Tristeza nas pernas, fez a finta para cima do Giai. Giai só na bola, tocou por último, lateral do Palmeiras, a bola foi embora, foi pela linha de fundo. Boa noite, Gaviva, rapidamente, qual é o WhatsApp para falar contigo, hein?
12: Boa noite, Hugo. Galera, pode mandar o WhatsApp no 994-33-2121. 11-994-33-2121. Ou manda uma mensagem escrita, ou então manda um áudio rapidinho pra nós.
7: O Atlético volta no ataque, escanteio curto, cobrado na esquerda. Bernardo deixou a bola pra Renan Lodi, tentou levantamento lá dentro da área, subiu Gustavo Gomes. Absoluto no segundo andar, ele fez o corte e solta essa bola pra John Arias. Inverte o jogo da minha direita pra minha esquerda. O Palmeiras ataca por gol da esquerda, tá de verde, o Palmeiras com calções e brancos. Ele solta a bola para Piquerez. Piquerez por dentro para John Arias, uruguaio para o colombiano. Colombiano arrancou, se aproxima do bico da grande área, abriu bola na esquerda para Piquerez. Inversão linda de jogo da esquerda para a direita, deixou com Giai, tentou toque atrás, errou. O torcedor xingou e o Atlético agradece. A bola está com Cacierra. 0-0 é o placar do jogo no toque do futebol da Nova Brasil FM. 89.7 São Paulo, Nova Brasil, Rio de Janeiro. 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Eu tô girando tempo e placar no segundo tempo. 7 minutos e meio de bola rolando. Campeonato Brasileiro, placar mostra, confirma aqui, Palmeiras 0, Atlético Mineiro também 0, Weber Lima.
16: Hugo Botelho, na Arena da Baixada, ontem o Atlético Paranaense bateu o Internacional por 2-0 e a Nova Brasil transmitiu o jogo da Vila Belmiro, Santos e Chapecoense 2-2.
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7: Vem o Palmeiras, vem com o Maurício. De Maurício na meia direita, recebeu, soltou para Murilo, devolução de bola para Maurício, canhota na bola, bateu na marcação, ela está viva dentro da área, John Arias tentou o voleio. Ele acertou o pé direito na bola, a bola foi embora, foi pela linha de fundo. Os jogadores do Palmeiras pedindo uma penalidade, Lucas Basílio.
15: Ah, no primeiro momento achei que não houve nada, só que ele estava muito bem marcado, né? Entre dois zagueiros do Atlético Mineiro, João Arias conseguiu ainda assim dominar, ela subiu e ele emendou um voleio ali, um sem pulo, para mandar ela para a rede. Só que como ele estava muito bem marcado, acabou mandando à direita da meta defendida por Everson.
7: E o Atlético volta a atacar pelo setor esquerdo, correndo no Lodi, na marcação dele, encostou o Giai, ele já fez a finta, soltou por dentro para Cacierra, pé direito, bateu na bola, soltou o Carlos Miguel, que frangaço! Vitor Hugo! Clamorosa do goleiro do Palmeiras, Carlos Miguel, uma bola praticamente defensável, até com certa facilidade, talvez isso tenha dado a ele aquele excesso de confiança. Ele pegou a bola, soltou, passou da linha da bola, ela ficou quicando dentro da pequena área, o gol escancarado, não teve poder de reação, goleiro do Palmeiras. E aí com o gol livre, Vitor Hugo, 30, a camisa dele apenas tocou e foi pro abraço. É festa alvinegra na casa do Palmeiras, o torcedor do Palmeiras está calado nesse momento. Uma falha clamorosa, uma falha imperdoável do goleiro Carlos Miguel, resulta no gol do Atlético. É isso mesmo, frangaço aqui na Arena Verde. Vitor Hugo, 30, a camisa dele, põe lá dentro, Vitor Hugo, põe lá dentro, Verdão, põe lá dentro, Vitor Hugo, põe lá dentro, Verdão. Agora, põe lá dentro o Galo. Agora, Palmeiras 0, Atlético Mineiro tem 1, Lucas Basílio.
15: O famoso excesso de confiança, né? Vivendo um grande momento, Carlos Miguel, que já é cotado inclusive na seleção brasileira, nesse início de próximo ciclo, foi defender a bola que foi chutada de longa distância, sem muita pretensão, é verdade, pelo Cassiano.

0: erra, né? Não foi nem tão forte assim, só que ele foi encaixar. No que ele foi encaixar, a bola escapuliu das suas duas mãos e foi pra frente, né? Se oferecendo, inclusive, para o Vitor Hugo, que tava ali só acompanhando a trajetória da bola, não tava esperando muita coisa. Mesmo assim, ela sobrou no pé direito do camisa 30. E o ex-jogador do Santos não pensou duas vezes em estufar a rede palmeirense e abrir a conta na Casa Alviverde. Com 8 minutos de jogo no segundo tempo, o Galo sai na frente 1-0.
1: No toque do futebol da Nova Brasil FM, eu tô girando tempo e placar no segundo tempo. Lá vem Palmeiras, vem de uma área, se invadiu a área, girou o corpo pro pé direito, bateu, pegou muito embaixo da bola, ela subiu, foi embora, foi pela linha de fundo. É tiro de meta pro time do Palmeiras aqui, confirmando 11 minutos de bola rolando. Campeonato Brasileiro, 20ª rodada, é segundo tempo, Palmeiras 0, Atlético Mineiro tem 1. Weber Lima.
2: Hugo Botelho, 10 minutos do segundo tempo, lá no Mangueirão, e o Remo chega ao segundo gol, agora com Aleph Manga, agora Remo 2, Vitória 0.
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1: Celso Cardoso, segundo chute do Atlético a gol no jogo, resulta num frangaço do goleiro Carlos Miguel. Atlético abre o placar e está vencendo o jogo, Celso.
4: Pois é, Hugo, o Lucas Basílio fala de maneira muito correta sobre o excesso de confiança, e até conversávamos aqui também, porque tamanha confiança que ele já pretendia fazer a reposição, só que ele foi, errou o tempo da bola, né? Foi muito mal no lance, o Carlos Miguel, foi uma falha feia que permitiu o rebote e o gol do Vitor Hugo. Realmente uma falha que compromete toda a estratégia do Palmeiras, que vinha melhor no jogo, mais presente, finalizando mais, e toma um gol na segunda finalização do Galo.
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1: Estamos em campo contando a história de Palmeiras e Atlético 0-0, 1-0 é o placar do jogo. O Atlético está vencendo o líder do Campeonato Brasileiro. O Cleiton Gamarra narrou mais cedo o empate entre Bahia e Corinthians 1-1. Jorge Vinícius narrou agorinha mesmo, acabou o empate entre Flamengo e São Paulo 1-1. Será que aqui teremos 1-1 também? No momento está 1-0. É desfavorável o líder do Campeonato Brasileiro, que tem um escanteio de Maurício, vem na reposição de bola, ataca para o gol da esquerda, escanteio na direita, toque curto, a bola levantada lá dentro da área para Gustavo Gomes, subiu, tocou de cabeça para fora do gol. Subiu bem o zagueirão, artilheiro do Palmeiras, errou o alvo, Lucas Basílio.
0: É, o Gustavo Gomes saiu muito, subiu muito pressionado, né? Acabou não conseguindo dar direção à bola. E o Abel Ferreira já mexe duas vezes. Coloca o Vitor Roque com a número 9 e também o Felipe Anderson. Dois jogadores voltando de lesão. Felipe Anderson 7, o Vitor Roque 9. E ele tira o lateral Giai com a número 4 e também o volante Emiliano Martinez com a número 32. É todo ataque o Palmeiras após sofrer o primeiro gol.
1: Então, confirmando, o Felipe Anderson entra com a seta no lugar do Giai e sai o
0: Martínez. Emiliano Martinez para o lugar do Vitor Roque.
1: Aí entra no lugar dele o Vitor Roque. Celso Cardoso, a análise é sua, Celso.
4: É, o Martínez, ele estava jogando, né, como espécie de um terceiro ali na linha de três. Ele passa a ficar só com o Murilo e com o Gomes. E o Anderson deve cair um pouquinho mais pro lado direito, né, fazendo o papel de ala, enquanto o Vitor Roque vai jogar lá na frente, ao lado do Paulinho e do Arias. Quer dizer, um Palmeiras muito mais ofensivo, mas que vai dar espaço pro Atlético Mineiro contra-atacar. Resta saber se o Atlético Mineiro tem essa pegada para matar o jogo, mas a tendência é justamente um Palmeiras mais ofensivo, e olha que o Palmeiras já era muito ofensivo, agora ainda mais com essas alterações do Abel Ferreira.
1: 1-0, o Atlético está vencendo o Palmeiras na casa do Palmeiras. Atônito, o torcedor palmeirense apenas observa tudo o que está acontecendo, meio que sem acreditar, porque no primeiro tempo o Verdão amassou
0: Hugo.
1: Amassou o Atlético com vontade, mas não conseguiu fazer o gol. Diga lá, Lucas Basílio.
0: E você está observando aí da cabine Nova Brasil em campo, o que eu estou observando aqui no gramado também. É só a torcida organizada que canta, o resto da torcida sentiu o baque.
1: Arrancada do Paulinho do campo de defesa para o campo de ataque, vai se aproximando da linha frontal da grande área, tentou o toque para Maurício, chegou Tentou bem no corte. Tira essa bola, o Natanael fica caído. A bola tá com o Preciado. O Preciado soltou para Vitor Hugo. Dominou, fez a finta, meteu o lençol. Não saiu da marcação do Piqueires. Pintou o segundo gol do Atlético. Vitor Hugo trouxe por dentro para Cacierra. Cacierra dominou, girou no bico da grande área na esquerda. Deixou essa bola para Renan Lodi. Lodi toca atrás com o Bernard. Aceitou o pé direito. Levantamento lá dentro da área. CC dominou. É habilidoso o garoto do Atlético. Ele tenta a finta, tentou uma caneta no Piqueires. O Piqueires evitou, tocando na bola. A bola saiu pela linha lateral. Manual está marcado, é manual para o Atlético. No toque do futebol da Nova Brasil FM, eu tô girando. Tempo e placar do segundo tempo. 15 minutos e meio de bola rolando. Campeonato Brasileiro, placar mostra, confirma que Palmeiras 0, Atlético Mineiro tem 1, Weber Lima.
2: Hugo Botelho, hoje já tivemos na Fonte Nova, a Nova Brasil transmitiu Bahia e Corinthians 1-1 em Bragança Paulista. O Bragantino ficou no empate sem gols com o Coritiba.
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1: Você pode continuar participando através do nosso WhatsApp, colocando a sua voz na transmissão de Palmeiras e Atlético. O código de área é 11994332121. Gavião daqui a pouquinho vai trazer a sua participação. Escanteio na direita, levantamento lá dentro da área. Juan subiu, soltou ali o cotovelo nas costas do Murilo. Murilo caiu, a zaga do Palmeiras pediu a falta. O árbitro mandou seguir, a bola tocada pelo Liangolo, vai longe do gol. É tiro de meta para o time do Palmeiras. Humor do Gavião. Gavião, vai contigo.
5: Tá registrando a galera que tá mandando o WhatsApp aqui, o Ivan Nilson, ele tá querendo saber se a bola de cristal do Weber Lima tá funcionando hoje. O pessoal gosta de provocar o Weber aqui. O Valmir, motorista de aplicativo em João Pessoa, na Paraíba. E tem a galera do áudio. O áudio que a galera manda no WhatsApp, pode soltar.
6: Graças a Deus, hein, Weber? Graças a Deus tem o semiautomático agora. Porque se não tivesse, com certeza o VAR Mengo já entraria em ação e com certeza seria validado o gol e o Flamengo seria beneficiado. Graças a Deus. Thiago Aquino.
7: Fala, Gaviva, pessoal da Nova Brasil FM, jornada esportiva, parabéns pelo trabalho de todos aí. Quem fala é Rodrigo de São Paulo, palmeirense. Vamos, Verdão, vamos ser campeão. Um abraço para todos, um abraço para vocês, bom trabalho, boa jornada esportiva.
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1: Estamos fazendo o futebol do jeito que você gosta no seu rádio. Continue participando. O código diário do nosso WhatsApp é 11994332121. O Gavião tá esperto, atento a tudo que acontece. Ô, Gavião, que história que é essa de baile das pelancas aí?
5: Amanhã, né? Porque hoje, dia 26 de julho, no Brasil é comemorado o dia do vovô e dia da vovó. Só que como o Bar do Cabeção fica em muito uso durante o domingo, nós vamos fazer uma festinha, um baile da pelanca amanhã, a partir das 4 da tarde. Vai ter cada coisa maravilhosa. Eu vou contar tudo isso daqui a pouco, depois do jogo, no Confira Comigo no Replay.
1: Que será apresentado, comandado pelo Weber Lima. 18 minutos e meio jogados. Aqui o Palmeiras está perdendo 0 Verdão, 0 para o líder do Campeonato Brasileiro, 1 para o Atlético. Surpreendente o resultado. O Atlético não vem bem, tem oscilado bastante na temporada. O Palmeiras ataca pelo lado esquerdo com o Vitor Roque. Ele dá um biquinho na bola, não tinha condições de dominar. Evitou a saída pela linha de fundo, deu um totozinho na bola pela linha lateral do gramado. Não, Lucas Basílio. O árbitro está dando um tiro de meta mesmo, né?
9: É, o árbitro foi na do auxiliar 2, né? O Luiz Cláudio Regazzoni, que anotou o tiro de meta, e o Palmeiras vai mexer mais uma vez. Não teve lei do ex, pelo menos não com relação a Paulinho. Paulinho tá indo embora com a número 10, ele que voltava de suspensão no jogo de hoje, né? Começou jogando até de forma surpreendente no time titular, tá indo embora com a 10, pra entrada do garoto Heitor, apenas 18 anos, segunda partida dele no time profissional, ele que fez a estreia no último meio de semana contra o Coritiba. Tá em campo o garoto com a número 39.
1: Mexe mais uma vez o técnico Abel Ferreira. O placar não é dele, o resultado não é dele. Já estamos chegando aos 20 minutos de bola rolando no segundo tempo. Se complica na saída de bola o Atlético, bola recuada do Murilo pelo Carlos, pro Carlos Miguel. Carlos Miguel apertado pelo Bernardo, canhota na bola, ele despassa, tira a bola do campo de defesa do Verdão. Ela corre pro campo de ataque do Palmeiras, onde não tinha ninguém. O Lianco chama para participar do jogo Everson. Everson com o pé direito quebra a bola, levantamento do campo de defesa pro campo de ataque, e já chegou cortando o Felipe Anderson. A bola saiu mais uma vez, ela se perde pela linha lateral. Manual, é manual pro time do Atlético pelo setor esquerdo. Tá vencendo o jogo o time de Minas Gerais, 1 pro Atlético, 0 pro Palmeiras. O Atlético volta pro campo de ataque com o Pérez. Pérez soltou na esquerda para Bernardo. É Felipe Anderson na marcação. Bernardo vai pra finta, já passou pelo Felipe Anderson, tocou a bola para trás, desviada pro gol, ela passa à frente do gol do Carlos Miguel. Que coisa, o Palmeiras não se encontra no segundo tempo, Celso Cardoso.
4: É, pois é, no começo do segundo tempo, né, Hugo, eu falava que o jogo estava com o mesmo desenho do primeiro tempo, mas depois que o Atlético fez o Atlético equilibrou muito as coisas, até porque o Palmeiras está mais exposto, né, tem mais atacantes, mesmo menos pegada no meio, e o Atlético vai pegando gosto pelo jogo.
1: E volta o Atlético para o campo de ataque com o Bernardo. Bernardo está bem no jogo, passou Renan Lodi, pediu, recebeu rente a linha lateral da grande área pelo setor esquerdo, ataca por gol da direita, vai para o levantamento, bate a bola em Murilo. Ela saiu, foi embora, foi pela linha de fundo, escanteio está marcado. Escanteio para o time de Belo Horizonte, no toque do futebol da Nova Brasil FM. Eu estou girando tempo e placar no segundo tempo. 21, repito, 21 minutos de bola rolando. Brasileirão, placar mostra Palmeiras 0, Atlético 1, escanteio cobrado, levantamento na área, CC subiu, tocou de cabeça para fora do gol. O Carlos Miguel apenas olhou, a bola saiu, foi embora, foi pela linha de fundo. É tiro de meta para o Palmeiras. Weber Lima, informação é sua.
2: Hugo Botelho, a 21ª rodada começa na próxima quarta-feira no Maião, com Mirassol e Remo. E às 7h30 da noite, no mesmo horário, Beira-Rio, Internacional e Flamengo.
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1: Ô Lucas Basile, você está atrás do gol defendido pelo Everson, é isso, né?
9: Isso, exatamente, ataque do Palmeiras.
1: Mas mesmo assim, você teve uma visão privilegiada daí de baixo, no nível do gramado, para ver se cabeceou do CC, que entrou bem no jogo, hein, Luquinha?
9: Entrou bem, o Michael estava muito sobrecarregado, né, na marcação no meio campo, aquele mesmo ex-jogador do Corinthians, teve de cometer algumas faltas, aí o Eduardo Domingues trocou um meio campista por outro, mas o CC é um garoto que já vem ganhando muito espaço nesse elenco, tá indo bem no segundo tempo.
1: Lá vem Murilo, boa bola dentro da grande área, na direita pintou o empate do Verdão para Maurício, veio pro cruzamento, Juan chegou tirando, a bola saiu pela linha lateral do gramado, tem pressa o verde, tem pressa Felipe Anderson, tocou com o André, atrás para Murilo, levantamento da marca penal, tentou o garoto Heitor, Juan chegou de bico, empurra a bola pro campo de ataque, o Piqueires tá apertado, ele vem pro domínio com muita facilidade, faz a finta, sendo a marcação do Vitor Hugo, quem sabe, o Uruguai joga muito. O Piqueires já rompeu a linha que de gramado, deixou bola para o colombiano John Arias por dentro com Marlon Freitas, intermediário ofensivo, ataca para o gol da esquerda. O Palmeiras está perdendo o jogo, procura empate 1-0. O Atlético vence, é bola na direita para Felipe Anderson, cruzamento veio para baixo, chegou tirando Natanael, bateu de canela na bola, a bola caiu com Cacierra para Natanael com Vitor Hugo, abriu na direita para Preciado. O Atlético vem buscando o segundo gol, rompe a linha que divide o gramado, vem na marcação John Arias. Natanael passou as costas, recebeu de Preciado, John Arias da recuperação, só na bola o colombiano, e aí o torcedor sente que precisa dele, o time do Palmeiras, ele dá aquela força, incentiva, aproveita o lance do John Arias solta a bola no círculo central do gramado com Andréas deixou na direita com o Di Maurício, a Maurício devolve a bola com Andréas na intermediária ofensiva, ele abre na meia esquerda, é campo de ataque, Arias puxou pro pé direito, ajeitou, bateu pro gol, Everson pegou, é dele. 24 jogados. Continue participando através do nosso WhatsApp, colocando a sua voz na nossa transmissão. 11 994 33 21 21. É esse o número mesmo, Gavião?
5: É esse o número mesmo, 11 994 33 21 21. Quer mandar áudio? Áudio curtinho, 20 segundinhos, hein? Tem aqui o ouvinte Renato que manda a seguinte pergunta pro Celso Cardoso. Celcinho, o que tá acontecendo que o Palmeiras não consegue fazer gol hoje?
4: É, o Palmeiras realmente teve volume de jogo no primeiro tempo, mas a melhor chance realmente foi do Atlético, com Cacierra. E no segundo tempo, a falha do Carlos Miguel, né, desestruturou todo o Palmeiras. O Palmeiras sentiu o golpe, o Abel modificou o time, colocou um monte de atacantes, mas está faltando o Palmeiras entrar um pouco mais no jogo, né, trabalhar melhor essa bola. Tem jogadores no meio que podem fazer esse papel, o Maurício, o Andreas Pereira, mas o Palmeiras não consegue envolver o Atlético. Ouso dizer que o primeiro tempo do Palmeiras foi melhor do que está sendo o segundo tempo. Parece que sentiu muito o gol sofrido na falha do Carlos Miguel.
1: Tem mais participações, Gaviva?
5: Vai lá, daqui a pouquinho vai ter áudio da galera.
1: Legal, você pode acompanhar nossa transmissão também no YouTube Nova Brasil em Campo, ou então no jornal.